0: senhores, estamos aqui ao vivo, direto da Oficina Cervejaria com o nosso Imob da Interativa. Ah, eu tô de alma lavada. Vou falar pra vocês, meus amigos, finalmente começou a Copa pra Seleção Brasileira.
1: Que alívio.
0: Que alívio.
2: DJ Henrique Amaral, pela primeira vez nessa Copa do Mundo, nós assistimos um time. Né? Porque sim, nos jogos passados assistimos um jogador. Era Vini Júnior.
0: O que dá a entender é o seguinte: tínhamos um esboço, um rabisco no papel, e agora temos um time.
2: Sem sombra de dúvida.
0: E André gostaria de deixar registrado que seu menino Ney entrou.
2: Você viu que ele tá correndo bem, né?
0: Não, assim, né? Ele tá meio que Rubinho Barrichello na seleção. Calma, que a gente faz, sabe que isso é todo um processo, tempo de bola e etc e tal.
1: Mas teve uma finalização ritmo, importante, mano. Teve um chute importante ali no gol,
2: criou algumas coisas. Confesso que no meio da confusão do
1: cruzou bar. Cruzou algumas bolas bem.
2: Ele chutou o gol?
1: Chutou bem.
0: Chutou bem.
2: O Neymar entrou aos 30, não
1: fintou
2: foi?
1: Fintou o cara, 27.
0: Eu falei que ia ser, não, 27. 30, foi 30, 30, 30, 30.
3: Ele 30 foi pra beira do campo 27, mas
2: entrou
3: até
2: entrou 30, entrado. Ou seja, teve 6 minutos de acréscimo, ele jogou 21 minutos. E no meio da confusão, da ziriga do bar aqui, astraleira, hein? Que astral, Oficina Cervejaria. Com quanto eu não vi o chute do Neymar, ele chutou, Léo Martins?
1: Chutou, puxou
2: chutou
1: pra
2: bem,
1: direita,
2: Léo Martins.
1: Chutou bem, fintou o jogador e bateu de fora da área e quase fez o gol.
2: Mesmo porque o Neymar, em boas condições, é o melhor finalizador do futebol mundial.
0: E se eu não tiver enganado, 2 ou 3 escanteios.
1: Ele cobrou 2 escanteios.
2: Exatamente. Falta cobrar também. Escanteio pra estatística é difícil, né?
0: É
2: que nem BG e minha esposa.
0: O Neymar normalmente é o batedor.
1: Ele cobrou bem, ele cobrou bem.
0: Na seleção ele sempre foi o batedor de escanteio e faltas. E lógico, pênalti, né?
2: É. Mas vamos pulinho, assistimos um time em campo hoje, hein?
3: Foi bom o jogo, pelo menos não deu sono. E o segundo tempo teve uma movimentação, os últimos segundos tempos.
0: Mas, meus amigos, a seleção só faz gol no primeiro tempo.
3: Pô, é uma coisa assim, dá uma desanimada, eu acho que no pessoal no segundo tempo. Vamos ver contra times que apertam de verdade, porque a Escócia também não apertou.
0: Não, a Escócia só tem a bola alta como jogada.
3: Muito limitado. E a Escócia, assim, levou um pouquinho de perigo num cabeceio, que o jogador cabeceou pro chão.
1: Na verdade, foram 4 chances.
3: Mas assim, de verdade.
1: Teve aquela falta no ângulo também, e teve um lance aqui agora também.
2: Piaba, esse time da Escócia é uma piaba. Fraco, a verdade fraco, é essa, fraco, muito não. fraco.
1: Mas como melhorou o Brasil sem o Rafinha, hein? Sejamos sinceros aqui também.
2: É mais fraco por fraco, assim. A Argentina pegou a Argélia, entendeu? Passou o carro. O Brasil pegou a
3: Alemanha, passou o carro e Curaçao.
2: Isso. Você pega um time fraco, você tem que fazer o dever de casa e passar o carro, jogar bem e dominar o jogo. Foi o que a seleção brasileira fez.
1: E jogou mais do que contra o Haiti, por exemplo.
2: Sem sombra de dúvida.
3: A única seleção que pegou um time, assim, que diríamos, é uma seleção melhor, foi a Inglaterra, ganhou da Croácia, mas a Croácia já é o asilo.
2: França ganhou de Senegal, é um bom time.
3: Mas a Croácia é o asilo já, a geração do Modric já não é uma geração ali.
0: É verdade.
3: Com muito gás, bem envelhecida.
1: Muito envelhecida.
2: Cara, mas obviamente que a Escócia não é parâmetro, porém aquilo que acabamos de dizer. Fez o dever de casa, fez a obrigação, né? Jogou bem, o meio campo tava coeso.
3: Não tomou gol.
2: Que a minha principal preocupação nesse time é o meio campo, porque a defesa, você tem ali o Douglas Santos, nota 6, você tem o Danilo, um lateral seguro, você tem 2 zagueiros hercúleos. 2 zagueiros da prateleira de cima do futebol mundial.
3: Tem um goleiro bonito.
2: Um goleiro bonito que dá azar, isso aí é outro assunto, eu não quero entrar nesse assunto agora. Mas é um goleiro seguro, o Alisson. É um goleiro de Premier League, um goleiro do Liverpool.
0: Mas a gente ainda tem alguns
2: problemas. Mas o meio-campo jogou bem, DJ. Essa é a minha principal preocupação.
0: Mas temos alguns problemas chamado Paquetá e Casemiro.
1: Casemiro não jogou bem.
3: Mas o Paquetá conseguiu ser pior.
2: O Bruno Guimarães, o Vini é o melhor em campo, óbvio, 2 gols. Disparado novamente o melhor em campo.
3: 4 gols na Copa?
2: 4 gols. Podia ter saído do jogo de hoje com o artilheiro da Copa, tá? Podia não fosse mesmo. Aquele gol mal anulado, que aquilo foi gol. Aquilo foi falta em canto nenhum do mundo.
1: Sabe que quando saiu aquele gol, eu falei pro Pupulinho antes, mesmo do VAR chamar, eu falei, o Vinícius Júnior fez falta. E aí, nas câmeras que eu vi, parecia falta. Porém, depois, num outro ângulo, eu falei, acho que não foi falta, não.
3: Não, foi, ele não. Só põe, foi a passada.
0: Ele colocou o pé na frente.
1: E o cara foi...
0: Se fosse analisar friamente falta, quem fez a falta foi o cara que chutou ele. O toque foi
3: porque
0: o cara que
3: ele antecipou.
0: Ele antecipou e o cara chutou o pé do Vinícius Júnior. Então, se for nesse mérito, a falta foi o escocês.
3: E os jogadores escoceses, eles nem reclamaram a falta. Você vê quando acontece o gol, ninguém levantou o jogador da Escócia, tentou abraçar o Vinícius Júnior, tentou jogar ele no chão, tentou fazer a falta e não conseguiu.
0: E pra mim uma surpresa foi o Neymar entrar no lugar do Matheus Cunha.
1: Pra mim não, porque ele foi de falso 9,
2: né? Não, isso significa que o Ancelotti vai usar o Neymar no ataque, não no meio campo, e o Neymar não nas pontas, mas centralizado no lugar do Matheus Cunha. O que dificulta ainda mais pro Endrick, embora o Endrick tenha entrado com o Neymar já em campo, não é? E aliás, o Endrick fez a ponta direita, né?
3: Foi, jogou na ponta
2: direita. Jogou na ponta direita, não gosto do Endrick ali não.
4: O Neymar vai fazer aquilo que a gente sempre quis, né? Distribuir.
1: É.
4: Na hora que ele tiver com ritmo de jogo, ele vai distribuir ali. E quando ele não distribuir, porque vai ter aquela marcação em todos ali na frente, ele dribla e vai.
2: Mas, gente, a gente tem que contar com o sobrenatural, com o imponderável, porque ritmo de jogo ele não vai conseguir, não, irmão.
4: Não houve abdução, não houve.
2: O avidente acabou.
1: Quem poderia imaginar, hein? Quem poderia imaginar?
3: Quem imaginaria que não teríamos contatos imediatos do escanteio?
4: É. Sensacional, o avidente acabou com a carreira.
2: Não, gente, eu fico imaginando os ETs, um planejamento da moléstia, sabe? Pra descer. Ser num Brasil e Escócia. É. Não, para, pô. Pelo amor de Deus.
3: Espera a final, pelo menos.
2: Eu, né, ET, mais não, eu ET, eu falo, não, vamos. Gente, é na Serrinha, Goiás e Operário. Brasil e Escócia,
4: não, e não tinha uma bandeira do Vila? Meu Deus.
1: Tinha.
4: Tinha uma bandeira do Vila lá, bicho. Eu tenho medo.
1: Goiânia, isso aí.
4: É, ó, seguinte, estamos ao vivo aqui, direto da Oficina Cervejaria, no nosso Imob, fazendo essa resenha pós-vitória maiúscula da seleção brasileira. 3-0 em cima da Escócia. 3226-9490. Você pode mandar a sua mensagem contando pra gente o que, que você achou dessa partida. Eu, assim, acho que agora temos um time.
1: Com certeza.
4: Pelo menos cara de um time temos.
2: Temos um time, temos um candidato, caso o Brasil avance, caso o Brasil dê sorte contra as monstruosas seleções que aparecerão das quartas de final pra frente. É. Temos um candidato ao melhor jogador da Copa, Vini Júnior.
1: Com certeza, com certeza. Hoje,
2: olha, sim, candidato. Quem tá fazendo a Copa tão boa quanto o Vini Júnior hoje, Léo Martini?
1: Messi, Olise, Mbappé e para por aí.
2: O Haaland não?
1: Haaland tem 4 gols, verdade. Muito boa a Copa, mas não vai chegar.
2: Ou seja, o Vini Júnior tá hoje entre os 5 jogadores de maior destaque da competição.
1: Sim, com certeza.
2: Mbappé, mas, Messi, Olise
1: e Haaland. Mas o
2: Vini, Haaland mais ou menos, né?
1: O Vini tá jogando mais que o Haaland.
2: Então, sem sombra de dúvida.
4: E pensar que o Real Madrid quer contratar o Olise.
2: Cara,
4: Deus,
2: o Vini.
1: Absurdo.
2: O bicho, o Vini teve 2 gols. Teve um gol anulado dele contra o Haiti, não teve? Foi dele ou não foi o gol?
1: Eu não me lembro, sendo sincero.
2: Não, mentira, lembro. O gol contra o Haiti foi do Endrick, anulado. Né? É. Contra o Marrocos teve ou não teve?
1: Também...
2: O fato é que ele tá arrasador, cara.
1: É, o fato é que ele
2: arrasador, decide. Meu irmão. Matador, sabe? Não se esconde do jogo. Chama
4: nada
2: a bola.
4: Nada melhor
2: vai
4: do que
2: cima.
4: Terminar, né? Com a namorada, dá um amor.
2: Mas ele terminou com a Virgínia?
3: Eles terminaram, né?
4: Terminaram.
2: Você acha que as ações da WePink subiram depois desses 2 gols do Vini Júnior e André Pupulin? Certamente. Né,
3: acho que deu.
4: Pupulin, por favor, faça uma gentileza pra gente. Já diga. Veja aí se saiu o próximo jogo, quem vai ser.
3: Ainda não, porque...
4: Eu sei que é 2 da tarde no
2: É porque o grupo da Holanda e do Japão...
3: Peraí, deixa eu ver que dia
2: eles
3: que
2: eles jogam. Amanhã ou depois de amanhã?
3: Eles jogam amanhã às 20 horas da noite. 20 horas.
4: Amanhã.
3: É Tunísia e Holanda, Japão e Suécia.
2: A Holanda, qual a chance da Holanda perder pra Tunísia, gente? Pelo amor de Jesus Cristo.
1: Nenhuma.
3: Agora...
2: É a mesma chance do Bob Marley fumar e Japão, Luke Strike mentolado.
3: E Japão e Suécia tá meio aberto ali. E pro Brasil, a Suécia passar tem um histórico de tradição do Brasil...
2: Contra a Suécia.
3: E ganhar títulos.
2: 58 contra a Suécia, 94 contra a Suécia.
1: O Brasil meteu 4-1 no Japão em 2006.

0: O México é um time. O México, eu acho que as últimas 8 Copas, o México cai nas oitavas. Impressionante isso.
1: Mas fiquem atentos com a Suíça.
2: É,
1: Suíça,
2: uma boa
1: Suíça.
0: Não,
1: pera aí. Estados Unidos.
0: Não, DJ, não força Estados a barra, Unidos, não, pelo amor de Deus.
1: Tá registrado, tá, DJ, tá gravado.
0: Não força a barra, não. Que fica atento com a Suíça, irmão.
1: Fique atento com a
0: Quem
1: Suíça.
0: Quem tem dinheiro na Suíça, fica atento.
3: Suíça é ferrolho.
0: É ferrolho do Mongol do Canadá,
1: tô
0: parabéns.
1: Pra você tá com um time liso, leve, montado.
3: Dizia isso da Turquia.
1: Estados Unidos também.
3: Dizia isso da Turquia.
0: Turquia caiu, hein, bicho? A Turquia caiu no segundo jogo, cara. É. A Turquia tem.
3: Assim,
0: tem
3: hoje, bons agora, jogadores, hoje, né? Agora, às 22, tem África do Sul e Coreia do Sul. E Tcheca, ou República Tcheca, e México.
2: Legal. Legal.
3: É a Bom chance jogo. Da República Tcheca tentar avançar de fase.
0: Ah, a Tchequia, né?
3: A Tchequia.
0: A Tchequia.
3: A Tchequia. Difícil. O povo lá da. E aí
0: saudade de Tchecoslováquia.
3: Aí o grupo B, Suíça e Canadá avançaram, Bósnia e Herzegovina deve classificar como uma das melhores.
1: Não, mas a Bósnia, o futebol dela é igual o nome, né?
3: Tudo bem, né? Mas tirou a Itália da Copa, né? E você viu que deu sorte. Próximo jogo estarei de novo com uma camisa da
0: Itália. Pra dar sorte, né?
3: Dá sorte. Carleto se sentiu empolgado, homenageado.
1: Mas em resumo, assim, independente do próximo adversário, o próximo jogo da seleção é que dia mesmo da semana?
3: Deixa eu ver certinho
1: aqui. Segunda-feira.
0: Segunda, 14 horas, DJ.
2: Lembrando que existe a possibilidade real do Brasil pegar a Holanda também, não, pelo que eu estou vendo aqui.
0: Não, não tem possibilidade. Ô, Léo Martini, a única chance é a Holanda perder da Tunísia. Isso não vai acontecer.
2: Não, a única chance é o Japão ganhar com saldo de gols maior do que o da Holanda. Que ambos têm 4 pontos.
0: Porque ambos têm 4 pontos, né? Então... Mas o Japão pega a Suécia, que é o terceiro melhor time do grupo, e a Holanda vai passear em cima da Suíça. É Brasil e Japão.
2: Vai saber.
0: Tá legal?
3: E a Suécia ganhou da Tunísia também.
0: Vamos ter que encarar um nigiri com cream cheese, tá?
1: O Brasil vai jogar em Houston às 14 horas, segunda-feira que
0: no
1: vem.
0: No Texas?
1: Houston, Texas.
3: Houston. We have a problem.
0: Olha, temos ouvinte aqui participando.
1: 3226-9490. Você tá afim de dar o seu pitaco? O que você achou do jogo da seleção? A gente tá aqui no Oficina Cervejaria. Nosso
0: o astral,
1: Mob da Interativa. Quem mandou foi a
0: Rosana. Rosana diz: boa noite, meus cafezinhos lindos. Melhor que o jogo é ouvir vocês falando de futebol. Obrigado. Tô ficando craque. Beijo, querida. Mais ouvinte participando aqui, o Marcos, que diz: boa noite, galera da Interativa. Mande um abraço pra mim. Eu me chamo Marcos, estou aqui em Santa Cruz de la Sierra, olha, Bolívia, cara, acompanhando vocês do quarto hotel. Show de bola, Brasil. Valeu. Cara, em Santa Cruz de la... Alguém já foi a Bolívia aqui?
2: Não, ainda não.
0: Ah, rapaz, meu sonho é conseguir uma passagem pro mar, pra Bolívia, viu?
3: E pra Chichicaca.
0: A gente sai cortando ali pelo Mato Grosso, que ele deságua no Espírito Santo.
1: Na verdade, é uma tour, né?
3: Não, e quem imaginava que o Haiti fosse fazer 2 gols
0: no Marrocos?
2: Eu não imaginava nunca.
0: Impressionante isso, hein?
1: Pra vocês verem que o jogo de estreia de qualquer Copa mexe com a estrutura de time.
0: É verdade.
2: Com certeza.
0: É verdade. E o Brasil, no segundo jogo, ele ainda, de certa forma, sentiu os efeitos colaterais da estreia. Porque a estreia, assim, o país inteiro defenestrando os jogadores, o Casimiro não se via mais, entendeu?
2: O Ibanez tá vivo ainda? Quem sabe? Tem informações desse rapaz?
0: Não, o Ibanez, eu acho que nem dos treinos ele participa mais.
3: O Ibanez joga com a mão agora.
0: Na hora do treino, sei lá, fala: ô, Ibanez, deixa o Everton correr um pouquinho, o terceiro goleiro, ele vai fazer a lateral
2: ele
0: aqui.
2: Ele tá ajudando.
0: Fica com a gente.
2: Sem condições, né?
1: Não, assim, ele ajuda a guardar os uniformes.
3: Ele trabalha de roupeiro.
2: E o Igor Thiago, algum dia volta a jogar na Copa do Mundo? Será o Igor Thiago?
3: Volta quando precisa pegar a bola que cai em cima do hotel.
2: Só
3: assim.
2: Se for.
3: Ah, Igor, puxa aqui, ó.
2: Sem condições esses dois
0: voltarem. Não volta.
2: Ibanez e Igor Thiago não jogam mais
0: pro
2: Brasil.
0: Não volta porque assim, cara, hoje o Neymar entrou como falso 9, você tem o Endrick pra posição, ou seja, o Igor Thiago vira quarta posição.
3: E Matheus Cunha marcou já quantos gols?
0: Já, os 3.
3: 3.
0: Então vamos falar português, claro, que o Ancelotti convocou mal, tá? Convocou muito mal.
2: É isso.
0: Ele podia ter colocado alguém no lugar do Igor Thiago, uma vez que ele pretendia usar o Neymar falso 9.
2: Com certeza.
0: E com o Endrick. E talvez, e digo mais, o Igor Thiago, ele entrou de titular, então não é que ele convocou mal, ele convocou o Endrick pensando no Endrick como quarta opção. Ou seja, loucura. Ele não estava pensando em usar o Endrick, mas a pressão bateu no italiano.
1: É, loucura, temos um comentário muito relevante do André Moura.
0: André Moura daqui?
1: Pois não, André Moura.
4: Boa noite, gente. Boa noite, ouvintes. DJ, eu entrei só para dizer que o Brasil fez no segundo tempo, viu? Você começou dizendo que o Brasil não tinha feito no segundo tempo e o Matheus Cunha fez 15 minutos no segundo tempo.
1: Tá, teve o gol, então.
0: Ele falou isso, né? Ele falou isso.
1: Estava fazendo somente no primeiro tempo.

0: pra te desmoralizar no ar, não era a minha intenção.
1: Ah, tá.
0: Um abraço.
2: Parabéns, André Moura, sempre contribuindo, hein?
1: Não, é pra desmoralizar.
2: Grande contribuição, muito obrigado.
1: Ó, 3226-9490, muitos ouvintes aí, café noturno, kkkk, é isso mesmo.
2: É, o Rufino mandou aqui, cafezinho noturno.
1: Cafezinho noturno.
2: Aliás, alguém consegue um cafezinho aqui pra mim, pelo amor de Deus, cara? Eu tomei tanto escocês hoje à noite que Jesus, tô tomando café.
3: Você tá na seleção do McCallum.
2: Do McCallum.
3: Valentine, Chivas.
2: Querido Chivas. Ouvinte diz, boa noite, galera da Interativa, aqui é o Vitor Inácio, estou em Praia Grande, São Paulo tá congelando, um frio de 8 graus, ouvindo Interativa e tomando a cervejinha. Olha, temos ouvinte em Santa Cruz de La Sierra, temos ouvinte em Praia Grande. Alguém já foi a Praia Grande?
1: É, mas de Goiânia nada, né?
3: De Goiânia. ninguém de Goiânia
1: tá mandando
3: nada. O povo tá tudo no boteco.
2: Praia Grande aguenta 10 minutos de porrada com o sul da Bahia? Não, né?
3: Não.
2: Jamais,
3: não,
2: né?
3: Não dá conta, não.
1: Ô, aqui em Goiânia tá um Armagedon, né? Temperatura agora 17 graus, cara.
2: Não, mas essa frente fria passageira que chegou por aqui já foi pro escambau, né?
3: Ainda tá friozinho.
2: Não, friozinho o quê?
3: Ah, você tava brigando comigo querendo pegar meu casaco.
2: E tu emprestaste?
3: Não, porque você ia furar
2: caixão. Caixão não tem gaveta, não, viu, querido? Leva esse casaco contigo. Que canalha, rapaz, pelo amor de Deus.
1: Pergunta que não quer calar. Rayan, titular?
2: Sim. Não, pelo amor de Deus, para.
4: Eu gostei dele, cara.
2: Não, gostei mas, bicho, o Rayan, desculpa, eu gosto do Rayan, bom jogador, muito bom jogador no Vasco, jogou bem no Vasco, na Premier League estreou também.
1: Um
2: moleque, 19 anos,
1: quase
2: pegar uma camisa de Premier League, colocar e sair jogando bem, o Rayan tá de parabéns. Agora, não é um jogador pra ser titular de Copa.
4: Beleza, mas é ele ou Rafinha?
2: Ele, não. Rafinha?
1: Não, peraí.
2: Eu ponho Rafinha, gente.
1: Não,
2: o cara é 10 do Barcelona, meu irmão. Peraí.
1: Léo, segura a onda.
4: Não,
1: o Rafinha, na hora que tiver bem, o Rafinha é o titular.
2: É o Rafinha.
1: Gente.
2: Aliás, o velho Vamp, o querido Vampeta, ele trouxe uma informação, um furo de reportagem essa semana, que viralizou na internet. Ele disse que o Rafinha tá com problemas financeiros seríssimos.
1: É. Não, ele não sabe o que é problema financeiro,
2: né? Não sabe,
1: não. Não sabe, DJ.
2: Mas, pô, um cara desse aí, meu irmão, você põe uma dívida e sabe Deus de quantos milhões nas costas, o cara às vezes balança na pressão.
1: Agora, André Moura quer humilhar mais uma vez alguém.
2: Por favor, André Moura.
0: André Rodrigues, se o Rayan faz aquele golaço, você ia mudar totalmente de opinião, você é um canalha.
2: Querido. Eu não vou falar isso porque é deselegante, entendeu? Mas se meu pai tivesse placa mãe, ele seria uma CPU, tá, meu filho? Se no futebol não existe, André Moura, tu que não entende nada de bola.
1: Naquela jogada faltou o cacuete, que ali era cavadinha.
2: Faltou o cacuete, é ótimo,
1: faltou,
2: né?
1: Faltou o cacuete ali. Viu?
2: Não, mas pô, cara, o Rayan jogou bem, tá? Mas se o Rafinha em condições de jogo, é o Rafinha.
1: Lógico, é o Rafinha que é o titular.
2: Ô, Léo Martini, desculpa.
1: Não,
2: eu também não sou, não morro de amor.
0: Mas diz que
2: Rafinha
0: tem uma
2: não.
0: diferença de jogador de clube pra de jogador de seleção, né? Que o empenho de um jogador de clube vai ser diferente de um jogador de seleção.
2: Olha, o André Moura, temos um ouvinte aqui querendo participar. Põe no ar.
0: Ah, sim. Peraí.
2: Como é que é?
5: André Rodrigues, você é um fã.
2: Ô, obrigado, irmão. Entra aí, participa aí com a gente. Entra aí. Dá lugar pro cara aí, André Moura. Deixa o cara entrar. Fecha a porta da van.
5: Vem cá, amigo.
2: Peraí, só pode entrar um, bicho. Não é Uber, não. Calma. Não. Qual o nome, meu irmão?
6: Eu sou o Ricardo.
2: Ricardo, tudo bem, né?
6: Tá ao vivo? Tudo bem.
2: Tamo ao vivo.
3: Não fala palavrão, pelo amor de Deus.
2: Ao vivo pra cidade Praia Grande, Santa Cruz de La Sierra, na Bolívia e Goiânia também, viu?
6: E pra Grande Goiânia também.
2: Vem cá, bicho. Gosta. Como é que você tá? Tudo bem?
6: Eu tô bom demais.
2: Você faz o que da vida, cara?
6: Eu sou engenheiro.
2: Engenheiro o quê?
6: Clínico.
2: Porra, aí que complicou, hein, bicho? Engenheiro clínico. Vem cá, meu irmão.
6: Engenheiro clínico é o cara que mexe com os equipamentos médicos.
2: É mesmo?
6: Eu trabalho no hospital.
2: Deve fazer uma cirurgia aqui, a gente faz com você, né?
6: Não, cirurgia não.
2: Não, aí não dá, né?
6: Mas eu com certos equipamentos pro médico fazer a cirurgia.
2: Ah, que coisa maravilhosa.
4: E o que você achou da atuação do Brasil hoje?
6: Eu achei ótimo, cara.
4: Pô, finalmente, né?
6: Cara, e eu tava torcendo, você sabe por quê? Porque, assim, se o Brasil classificasse em primeiro lugar, eu ia sair às 11 horas da manhã da segunda-feira.
4: Pronto. Você conseguiu.
6: Que é o brasileiro, não é?
3: Isso é o espírito brasileiro.
4: Conseguiu. É isso.
6: Conseguimos, é o espírito brasileiro.
4: Que alegria.
3: Isso é o espírito brasileiro.
6: E pensar.
5: Achando de rir ali.
3: E o Xuxa só queria folga, cara. Ele tá se catando
6: lógico,
3: pra ser estrela.
1: Só que tem empresa que fala pessoal voltar após o jogo.
2: Não, mas isso não existe, não.
3: Aí não.
2: Não,
3: vai assistir o jogo. o jogo 2 horas da tarde e aí você vai.
2: Não, peraí,
3: vai voltar às 4h30?
2: Ei, embora? Bicho, você tem uma cirurgia fazer às 5 horas, você fala, dane-se, é jogo
3: não, Brasil. Não, eu não vou querer.
6: Brasil, ai, quem quer, ninguém vai fazer cirurgia às 5 horas.
3: Eu não vou querer ser operado por um médico que voltar do jogo do Brasil.
1: É verdade, é verdade. Vai falar assim, não, se o paciente não morreu até hoje, não morre depois.
6: Mas não, dá pra esperar até amanhã, né? Não tem problema nenhum.
1: Muito bem, estamos ao vivo aqui direto da Oficina Cervejaria, nosso Imob. Minutos finais da nossa resenha, lembrando então mais uma vez que na próxima segunda-feira, 2 da tarde, estaremos aqui novamente, eu, André Rodrigues.
3: Nós começamos a 1, né?
1: Léo Martini. E nós vamos começar a 1, sempre a partir
2: de
1: uma hora antes, nossa, a gente faz a nossa resenha. Viu? E depois a gente volta pra descascar geral, se tiver ruim. Claro, hoje merece elogios.
2: Agora vocês
3: sabem. E adversário do Brasil, quem vai ser?
2: O Japão. O Japão já tá decidido, gente. Pelo amor de Deus.
4: Vamos falar Japão, mas...
2: Japão só se acontecer, se cair um meteoro lá nos Estados Unidos, a Suécia passa
1: o trator. Eu falei pra vocês como é que é hospital em japonês?
2: Como?
1: O que te mata, o que te cura.
2: Olha isso. A mesma praça, o mesmo banco... Querido Carlos Alberto de Nóbrega, olha, ouvinte diz aqui, gente, não deixa eu apanhar da minha família não, manda um abraço pra Lídia, minha linda esposa, pro João Miguel, meu filhão, e Ana Clara, minha filhinha, me socorram, valeu demais galera, rapaz, aqui estamos com 12 graus agora, hoje de manhã sensação de 6 graus, não posso apanhar neste frio não, um abraço galera, o ouvinte aqui falando de longe, de muito longe. Tem áudio aqui, DJ? Vamos colocar no ar?
1: Vai.
2: Manda bala, querido.
7: Oi, eu sou a Ana, de Goiânia. Eu escuto a rádio. E muito bom ter um cafezinho à noite. Vai, Corinthians.
2: Vai, Corinthians,
3: ah, não, vamos. Corta.
2: Ó, tem mais ouvinte aqui, tem mais um siderado, viu?
6: Ouvinte fiel, né?
2: Querido Dop Ludren. Dop Ludren, qual o seu nome? Lucas, você faz o que da vida, querido?
8: Cara, eu sou da Prime Medical Center, que tá parceira de vocês.
2: Ah, não, vai ser você me emociona.
8: Posso falar sobre a Prime Medical Center?
2: É mesmo? Vai ter adicional no Metian, será?
8: Ah, com certeza.
2: Olha, um beijo a toda a Prime Medical Center, tá? Mas você tá bem, bicho?
8: Eu tô bem, tô ótimo. Tá,
2: quantas doses?
8: Aqui na oficina.
2: Quantas doses?
8: Algumas, poucas.
2: Claro.
8: É porque amanhã eu trabalho,
1: na
8: né?
1: Na verdade, você bebeu um escocês hoje.
8: Ah, eu bebi uma coisa ou outra e deu tudo certo. Certo.
2: Vem cá, gostou do jogo?
8: Amei.
4: Quem foi melhor em campo pra você?
8: Não, aí você faz pergunta difícil. Não, mas eu amei. O importante é que eu amei.
3: Melhor o importante é competir.
2: Melhor em campo foi o lateral esquerdo, Gustavo Neri. Você viu, Gustavo? Brilhante atuação do Gustavo Neri.
3: Você lembrou do Gustavo Neri.
2: Do Neida.
3: Mas ele era direito, né? Não?
2: Esquerdo, lateral
8: era esquerdo. O Vini Júnior jogou hoje?
2: Jogou.
8: Só fez dois gols.
4: Foi melhor em campo.
8: Ah, então.
2: Vem cá, que você achou da atuação do goleiro Fábio Costa?
8: Cara, eu vou. Você é bem sincero. Vou ser bem sincero pra você. Eu sei que a bola é redonda, mas de futebol eu entendo pouco.
2: É mesmo, deu pra perceber.
8: Meus irmãos.
2: Vem cá, e o zagueiro Ricardo Rocha jogou bem?
8: Demais.
3: E a expulsão do Serginho? Oh,
8: Foi o negócio, é o seguinte. Eu acho que tinha que ter sido expulso mesmo.
1: O que interessa é que ganhou e ponto final. Obrigado. Exatamente. Pela sua participação. Rapidão, André.
8: Eu que agradeço. Deus.
6: Valeu. Tchau.
2: Valeu. Vai, Corinthians.
8: Prime Medical Center.
2: Valeu, Prime Medical Center, viu, bicho?
1: Três minutos pra gente.
2: Mas 3 minutos, tudo bem. Peraí.
1: 3 minutos. Vamos lá.
2: Vai entrar mais convidado aí, peraí.
1: Segunda-feira,
2: tá
1: reforçando a partir das 2 da tarde. Ou melhor,
3: a partir das 13 horas.
1: Porque o jogo é às 14. O jogo é às 14, então a partir das 13 horas. A gente
3: já vem aqui, pessoal, já vem pra almoçar no oficina. Almoça com a gente aqui.
1: E já fica
3: pro jogo.
2: Peraí, bicho, que eu tenho aqui uma grande comunicadora ao meu lado, grande jornalista, Monique, minha querida amiga Monique. Como é que você tá, querida? Boa noite.
9: Boa noite, eu estou. Excelente, depois dessa vitória aí do Brasil, né? Vini Júnior jogou demais, mas a parte melhor foi bandeira do Vila.
2: Teve bandeira do Vila, cara?
9: Bandeira do Vila, do Tigrão, lá em Miami.
2: Quem foi que levou isso? O Leonardo Rizzo? Só pode.
9: Nossa.
2: Meu Deus. Ô, Monique, vem cá, fala um negócio pra mim, sem titubear. Vamos ser campeão do mundo ou não vamos, Monique?
9: Eu tenho certeza, o Brasil merece ano par, 2026, ano de Copa, eleições, é nosso.
3: Meteu a numerologia campeão, pô!
2: Monique, minha querida, salve de bom caminho. E olha, eu quero você um dia lá no cafezinho, viu? Participa lá com a gente, por favor.
9: Eu vou com muita alegria, ouço o cafezinho todos os dias. É assim, minha companhia garantida para ir para o trabalho.
1: Liga dois rádios para dar mais audiência.
9: E vocês estão de parabéns, com certeza.
2: E você, por favor, mande um abraço pro senhor, seu marido, meu irmão, meu querido amigo, meu Henriqueta querido, tá bom? Manda um beijo para ele, que diga esse passagem, tá aqui do lado.
1: Tá do lado,
9: pode deixar que darei, presencialmente.
2: Valeu, Monique. Opa,
9: valeu.
2: Que foi, André? Que foi?
1: Ele veio roubar o celular dele.
2: Rapaz, nosso gerente aí, parece o Tarmani, ele entra aqui na frente, ele quer pegar o negócio. Pera aí, bicho.
1: Vamos para as considerações finais. Seguinte, nessa, pessoal, encerramos aqui a nossa transmissão, já voltamos com o estúdio com o Thiago Santé.
2: Boa.
1: Seguinte, foi lindo, maravilhoso e basicamente chegamos a um acordo, um denominador comum. Temos agora um esboço, ou melhor, um time.
2: Um time.
1: Temos agora dá para acreditar que pelo menos avançamos na próxima fase sem passar grandes problemas.
2: Isso. É isso.
1: E segunda-feira tem mais um beijo no seu coração, André Rodrigues.
2: Valeu, meu querido.
1: E vai botar
2: Amaral até segunda, não, pô. Amanhã tem, querido.
1: Não, tô falando
3: amanhã
1: do jogo.
3: A gente tem. Amanhã é sexta, pô. E sábado ainda.
2: Ele me falou segunda e já deu. Eu já falei, meu Deus, amanhã eu vou descansar. Não,
1: eu pensei que hoje era sexta. Segunda no jogo da seleção, nesse projeto.
2: Cara, hoje é quarta, né?
3: Hoje é quarta. A gente ainda se vê amanhã.
2: Cara, a Copa do Mundo, ela desloca o espaço-tempo. A gente não sabe que dia da semana.
1: Tá parecendo sexta hoje, sabe?
2: Não, bicho, chegou um frio do nada. É Copa do Mundo, cara. Tá bom?
1: É isso.
2: Até amanhã, DJ, e segunda aqui com cafezinho concentrado, Brasil e alguém na fase de 16 avos.
1: Japão ou Suécia, né?
2: Japão, se Deus quiser. Valeu, Populinho.
1: Valeu.
2: Léo Martini.
1: Mais, pessoal. Muito obrigado, gente. Fiquem com Deus e até breve.
2: Monique, até mais, querida.
9: Valeu. Saúde,
2: bom caminho.
1: Seguinte, então, ouvinte, agradecendo aí as participações. Hoje não foram muitas participações e ouvinte sempre arrebentando aqui. Valeu!
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0: 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Hoje você viu que foi toda uma, né? Teve toda uma mudança aqui, tudo pra rolar o cafezinho concentrado. Mas o top 10, tá tudo certo. Vai ter top 10 sim, tá? É isso.
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1: Sekiro, Dangerous Lover. É isso aí, essa tá na posição de número 7. Teve Alex Warren com Mercenary na posição de número 8. O que mais? The Weeknd e Ariana Grande, Save Your Tears na posição de número 9, abrindo com Marshmallow e Portugal The Man na posição de número 10. Antes do Som Nacional, deixa eu fazer o seguinte, rapaz, tem uma audiência qualificada aqui, amigo das antigas, Luiz, cadê você, meu amigo? O cara já foi um dos DJs mais incríveis, inclusive aqui da Interativa, lá nos anos 2000, alguma coisa, nem lembro que ano, hein, Luiz? Agora é o cara da produção de eventos, gastronomia, fala comigo, virou pai de novo. Acabou? Ou tem mais pra vir aí, meu querido?
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1: Ô Luiz, essa aqui é do nosso tempo, ó. Vamos relembrar de 2004, Pitch Equalize na Interativa. Sonzão da baianinha que conquistou o Brasil.

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0: novidade da semana.
1: Será que ele volta no Brasil? Seria bem bacana, né? Porque quando ele passou pelo Brasil, deixou um rastro incrível. As pessoas adoraram. Bruno Mars, o nosso Bruninho. Seja sempre muito bem-vindo.

0: conferir então as músicas. Rosier, Too Sweet na posição de número 5, Lola Young com Messi na posição de número 6, Bruno Mars foi a novidade.
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0: Brenda, Maroon 5, né? Junto com a Christina Aguilera. Moves Like Jagger.

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0: posição, eu sei, os armes, os fãs nesse momento. Teve também na posição de número 2 aqui a Sabrina, aliás, Madonna e Sabrina Carpenter, Bring Your Love. O que mais que você curtiu aqui? Harry Styles, As It Was. Posição de número 3, 4, Tame Impala com Jenny, Dracula.
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0: Em cima do horário, atrasado mais que tudo, Bob Marley.

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2: Olá, excelente.

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2: Let's go! Tamo aqui já na hora. Vou dar um play aqui porque tamo já em cima do horário, né? Minha última hora pra fechar o Opalite com Taylor Swift.

0: Magma. Ah, isso aqui era um clássico lá dos anos 2000, 2008, pra ser bem específico, mas muito específico. Seguimos com uma hora, sem nenhum intervalo, dá tempo aí de você até pedir uma música.
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0: Dia Cats, é isso aí, fechou. Então tá, dia de jogo, todo mundo feliz, 3-0 para o Brasil contra a Escócia. Agora já sabe, né? Segunda-feira, né? Já tem jogo? Vamos confirmando tudo aí. É o Japão mesmo? Ficou definido, Japão? É isso, pessoal. Vocês ficaram mais animadinhos com o jogo de hoje? Eu tô indo nessa, amanhã estamos de volta. Amanhã, falando nisso, é que dia? Quinta-feira, né? Quinta-feira vamos estar por aqui firme e forte, sem parar, sem desanimar.
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2: Olá,

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4: Salve, salve! Muito bom dia. Olá, senhoras e senhores. Um ótimo dia para você que tá acordando agora, para você que tá indo pro trabalho. Hoje, dia 25, quinta-feira. Começando mais um Inesquecíveis, sua madrugada ou manhã, aqui na Interativa, com muito flashback, músicas inesquecíveis. Hoje, nessa edição, vamos ter David Bowie, vamos ter Lionel Rich. Vamos ter música nacional também, por que não? Jota Quest. E eu vou abrir com Wet, Wet, Wet, Love is Around.
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1: Ele que vai vir ao Brasil para um show único lá na Arena do Palmeiras, viu? Eu só não me recordo a data. Depois pesquisa na internet. Tô falando de John Secada, que você acabou de curtir aqui no Inesquecíveis com Just Another Day. Teve Human League com Human. Segue aqui o Inesquecíveis, agora com J Quest.
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1: Lionel Rich, outro que vai vir ao Brasil, viu? Mais pro fim do ano, se eu não tiver enganado também. Hello, teve também o som de Talk Talk com It's My Life e America com You Can Do Magic, que você vai curtir agora.
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6: Bora lá, começando Falando Sério nesta quinta-feira, com o povo brasileiro feliz da vida, né? Por causa do jogo do Brasil. Mas vem pedreira por aí, até agora não pegamos nenhuma das favoritas, mas tomara que a gente vá se ajustando, né? De acordo com a Clima Tempo, hoje a máxima vai ficar em 29, mínima 16 graus. Rapaz, ontem à noite esfriou, hein? Começou a vir um friozinho, um ventinho frio. Quando eu saí do supermercado, Safade, aquela compra que pedem pra gente fazer assim na véspera do jogo, né? Eu saí, eram 15 para 6 e tal, o supermercado ia fechar às 6. Eu falei, rapaz, isso aqui tá parecendo Uruguai, em julho. Tava tudo nublado, o céu tava cinza e aquele ventinho fresquinho, frio. Pois é, parece que uma rebarba da frente fria chegou para nós. A sensação térmica que não ajustaram ainda, nada de chuva, sol com muitas nuvens durante o dia e períodos de céu nublado. Noite com muitas nuvens, é o resumo da ópera, é o resumo do que nós teremos hoje em Goiânia. Temperatura de acordo com o clima e radar, 15 graus nesse momento, com sensação térmica de 13 graus. Bom dia, Marcelo Safadi, arquiteto urbanista, empresário do ramo de restaurantes e hotelaria. Bom dia.
5: Bom dia, Zé Luiz. Parece que eu não tô vendo o Pablo na tela aí. Pablo, não veio hoje?
6: Pablo está de férias, velho.
5: Ah, entendi. Então, bom dia, Pablo, onde você estiver. Bom dia, Patrícia. É um prazer estar aqui com vocês mais um dia de luta aí, com esse friozinho delicioso. Legal a gente poder curtir aí uns 4 dias de frio no ano. Muito bom.
6: É friozinho, né? A Patrícia chegou, tá colocando o fone. Seja bem-vinda. Bom dia, Patrícia Castro, perita criminal da Polícia Científica de Goiás.
7: Bom dia, Zé. Bom dia, nossos ouvintes. Bom dia, Marcelo, meu companheiro aqui das quintas. E bom dia, Pablo, né? Dormindo, eu acho, né, Zé?
6: O Pablo Costa...
7: Descansando.
6: Deve estar dormindo. Bom, pessoal, vamos começar. Temos um assunto muito mais importante, que é o terremoto de 7,5 graus que atingiu a Venezuela, deixando mortes. Tem um cálculo dos Estados Unidos que fala que essas mortes podem variar de 10 mil a 100 mil, mas até o momento, 32 mortes confirmadas na Venezuela por causa do terremoto. E 700 feridos estão em busca, né, de sobreviventes nos escombros, nesse momento, nas construções que desabaram. Esse terremoto que atingiu, né, também regiões do Brasil, que fez as pessoas sentirem, inclusive em capitais lá da região norte, algumas pessoas sentiram de maneira forte reflexos desse terremoto, né? Porque o terremoto, ele não fica restrito só àquela área, ele vai se espalhando e, logicamente, né, áreas mais distantes são atingidas com menos intensidade, mas tem até foto de piscina aqui no Brasil com a água assim quase saindo, chacoalhando de lá para cá, coisa que a gente não tá acostumado. Embora a notícia mais importante seja essa, não dá pra gente começar o programa sem falar da vitória da seleção brasileira diante de uma Escócia que, Safadi, Patrícia, eu esperava mais, né? Time muito fraco e que no final do jogo ainda levou perigo várias vezes ao gol brasileiro e a gente foi salvo ali pelo reflexo do nosso goleiro, mas assim, não estamos ainda preparados para enfrentar as favoritas, mas parece que estão melhorando, Patrícia.
7: Ai, Zé, eu fiquei com essa impressão também. A gente tem ali, né, o Vini Júnior, o Virgínio, que se destaca.
6: Não, Virgínio já terminou, pelo amor de Deus. Ele não depende da Virgínia pra se projetar, não.
7: Bom, ele é um jogador muito bom e tá mostrando garra, né, Zé? Ele tá com vontade ali. Então ele acaba alavancando ali, eu acho que ele estimula o time também, mas eu também esperava mais. Eu não entendo muito de futebol, mas eu sabia que a Escócia era um time mais ameno, né? E como o Zé falou, aquele final ali eu achei sofrido, porque a gente tomou risco ali.
6: Pelo menos umas 3 defesas assim, a queima-roupa, o Alisson fez, né? 3 defesas assim, no puro reflexo, né, Safadi?
5: Para esse aspecto foi importante, treinar o goleiro é sempre muito bom. Você ter uma evolução durante o campeonato, em que você vai melhorando os times, vai melhorando o grau de dificuldade. Eu enxerguei um time, pelo menos dessa vez. Nas vezes anteriores, achei que o Brasil estava muito sem padrão de jogo, sem um esquema tático. Percebi aí uma melhoria. Também percebi que realmente o Neymar vai sofrer muito, coitado. Está totalmente fora de forma, fora do tempo de bola. Ele não consegue entender ainda essa velocidade. E o Endrick também entrou, também está fora do tempo. Talvez o Ancelotti deveria ter colocado eles um pouco antes para poder ter mais ritmo de jogo. Mas enfim, Copa do Mundo, cara, cada jogo é um jogo. Você tem ali todo mundo dando o seu melhor. É sensacional você ver, às vezes, países sem muita expressão, sem um time, sem um craque. Mas quando tá junto, na hora ali, desempenha muito bem. Agora, evidente que nessa Copa a gente tem essa característica de terem os craques atuando muito bem até agora. As pessoas que têm aí a condição de jogar bem estão jogando. Então não será fácil. Mas, como eu disse, Copa do Mundo é um jogo depois do outro. Vamos lá que talvez, né, tenha alguma chance aí.
6: É, Lionel Messi é o artilheiro dessa Copa. Lembrando que ele tem um jogo ainda da primeira fase, né? Então deve marcar mais. Vini Júnior, Mbappé. E o Mbappé que também tem dois jogos contra três do Vini. Erling Haaland, da Noruega, estão empatados em segundo lugar na artilharia, com 4 gols cada um. Então, nosso Vini Júnior aí já entre os maiores goleadores desta Copa.
7: Sim.
6: E cá entre nós, tá salvando a gente, né? Porque vai lá e resolve.
7: Tá salvando, deixa todo mundo assim naquele suspiro de alívio, né? Tá bom, tá ótimo.
6: Então.
7: Bora lá, Vini Júnior.
6: Vamos lá, 3226-9490. E você, ouvinte, o que achou deste jogo de ontem? Desta jogatina de ontem? 3226-9490. E lógico que eu usei essa palavra brincando, que não tem nada que ver, né? Com jogatina, jogo de futebol. Escócia 0, Brasil 3, com grande atuação de Vini Júnior. Brasil bate Escócia por 3-0. E avança na Copa. Em primeiro lugar, como era o plano, né? Em primeiro lugar no grupo, Marrocos ganhou do Haiti por 4-2 e ficou com 7 pontos também, mas com menos saldo de gols, né? Ficou na segunda posição do grupo. Então, o Brasil vai permanecer, pelo menos, por mais um jogo ali em New Jersey, Nova Jersey, né? Que era o que o Brasil queria. E teoricamente pega um adversário mais fraco, né? Que seria, que vai ser, a gente não sabe ainda, são três as possibilidades, mas vai ser o segundo colocado de um grupo que será decidido hoje. México vence e avança na Copa com 100%, vitória. República Tcheca é eliminada, África do Sul vence Coreia do Sul e vai para o mata-mata pela primeira vez. Olha a alegria aí da África do Sul, hein? Japão e Holanda jogam hoje e decidem quem será o adversário do Brasil.
7: Isso.
6: Bom, bolsa de apostas, aliás, preferência, você, Patrícia, prefere Japão ou Holanda? Vaca holandesa ou laranja mecânica?
7: Ah, vamos no Japão, né? Mas eu vi que tem uma vidente, você viu que tem um vidente que falou? Se bem que os videntes não tá com nada, né? Se a gente ficou esperando o ZT ontem...
6: Ah, eu recebi um vídeo de abdução, vocês não receberam, não?
7: Não.
6: Eu recebi, depois do jogo, eu vi um vídeo, teve abdução, teve um disco voador descendo lá no campo.
7: Ah. Aí tem um vidente aí que falou que o Brasil vai ser eliminado pelo Japão e que a Holanda vai ser campeã, mas pelo jeito ele já tá errado, porque ou é um ou é outro, concorda?
6: Não, mas os dois vão passar. A gente só vai saber, né, quem vai ser o segundo colocado do grupo.
7: Então.
6: Mas as duas devem avançar.
7: Então, em tese, o Japão é nosso adversário, se o vidente aí tiver certo.
6: Já que o negócio. E aquele gato lá, o gato, sei lá, como é que se chama? O gato vidente. Que é um gato mesmo. E o cara coloca, ele solta, faz um vídeo lá e ele escolhe aqui, escolhe ali. O gato ontem tinha apostado em 3-0 pro Brasil e acertou pela terceira vez, tá vendo?
7: Esse vidente, esse homem aí, diz que ele faz estudos.
6: E ele acertou os últimos
7: dois campeões.
6: A gente falou que a Holanda
7: vai ser campeã dessa Copa.
6: Pois é, aí assim, a pessoa que faz estudos matemáticos de probabilidades, aí eu respeito. Agora, essa pessoa que prevê, elas vão acertando na sorte, né? Pela lógica e pela sorte, né?
5: Mas é
6: impossível prever o placar de um jogo de futebol, minha gente. Porque,
7: ainda mais na Copa.
5: O que uma pessoa vai fazer conta matemática que vai dar resultado de Copa? Eu acho que neste caso de Copa
6: probabilidades,
5: do Mundo,
6: probabilidades, né? Você vai nas probabilidades e aí você vai aqui, né? Você pega os resultados daquele time, dos times, etc. Por aí você pode até traçar um caminho. É claro que a probabilidade, por exemplo, da Argentina jogando aqui, Argentina e Brasil, na probabilidade, na linha das probabilidades, quem é que teria mais chance de vencer um jogo hoje?
5: Ah, hoje acho a Argentina.
6: Então,
5: sem dúvidas.
6: Claro. Então, tem coisas que são simples. Você pega lá Espanha e a África do Sul. Quem que tem mais condição de vencer um jogo desse? É claro que é a Espanha, né?
7: Aqui, ó, Zé, achei a reportagem. A previsão de que a Holanda será a campeã da Copa do Mundo veio do economista e matemático alemão Joaquim Clement.
6: Matemático, não é evidente, né? Aí eu respeito mais.
7: Famoso por usar um modelo econométrico que acertou os vencedores das últimas três edições. Segundo o guru das Copas, a final será contra Portugal. O modelo de Clemente mapeia dados como PIB, população, temperatura média dos países e ranking na FIFA, incluindo uma margem de pura sorte do esporte. Apesar do título holandês, as previsões têm um cenário polêmico para o Brasil. Aí a classificação: Brasil passa em primeiro lugar na fase dos grupos e no mata-mata a previsão é de que a seleção seja eliminada logo na primeira fase pelo Japão.
6: Na segunda fase, caso. A primeira fase pro Brasil acabou ontem.
7: Primeira fase eliminatória.
6: Ah, tá. Na primeira fase ali de mata-mata.
7: Isso.
6: Bom dia, pessoal. Diz aqui, vamos ver aqui a Cleia. Bom dia, pessoal. Nas redes disseram que essa vidente aí se confundiu. Ela entendeu OVNI, mas era Vini, o Vini que ia arrasar com o jogo ontem. Boa essa, Cleia. Obrigado. Tem aqui, e o Vini ainda teve um gol anulado, né? Eu vi lá na transmissão dizendo que o juiz, né? Foi muito rígido, que em determinados campeonatos eles não marcariam falta daquele pequeno toque ali que ele deu no jogador. Ninguém fala que Messi não era nem para ter um gol. Fez uma falta criminosa para ser expulso no primeiro jogo. Se é Neymar que faz aquilo, estava sendo massacrado. Olha, mais um defensor. Neymar Zete aqui, mais um defensor.
7: Nossa,
6: do
7: tem,
6: Neymar.
7: Né?
6: Mas tem, menino. Lá em casa eu vi ontem, né? Eu vi.
5: É surpreendente. Eu acho que a paixão do brasileiro pelo Neymar, eu acho surpreendente. O cara.
7: Mas pela marca,
5: eu tava,
7: né,
5: no bar ontem, cara, todo mundo bateu palma, torceu, ficou feliz da vida. Eu acho impressionante. Tenho que admirar, tenho que admitir que muitas vezes a gente erra na avaliação, assim, né, da antipatia que alguns criam, né? No caso, eu acho o Neymar mais um problema do que uma solução, mas tô torcendo pra ele também melhorar, mas não tá fácil, não. Pra ele vai ser difícil.
6: Olha só o que eu recebi. Um ouvinte encaminhou aqui uma postagem de um site estrangeiro falando do terremoto.
7: Nossa.
6: La Tierra ha mostrado una intensa actividad sísmica en las últimas horas. Aí não preciso traduzir, né? Mientras el cinturón del fuego del Pacífico al menos 5 sismos de magnitud moderada y fuerte en distintos puntos de su extensa franja tectónica. Olha só, então, enquanto o cinturão de fogo do Pacífico registrou pelo menos 5 sismos de magnitude moderada e forte em diferentes pontos da sua extensa franja tectônica. É, meu amigo, foi tão sério esse terremoto que, além da tragédia na Venezuela, a gente teve reflexos em várias cidades do Brasil. O terremoto, segundo essa matéria aqui, durou com 39, foram dois tremores, doble terremoto, como eles colocam aqui, um de 7.2 e outro de 7.5 graus na escala Richter, com apenas 39 segundos de diferença.
7: Nossa.
6: Imagine a agonia. Vem o primeiro, você acha que passou 39 segundos, vem um segundo quase tão forte. Meu Deus. Outro ouvinte interagindo com a gente, Maicon Wilson. Na política, temos dois assuntos muito importantes para o programa de hoje. Temos Michele Bolsonaro, como disse a Andrea Sadi, riscando o chão, riscando o chão e expondo publicamente um conflito gravíssimo com seu enteado Flávio Bolsonaro. E temos a renúncia de Jacques Wagner à liderança do governo no Senado, ocorrida ontem à noite, depois de uma conversa com o presidente Lula. Mas a gente vai chegar lá, ouvinte. Vamos lá, 3226-9490. João de Deus, acusação por estupro de vulnerável é restabelecida após decisão do Superior Tribunal de Justiça, o STJ. Ao todo, João de Deus já foi condenado a mais de 200 anos de prisão por crimes sexuais durante atendimentos espirituais. É, meu amigo, e é importante a gente se lembrar dessa notícia, né? Pra gente ficar sempre de olho em determinados líderes espirituais que usam da fé das pessoas, da boa fé das pessoas, da figura que eles têm, né? Que geralmente transmite muita confiança para abusar de pessoas sexualmente. Vamos lá, vamos entender melhor. O STJ acolheu um recurso do Ministério Público de Goiás e restabeleceu a acusação de estupro de vulnerável em um processo de abusos sexuais atribuídos a João de Abadiânia. Ele foi condenado a mais de 200 anos de prisão. A decisão foi publicada na última sexta-feira. Com a sentença, o projeto retorna ao Tribunal de Justiça de Goiás para continuidade do julgamento das demais questões apresentadas pela defesa. Em nota, a defesa de João de Deus informou que recorreu da decisão do STJ e pediu que o caso seja analisado pelo colegiado. Bom, no recurso, o Ministério Público argumentou que, em crimes sexuais praticados em contextos marcados por abuso de confiança e assimetria de poder, quer dizer, um poderoso demais e outra pessoa sem poder nenhum, o prazo para representação não pode ser contado automaticamente a partir da data

0: da mulher, da jovem, da adolescente, da criança que, tem 6 meses depois do fato, a pessoa não tinha consciência, tinha medo de denunciar, porque a assimetria de poder é tão grande que a pessoa fica com medo. Não, entre a minha palavra e a palavra do João de Abadiânia, em quem vão acreditar, né?
1: Sim.
0: E eu achei muito bom o atendimento, o entendimento da ministra do STJ. A gente volta com esse e outros assuntos em instantes. 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
3: Voltamos com Falando Sério na Rádio Interativa FM. Bora lá. José Luiz, é impressionante a cegueira dos bolsomínios. Eles estão dizendo que o vídeo da Michelle Bolsonaro é inteligência artificial e armação da esquerda. Regi Barbosa, da cidade de Goiás. Então vamos ver se é armação da esquerda, se aí há. Flávio Bolsonaro pede desculpas a Michelle após acusações de punhalada, né? Tá fazendo desculpa, pedindo desculpa, então, essa notícia aqui também é IA, né? Deve ser. Ironias à parte, Flávio Bolsonaro usou as redes sociais para se desculpar com Michelle Bolsonaro e negar qualquer ofensa. Ele afirmou estar de coração aberto e que nunca teve a intenção de magoar a ex-primeira-dama. A manifestação ocorre após Michelle gravar vídeos acusando o enteado de humilhação. Nas publicações, ela afirma ter sido maltratada por Flávio após desavenças familiares. O senador declarou que respeita a trajetória de Michelle e o cuidado dela com Jair Bolsonaro. Flávio rebateu as acusações de agressividade, citando sua própria família. Ele mencionou seu casamento de 16 anos e suas duas filhas para afirmar que jamais desrespeitaria a esposa do próprio pai. Ele revelou ter tentado contato telefônico com Michelle antes da publicação dos vídeos. Uma reunião com lideranças femininas está marcada para quarta-feira da semana que vem em Brasília. A família Bolsonaro enfrenta um período de forte desgaste interno, segundo o parlamentar. Flávio justificou o atrito, citando a angústia de Michelle ao ver o ex-presidente Jair Bolsonaro sofrendo com injustiças diariamente. É, meu amigo, o Flávio viu o tamanho da encrenca. Imagine, a Michelle Bolsonaro, que inclusive tem uma rejeição muito menor do que a rejeição dele, tem uma penetração muito grande no segmento evangélico, é mulher, né? Falando, ó, cara foi grosso comigo, cara falou que eu não entendo nada de política. Patrícia, ele sentiu o tamanho da encrenca que ele está criando para si mesmo e recuou.
4: É, para além de toda essa temática da família Bolsonaro, dessa ascensão ao que vem, por aí em outubro, né? Dessa, eu diria até uma briga pelo destaque, pelo poder, ainda tem essa questão do feminino, do lidar do homem com uma mulher, e ela logicamente tocou nisso. Quando ela toca nisso, ela alcança outros patamares, né? Até com uma sugestão de uma violência psicológica, uma violência verbal, e aí a história já vai para outra seara. Ele, para não se queimar ainda mais, recua, né? E vem com esse pedido de desculpas.
3: Safadi.
5: Cara, esse cenário aí da direita brasileira tá claro, assim. Eu acho, primeiro eu acho apelativo ela utilizar essa questão de ser mulher neste caso. Porque, na verdade, a direita vem se estapeando, sendo homem, mulher, o que quer que seja. Ou seja, eles estão em pleno conflito. nessa disputa para ser o candidato, é salve-se quem puder. É, o Flávio está mostrando cada vez mais sua inabilidade para o que pretende, e ela também, porque este aí foi o famoso abraço dos afogados. Ela não teve a menor sensibilidade de proteger até para ela mesma um capital político, porque ela foi junto, né, pulou dentro d'água. Ela vai ganhar talvez ali alguns votos que estavam com o Flávio, talvez uma pequena chance de se tornar candidata. Mas isso mostra a imaturidade desses dois, né? São dois candidatos bem, bem ruins. Se fosse um cara como o Tarcísio, com certeza teria muito mais apelo. Acho que a direita vai, talvez, na minha visão, perder de novo por culpa própria. Ela está conseguindo se implodir com bastante antecedência. Mas é isso, eu acho que aí é a maturidade dos dois. Acho que o Flávio também está cada vez mostrando que ele não é o cara estável que ele era, cada vez mostrando a vaidade.
3: Não, não, que ele
5: tem.
3: Era não, né? Que ele está tentando vender para a população. Que ele é, seria um Jair Bolsonaro mais refinado, melhorado,
5: não, mas ele
3: né?
5: Foi o menos complexo dos Bolsonaros, assim, aparentemente, né?
4: Mas sempre...
5: Apesar de ser tecnicamente muito bom para desviar o dinheiro, porque ele desvia com chocolate, com coisas assim. Menos...
4: Ele se vende como mais centrado.
5: Se vende, né? E até a própria a linguagem, a expressão de fala dele, né? Mas é isso aí, a eleição, cara, é como Copa do Mundo, como jogo, é uma coisa de muito impacto emocional para quem tá assistindo e para quem tá participando. Então, vai ser um ano muito emocionante pro Brasil aí ver essas eleições e essa Copa.
3: É, meu amigo, a gente começa com a Copa. E fecha o ano praticamente com eleições que prometem ser acirradíssimas. 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Japão e Holanda jogam a última rodada da fase de grupos da Copa e decidem quem vai ser o adversário do Brasil. Os jogos desta quinta-feira vão definir quem vai ser o nosso próximo adversário no primeiro jogo do mata-mata da Copa do Mundo 2026. É segunda-feira, amigo, às 14h. Esses confrontos vão definir: a Holanda enfrenta a Tunísia e o Japão joga contra a Suécia. A Suécia, que também é outro possível adversário do Brasil na segunda-feira. Então, esses confrontos vão definir quem será o adversário do Brasil no primeiro jogo mata-mata. Bom, o jogo Tunísia e Holanda é às 18h, mesmo horário de Japão e Suécia. Safa de Patrícia, alguém vai acompanhar esses jogos aqui com atenção no dia de hoje?
4: Não.
5: Eu vou.
3: Eu acho que não.
5: Japão e Holanda vai ser jogo.
4: Eu vou ficar sabendo depois. Hoje eu não tô com esse tempo, não.
3: Não tá com paciência, não. Safadi.
5: Ah, Japão e Holanda vai ser um jogão. A Holanda é um timão. Né? O Japão também tem surpreendido com o futebol.
3: Não, mas não é Japão e Holanda, não, hein? Não, se fosse Japão e Suécia, e Japão, Tunísia e Holanda.
5: É, eu vou assistir então Japão e Suécia.
4: Saber se ele vai bem.
5: É, não, porque esse é um time muito forte, o futebol dele está muito bonito, um jogo desenrolado, com muito esquema tático, tá bem, bem bacana.
3: Bora lá, agora são 6h33. 6h33, a edição das mensagens de voz por conta do Fabinho, o Fábio Bortolin, que também comanda a nossa live, que você assiste pelo o YouTube e pelo interativafm.net, nosso site, e também pelo aplicativo, o app, que você coloca aí no seu celular.
6: Bom dia, Zé Luiz, bancada. Só pra falar aí com o Safadi, gostei muito do comentário dele, acho que foi na quinta passada, que ele foi falar da questão política, direita e esquerda, que ele acha certo, né? Assim, os caras tem que... Todo mundo tem seus problemas e tem gente que defende a direita, tem gente que defende a esquerda, mas a gente também tem que ver os problemas de cada lado. Eu gostei muito do comentário dele. Fiquei fã. O cara tem uma visão igual a minha. Independente de lado, a gente tem que querer um Brasil melhor. Achei top. Um dia, se eu for em Pirinópolis, vou conhecer lá a pousada dele e conhecer ele lá. Valeu, um abraço, Diogo aqui.
5: Ué, é bacana, né? É bom ouvir a gente tendo repercussão assim. Mas é uma coisa que me pauta muito na vida. E talvez isso aí é uma coisa que veio da minha mãe. É a capacidade de analisar os fatos e as coisas. E não avaliar e analisar as tendências, ou seja, a manada. Eu geralmente sempre tive contra a manada. Eu trabalhei com o meio ambiente. Quando eu trabalhava com o meio ambiente, era coisa de doidão. Né? Eu comecei, sempre fiz coisas bicho antes grilo da época. Mas eu acho que é a minha atenção mesmo. Minha mãe foi uma pessoa muito dedicada à educação. E ela prezava muito por ajudar as pessoas. E na hora de tomar como professora, ela tinha que tomar decisões em conflitos internos. Ela era diretora. E ela sempre levava para casa essa ideia de que tem que ser justo e de que a gente não pode se envolver emocionalmente para tomar decisões que mudam a vida da gente. Toda decisão que você... Por isso que é o tal do votar, né, Zé Luiz? Se a gente pega essa chance, né, de mudar o parlamento que nós temos, não escolher gente que tem experiência, gente centrada, ficar votando em quem fala igual a gente, ao invés de votar em quem tem competência... Isso é uma chance que a gente tem. A cada 4 anos a gente tem uma chance de ter discernimento. Eu tô nessa.
3: Vamos lá, olha só o preço da ignorância, meus amigos. Fim da exigência de vacina para militares dissemina grave surto de gripe em base aérea dos Estados Unidos. Nossa. E agora... Mesmo com a não exigência, estão vacinando todos os soldados. Porque depois, você pode até se vacinar, eu acho até que deve, mas é uma questão de liberdade. Ninguém deve mexer com a sua liberdade, com as suas convicções religiosas, etc. Disse um ignorante. E aí, apenas 40% dos soldados se vacinaram contra a gripe. Olha o desastre desse orgulho de ser ignorante.
5: Meu Deus.
4: Eu não aguento, Zé. Assim,
3: inclusive um soldado morreu, viu, de gripe.
4: Em pleno 2026, todos os estudos que tem, eu gosto muito daquela Mari Krieger, não sei se vocês acompanham na internet, é uma menina que fala muito de ciência, ela é bióloga, doutora, aí ela traz para uma linguagem mais da internet, né? E ela fala, bate muito nessa questão da vacina, porque não é possível que nos dias de hoje ainda tem gente assim, que tem cultura, gente que teve estudo, que ainda vai pra cima pra dizer que não vai vacinar, porque, né, virar jacaré é o...
5: É o chip.
4: O governo controlando.
3: Eu vou trazer mais detalhes.
4: Meu Deus do céu.
3: Trazer mais detalhes desse absurdo. 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
6: Bom dia, Zé Luiz. Dia. E a bancada aí, que é a dia. Perita, Rodrigo, eu esqueci o Safert. E aqui é o Sebastião Taxista.
3: Sebastião!
6: Você está falando da seleção aí, todo mundo falando do todo comentarista que eu vi falando ontem, que era pedreira. Inclusive, eu também não esperava mais do que isso, não. Eles fizeram 4. Eu fiz um bolão de 2-1. Perdi, graças a Deus que eu perdi. Tá? Mas eu não esperava mais que isso, não. Inclusive, que eu fiz um bolão de 2-1. Mas bom demais. Não, eu quero pegar o Japão agora. Quero moer o Japão.
3: Aí vai ser diferente, meu amigo. E ontem, no bolão aqui do ar, né, com os ouvintes e participantes, eu apostei em 1-1. Outro empate. Assim como foi o empate com Marrocos.
4: Bom, nossa, Zé.
3: Tem que ser realista, né? Brasileiro, eu tava vendo na televisão,
4: eu
3: né?
4: Eu apostei 2-0.
3: Eles entrevistando todo mundo achando que o Brasil vai atropelar, né? 4-0, 4-1, 3-0, 2-1, 2-0. Praticamente ninguém aposta no empate ou na vitória do outro time. Bom, vamos lá, matéria aqui do portal G1. Eis um exemplo de como uma mudança política de vacinação se revela irresponsável. Uhum. 2 meses após o secretário de defesa dos Estados Unidos, Pete Hegseth, ter liberado militares da obrigatoriedade de se vacinar contra a gripe, um surto da doença afetou 160 soldados na base aérea de Lackland, no Texas. O secretário alegou autonomia médica e liberdade, olha as baboseiras de sempre, para que militares expressassem suas convicções religiosas ao abolir em abril a exigência da imunização contra a gripe. Ele criticou o ex-presidente Joe Biden e classificou a obrigatoriedade da vacina como um desses mandados absurdos e abusivos que enfraquecem as capacidades de combate sem representar qualquer ameaça à prontidão militar. E olha só, ele falou mais absurdos ainda. Nossa nova política é simples: se você é um guerreiro americano encarregado de defender esta nação, acredita que a vacina contra a gripe é do seu melhor interesse, então você está livre para tomá-la e você deveria, mas não vamos forçá-lo, porque o seu corpo, sua fé, não são negociáveis. O corpo pode ficar exposto, né, seu ignorante? A doença, o cara morrer, como morreu um soldado. Olha o tamanho da ignorância. Olha como é grave esse estado em que muita gente tá, inclusive se sentindo encorajado do orgulho à ignorância. A nova regra negacionista levou apenas 40% dos militares a optarem por vacinação. Isso. Ato contínuo, ou seja, em seguida, com o surto de gripe atuante por 3 semanas, o comando da base aérea se viu obrigado a ignorar a ordem do secretário de defesa Hegseth e voltou a aplicar a vacina como medida de contenção. Olha, e desde 1945, ou seja, há 81 anos, a vacinação contra a gripe era obrigatória para os militares nos Estados Unidos. 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
1: 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Bora lá, voltando com o absurdo, Patrícia, dessa, do que está acontecendo nessa base aérea do Texas, onde 160 militares pegaram gripe, um deles morrendo, depois, né, que o secretário de defesa falou que não, é a liberdade de cada um, né, você não deve passar por cima das suas convicções religiosas para tomar vacina, das suas próprias convicções, sendo que a vacinação lá era obrigatória entre os militares há apenas 81 anos. Aí vem um ignorante e outros ignorantes orgulhosos do líder ignorante. É mesmo, eu concordo com ele. Eu tinha vontade de falar isso, não podia, agora eu posso. Pronto, não vou vacinar. Resultado, um surto e agora estão tendo que vacinar todo mundo.
2: Zé, eu não sei se eu já te contei, a minha formação é farmácia, né? Eu sou farmacêutica.
1: Olha que interessante.
2: Aqui pela nossa gloriosa UFG. E eu fico muito triste, eu tava comentando com o Safad no intervalo, com essa crescente que ocorreu principalmente após a pandemia mundial que a gente viveu, né? Então a gente construiu ao longo de anos aí, desde a primeira vacina, que é um complexo ali, para ativar o nosso sistema imunológico. É como se desse ali um whey protein para o nosso sistema imunológico, para que ele reconhecesse os antígenos, reconhecesse e trabalhasse para que o nosso corpo consiga se defender antes mesmo da instalação da doença. Então, viemos construindo isso aí desde o Zé Gotinha, do SUS, né? Fizemos todo um trabalho, a área da saúde, o governo liderando, para desde a pandemia, alguns líderes aí, e aí a gente está falando aqui Brasil, Estados Unidos, começaram a implantar na cabeça dos seus cidadãos o contrário, falar que vai virar jacaré, que vai dar a doença, que vem com o chip, que controla. Como é que era na época, Safa? Te falava que ia controlar.
3: Que com o chip ele conseguiria controlar as pessoas,
2: não,
3: saber onde tá e
2: etc. Então, assim, um desconhecimento, um despreparo que causa isso que está acontecendo lá na base aérea. Então, doenças efetivamente controladas ou até mesmo aquelas erradicadas voltam a circular. E Zé, eu sou mãe de duas crianças, eu tenho ouvido e acompanhado aí, inclusive mães de bebês que optam por deixar de dar aquelas vacinas obrigatórias do SUS, aquelas dali da primeira infância. Então a gente tá vendo ressurgir surtos de catapora, dessas doenças que eram controladas. Isso é um absurdo, um completo absurdo. Anos de ciência e a pessoa...
1: De evolução, de doenças quase exterminadas, quase que... como é que se fala, né? Varridas do mapa por causa das vacinas e voltam a surgir por causa dessa estupidez, porque não tem outro nome.
2: E
1: aí tem gente,
2: pública.
1: Já tem ouvinte falando, é liberdade, paz sem voz, não é paz, é medo. Medo ele tem que ter da doença, ou ignorante.
2: Da doença em nós
1: mesmos. Da doença,
2: próprios,
1: da morte, da paralisia infantil, etc.
2: Em nós mesmos e no outro. A gente vive em coletivo, em sociedade. Então, assim, isso pra mim é um absurdo completo.
1: Eu vou contar meu exemplo, porque assim, a pessoa que não se vacina, ela, no caso das doenças transmissíveis, ela não tá fazendo mal apenas pra ela mesma. Ela pegando a doença, né? Uma doença que poderia ser evitada, ou ser sentida de maneira menos forte, ela pode ser transmitida para outras pessoas, para dezenas de pessoas, que vai virar ali no ciclo de transmissão centenas ou milhares de pessoas, às vezes por causa de uma que não teve o devido cuidado, não só de vacina, mas aqueles cuidados que eram recomendados durante a pandemia, que muita gente também negava, afastamento social, uso de máscara, etc. Tem gente que não se lixou para isso e contaminou dezenas ou milhares de pessoas. Sim. Eu fui contaminado durante a Covid e mesmo vacinado, eu peguei e tal, fiquei 10 dias mal, mas não, felizmente não fui hospitalizado, não fui para UTI, etc. Ou seja, se não estivesse vacinado, eu poderia ter até morrido. Mas eu tava no avião e uma criança espirrou na hora do embarque, eu tava ali naquela cadeira do corredor. Uma criança que tava na minha altura, assim, pertinho de mim, na hora do embarque, a fila parou bem do meu lado e ela espirrou bem em cima de mim. Essa criança me transmitiu Covid.
2: Uhum.
1: Então, é simples assim o contágio.
2: Sim.
1: Dessas doenças altamente transmissíveis.
2: Sim.
1: Agora são 6:53. Como chefe do Pentágono, o secretário de defesa americano Hegseth aderiu ao movimento antivacina no que diz respeito à exigência de vacinação de seus recrutas. Vale lembrar um comentário veemente dele em 2019, quando ele era apresentador da Fox News. Ele teve a coragem, meus amigos, de dizer: os germes não existem. Bom, e quem é o secretário de Saúde Nacional dos Estados Unidos? É o negacionista Robert Kennedy Jr., que é o secretário nacional de saúde, que seria um cargo equivalente ao ministro da saúde aqui do Brasil. Então, esse cara, o Hegseth, com um chefe negacionista, ele se sentiu confiante para revogar a obrigatoriedade de outras vacinas, como a da Covid-19 e a da hepatite B em recém-nascidos. Para mim, esse tipo de cara aqui tinha que ser condenado por tribunal internacional, porque está cometendo crime contra a humanidade.
4: Bom dia, Zé, todos da bancada. Ontem eu tirei a minha desconfiança que eu tava desse técnico da seleção. Ontem eu vi que ele é um cara realmente esperto, inteligente, coerente com a entrada do Endrick e do Neymar. Não tem jeito, Zé. O Neymar tem um efeito psicológico na galera. Imagina aquela galera ovacionando o cara, como é que os adversários não ficam, entendeu? Não tem jeito, ele é showman mesmo. Um abraço, um abraço pro jogo.
1: Então eu quero saber, o que mudou no jogo depois da entrada espetacular de Neymar, que foi por volta dos 31 do segundo tempo? Teve alguma grande mudança? O Brasil meteu mais 3 gols, fez um gol, o Neymar fez um gol, o que ele fez de espetacular, de fantástico? Ele não fez porque ele não é mais o menino de 10, 15 anos atrás, meus amigos, que tá fora de forma, sem ritmo de jogo, entrou fora do tempo da bola, como a gente fala. São 6:55. 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
5: Bom dia, Zé Luiz, pessoal da Interativo. Zé, você falando do caso aí do João de Deus, eu vi uma reportagem ontem falando sobre um suposto abuso que estava sendo investigado pelo Conselho Tutelar de Alagoas, né? E aí, né, no decorrer dessa investigação, apareceu no Conselho Tutelar 3 pessoas, se dizendo 2 policiais e 1 delegado. E quando foram verificar, você sabe quem que eram essas pessoas? Eram pastores da igreja do suposto abusador, que foram lá tentar intimidar as pessoas. Tem base um negócio desse? Depois você comenta sobre isso. Um abraço, Bruno.
1: Bruno, que absurdo. É por isso que em qualquer ambiente, seja igreja, religião, a família, em qualquer ambiente, você nunca deve baixar a guarda, achar que não, aqui tá tranquilo, só tem gente da minha igreja, só tem gente boa, só tem gente da minha família. Em qualquer ambiente podem existir os abusadores.
2: Sim.
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6: Bom dia, Zé Luiz. Aqui é Leandro Fonseca fazendo o repórterim. Fazendo um alerta aqui, ó. Pessoal que tá chegando em Goiânia pela GO070, sentido Goianira-Goiânia. Próximo ao setor Paineiras e Palmares. A rodovia GO070 tá passando por uma reforma e só tá fazendo meia pista em certo trecho. Então, pessoal, aí ficar ligeiro para esse trecho aqui, pois está bastante congestionado, não está andando e é perigoso. Está perigoso.
1: Valeu, ouvinte, muitíssimo obrigado. 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
7: Bom dia, Zé Luiz. Dia. Bom dia, pessoal da mesa.
1: Suais.
7: Zé Luiz, quero deixar os parabéns à seleção brasileira, mas ao mesmo tempo, vamos falar a verdade, hein? Que seleção ruim foi aquela da Escócia. Não jogou nada, cara. Meu Deus. Mas vamos lá, né? Parabéns à seleção. Meu nome é João do Balneário. Obrigado.
1: Então não é pra gente se empolgar. Escócia, 37ª no ranking da FIFA, não jogou nada ontem, né? Jogou no finalzinho, que apertou o Brasil, né? Teve chances reais de gol ali e excelente defesa do nosso goleiro, defesas, mas é a 37ª, não tá no top 10, no top 15, no top 20 do ranking da FIFA e jogou muito mal ontem, né? Só jogou mesmo no final ali pressionando o Brasil.
2: Desestabilizou quando
1: saída,
2: o Brasil
1: saiu. Vocês viram que loucura aquela saída de bola? O primeiro que acabou ocasionando o primeiro gol do Brasil. Como é que o cara brinca com a bola daquele jeito ali na entrada da área, meu amigo? São erros muito infantis. Uhum. A pontaria estava ruim durante quase todo o tempo, quase todo o chute deles a gol era para fora. Então, assim, achar que, opa, a gente atropelou a Escócia. A Escócia tinha que ser atropelada, porque é um time fraco e que jogou muito mal ontem.
2: Exatamente.
1: Agora são 6:59. Então vamos baixar a bola, gente. Vamos achar que não. Agora o Brasil atropela todo mundo, até a Argentina. Pode ver que a gente atropela.
2: Não, mas vamos ficar otimista também.
1: Mas melhorou, né? Tá melhorando, tá melhorando.
2: Vamos trazer um otimismo.
1: Com relação.
2: Eu sou otimista.
1: Esse riso seu aí, eu acho confiante. Que contém ironia, Safadi.
3: Eu acho que ela não. Acho que ela tá aqui clamando por um apoio espiritual também. Talvez aí, associando a ideia da entrada do Neymar, o povo fica empolgado, somado com a empolgação da Patrícia, a gente possa ter aí uma química que eleve, cara, os nossos jogadores ao Olimpo, né?
1: Olha, ontem eu tava contando isso aqui nos bastidores. Quando eu era criança, o Brasil tava num jogo muito apertado na Copa, eu saía, né? Saía daquela tensão, ia lá pra fora, na minha casa, ia rezar. E pedia, ai meu Deus, pelo menos só um golzinho eu tô pedindo, meu Deus, só um golzinho. Aí hoje eu penso, falei, bom, se Deus existe, ele não deve estar preocupado com futebol. E se ele tiver alguma preocupação com futebol, ele não deve ser torcedor do Brasil, né?
2: Ah, sim, ele é onipresente, ele tá em todos os lugares, inclusive no futebol, ele tá ligado isso, né? Com nós.
1: E torce pro Brasil. Ele não é Deus dos outros, dos outros povos,
2: também,
1: das outras nações
2: mas
1: também?
2: Mas até Jesus tinha esses escolhidos, claro, ué, tá tudo certo.
1: A pessoa que tem fé sempre vai achar uma justificativa, né? Não tem jeito. 7 horas, hein? Pois não, Safadi.
3: Sim, eu queria aproveitar esse momento da Copa do Mundo e alertar todo mundo que o governo federal agora criou um mecanismo de proteção do jogo contra as bets. Então hoje, aquele cidadão que está com um problema de vício, que não está conseguindo parar de jogar, ele tem um aplicativo que ele pode entrar e fazer o bloqueio. Ele se auto-exclui da possibilidade de jogo. Isso é muito importante, já que os veículos de comunicação não estão tendo a menor responsabilidade sobre isso, né? Com um destaque especial para a Casa TV, que inicialmente muito bacana por ser um mecanismo de internet e tal, mas fazendo propagandas absolutamente implacáveis, ou seja, forçando as pessoas a jogarem. Eu acho um absurdo o Cazé TV.
1: Fala aquele exemplo que você viu ontem.
3: Tinha um jogo lá que tava 3-0 e parece que era um time da África ali que tava perdendo, e a Cazé TV falou assim, olha, tem uma oportunidade aqui.
1: O narrador falava isso durante a transmissão?
3: O QR Code falou assim, olha, eu sugiro essa odd aqui que se tal time fizer um gol, vai pagar muito bem, vai pagar 6-1. Então, cara, isso é um absurdo, porque seria o mesmo que nós banimos a propaganda do cigarro, da televisão, dos times, da Fórmula 1. Nós banimos a propaganda do álcool também em jogos de futebol. As bets, gente, são a mesma coisa com um detalhe. Bebida e cigarro, você acaba que você morria porque você, ao longo de 30, 40 anos, você tinha um problema. Hoje as bets estão destruindo famílias num prazo de um mês, de um dia. Tem gente que começa a jogar e consegue ficar endividado em um dia. Gente perdendo 100 mil reais, pegando o cartão dos pais jogando, adolescente suicidando. Não tem como a gente não fazer uma campanha. As bets têm que sair da visibilidade pública. Não se deve ter bet patrocinando o time, não se deve ter bet patrocinando televisão. A gente vai ter sim um impacto, mas já que tá deixando eles, vamos deixar também então o cartel de Medellín fazer propaganda de crack, maconha e drogas na televisão.
1: Ele tá ironizando.
3: Mas claro. A mesma coisa, eu tô falando é isso, né?
1: Então, gente, a gente tem que deixar bem claro, porque a pessoa pega a fala pela metade e pode falar, mas que absurdo o cara falando uma coisa dessa aí na rádio, você deixa.
3: Não, tá certo, contém ironia porque se a gente acha que é viável promover algo que é viciante, destrói as famílias e promove suicídio, então a gente realmente está invertendo aí a lógica humanitária do planeta. Então fica aí meu repúdio às TVs, em especial a Cazé TV, que está fazendo publicidade ostensiva para as pessoas jogarem. É uma falta de respeito. E o pior, quando entrevistou lá o Casemiro, o dono da Cazé TV, ele falando, não é bem assim, a pessoa pode não jogar, é uma escolha pessoal, vai pro mesmo lado da vacina, sabe? É aquela coisa seguinte, eu deixo na mão do cidadão que não é preparado para tomar decisões que implicam sua própria vida.
1: E hoje o Casemiro, ele é apenas um sócio, né? Talvez minoritário da Cazé TV, né? Que tem como investidores, né? Um dos donos da Cazé TV hoje, né? Dono da empresa que comanda é o Ronaldo Fenômeno, então tem altos investidores aí por trás da Cazé TV no momento. Olha só, esse fato trazido aqui pelo Safed, é interessante a gente trazer mais detalhes, que é a tentativa do governo federal, né, de asfixiar financeiramente, pelo menos as bets ilegais, e de fazer uma espécie de autocontenção no jogador compulsivo, que entende que está com problema. 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Trembão é coisa boa. Se você sente que os jogos de aposta começaram a afetar negativamente a sua vida, o sistema centralizado de autoexclusão dos sites de apostas é uma ferramenta importante para que você retome o controle da situação. Essa plataforma foi desenvolvida pelo governo federal e permite bloquear o seu acesso a todas as casas de apostas federais autorizadas por um período mínimo de um mês, proporcionando uma oportunidade para reflexão, busca do bem-estar e cuidado com a saúde emocional e financeira. Tipo assim, eu não dou conta, minha mãozinha, a hora que eu vejo, tá lá já clicando no jogo. Você pode se auto-excluir através dessa plataforma do Ministério da Fazenda do Governo Federal. Chegou o Vir Mondin, a gente conversa com o deputado Vir Mondin daqui a pouco, depois do intervalo.
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6: Voltando com o programa jornalístico de maior audiência no rádio em Goiânia, de segunda a sábado, das 6 às 8 horas da manhã, deputado estadual Virmondes Cruvinel Filho. 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
7: Bom dia, Zé Luiz, bom dia meus amigos de bancada e todos os ouvintes, muito bom estar com vocês. Vitória do Brasil aí, eu gosto muito da Escócia, mas na hora do jogo e da guerra, vale o nosso Brasil, então viva o Brasil.
6: Viva o Brasil! Pra frente, Brasil! Vamos lá, a governo do Brasil ainda, continuando com o assunto do bloco anterior, trazido, suscitado aqui pelo Marcelo Safadi. O governo do Brasil endureceu os procedimentos para aplicar medidas de asfixia financeira ao mercado ilegal de apostas de cota fixa. Decreto assinado pelo presidente Lula na última sexta-feira reforça os instrumentos para interromper fluxos financeiros, bloquear valores obtidos de forma irregular e desarticular a atuação econômica de agentes que operam à margem da regulamentação. Então, o governo do Brasil buscando asfixiar financeiramente essas instituições, ampliou mecanismos de asfixia financeira contra o mercado ilegal de apostas. Decreto intensifica a identificação e fiscalização e também o bloqueio de contas de operadores das chamadas bets ilegais, que são muitas, meus amigos. Vamos lá, tem a participação aqui do nosso querido ouvinte interagindo com a gente. 3226-9490. 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
8: Bom dia, participante. Dia. Francisco José falando. O técnico da seleção brasileira, realmente eu comecei a acreditar nele, não pelo futebol, que ele já treina aí jogadores muito, mas quando na passagem lá do perfilamento dos atletas, ele tava cantando o hino nacional, cara, aí eu pirei, viu? Eu disse, cara, esse cara tem o meu respeito mesmo.
6: Olha só, a torcida brasileira vibra com Ancelotti ou Ancelotti cantando hino. É, eu, ao que parece, foi a primeira vez que isso aconteceu, né, nessa Copa. As outras vezes, enquanto tava todo mundo cantando o hino, ele ficava calado lá, ou às vezes mascando o chicletinho dele lá. O técnico cantou o hino, né? Eu não sei, alguém podia fazer uma brincadeira com ele, uma reportagem, pedir para ele cantar uma parte do hino. Será que ele sabe cantar? Será? Ou ele estava apenas ali dublando para fingir que estava cantando? Ancelotti cantou o hino antes da partida contra a Escócia. O italiano chamou a atenção ao cantar a letra em português. Será que cantou mesmo? Será que ele sabe a letra toda? Só foi no embromation ali, como muito, até brasileiro às vezes vai no embromation, não sabe a letra direito, né? Porque a letra é complexa.
9: Não, se me apertar, eu gaguejo.
6: Uma vez, numa dessas copas, a Rede Globo fez uma reportagem, acho que no Fantástico, que foi muito legal, né? Que pediam para as pessoas cantarem o hino nacional. E fizeram aquela edição, né? Do hino todo, mas cantado todo de forma errada, do jeito que as pessoas entendiam. Entendi. Eu me lembro que começava assim: o vírus do Estilanga,
3: meu Deus,
6: as Mazes Plácidas. O vírus do Estilanga. Ai, Jesus amado.
7: Zé, e assim, oi, essa semana mesmo eu participei num evento da educação, né? Até notícias importantes aí com entrega de resultados importantes. É estudantes de excelência aqui do município de Goiânia. E o prefeito Mabel agora pediu para que cante o hino de Goiânia. Esse realmente fazia um tempo que eu não ouvia, né? Mas eu acho assim, toda forma de civismo e cidadania que inspire as pessoas é muito importante. Então, a gente já tá acompanhando isso aí no estado, né? Visitando muitas cidades, o hino de Goiás, que é muito belo, né? Sendo tocado. E agora também o hino de Goiânia. Mas assim, eu sou a favor.
9: O hino Goiânia é bacana, né? O Galo Carijó é professor.
6: Esse é o hino do Goiânia Esporte Clube, não de Goiânia.
3: Ô Zé, nesse atual governo, né? O governo Caiado aí,
6: o Caiado não é governador mais não.
3: Agora
6: o ex-governo, agora é Daniel Vilela.
3: O
6: ex-governo
3: já entrou, Daniel Vilela, que vai pleitear a eleição.
6: A partir desde abril, Daniel Vilela. Abril, maio, junho, já tá indo pro terceiro mês de mandato.
3: Desde o comecinho do governo Caiado e agora continua, logicamente, né? Nós as forças de segurança, eu acho que todas as pastas, né, Virmondim? A gente nos eventos canta sempre o hino nacional e emenda o hino de Goiás. Então o hino de Goiás, pelo menos por mim, era pouco conhecido, agora eu tenho ele decorado aí. Agora o de Goiânia eu não conheço, viu, Virmondim? Não sei como é.
9: Já sabe, Virmondim?
7: Tô aprendendo essa semana. Olha,
6: vim de ver a cidade pungente.
7: É muito bonito.
6: Que plantaram em pleno sertão. Vim de ver esse trono gigante. Construída com esforço de heróis, é um hino ao trabalho e à cultura. E seu brilho, qual luz de mil sóis, se projeta na vida futura.
3: Bonito.
6: Capital de Goiás foi eleita desde o berço em que um dia nasceu, pela gente goiana foi feita, com um povo adotado, cresceu. Vim de ver a Goiânia de agora a cumprir seu glorioso destino, brasileiros e gente de fora, e cantai vós também o seu hino. É essa a letra do hino de Goiânia. E o brasão de Goiânia, assim como meu filho estava perguntando, por que que na bandeira do Brasil tem ordem e progresso? E agora, no brasão de Goiânia, tem a inscrição. Agora não, né? Sempre foi. Tem a inscrição pela grandeza da pátria. Então, Goiânia é uma cidade que existe pela grandeza da pátria.
10: Bom dia, eu sou Clarissa. Estava falando de acusadores, né? Que a gente tem que ficar, pode baixar a guarda. E eu acho que até mais, se a gente pensar que grande parte desses abusos acontece dentro da família, é todos cuidando de todos. Então, se eu noto que o filho de um amigo meu está com um comportamento diferente do que eu acostumo a ver essa criança, esse adolescente, a gente tem que investigar. Tentar chegar um pouco próximo dessa criança ou desse adolescente, ver se está tudo bem, se precisa de ajuda, né? O que está acontecendo. E não só abordar esse pai, esse familiar. Porque às vezes esse familiar é o abusador. Então, todos cuidando de todos. É responsabilidade de todos que a gente tenha empatia para quem está à nossa volta. Um olhar cuidadoso. Meu nome é Clarissa.
6: Sim, Clarissa. E a maioria, de acordo com O Fórum Brasileiro de Segurança Pública e do Ministério dos Direitos Humanos, cerca de 70 a 80% dos casos de abuso infantil acontecem dentro de casa. É, naquele ambiente.

0: 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Professor Lobão está dizendo, a grande mudança foi a entrada do Rayan. O upgrade foi fantástico. Professor Lobão, muito obrigado. Um abraço. Tem aqui mais gente interagindo com a gente. Vamos lá, 3226-9490. Bora lá, 3226-9490. Semáforo da Avenida Independência, os semáforos estão desligados no sentido centro Praça da Bíblia, perto do Moinho MG. Reclama aqui o nosso ouvinte, vamos ver o nome, Rubens Nunes. Um abraço para você, Rubens Nunes. Tem mais ouvintes interagindo com a gente, mensagens de voz editadas pelo Fabinho, pode mandar a sua daqui a pouquinho, mais mensagens de voz aqui no Hablando en Serio de la Rádio Interativa. Tem aqui a participação do nosso querido ouvinte interagindo com a gente. Ô louco, o homem sentiu o vírus da Covid após um espirro de uma criança. Será será que é um X-Men ou estávamos vivendo uma Matrix? Ironizo Wesley Pinheiro em cima do meu depoimento. Por que que eu sei que eu peguei dessa criança? Porque eu tava viajando e na viagem, no dia seguinte eu já comecei a sentir sintomas, fui atrás de remédio, comecei a sentir a garganta, comecei a sentir sintomas de gripe e ao chegar da viagem eu já fui atrás de máscara, comecei a usar máscara e aí chegando da viagem eu já caí na cama, meu amigo. Então é por isso que eu tenho praticamente certeza de que foi uma criança que espirrou em cima de mim e transmitiu o vírus. São 7h22 e se a criança estivesse de máscara ou eu, né? Já tinha passado a exigência de máscaras e aí depois dessa viagem, praticamente em todas as viagens de avião, eu ainda uso máscara porque o avião é um ambiente ali muito perigoso, né?
1: Confinado.
0: Todo mundo amontoado ali, tantos, 200 pessoas amontoadas num espaço muito pequeno. Tem aqui a participação de mais ouvintes, vamos lá. 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Bora lá, tem a participação do nosso querido ouvinte interagindo com a gente pelo 3226-9490. Tem aqui a participação do nosso ouvinte que diz, proíbam que as bets sejam pagas com cartões de crédito e cobrem a mesma tributação cobrada do cigarro. Excluam todo tipo de propaganda que exista ou que venha a ser inventada. Acho que seria um bom começo. É, e aí o problema, meu amigo, depende do Congresso Nacional, que tem um lobby fantástico de bets lá dentro, né? Temos vários parlamentares defendendo com unhas e dentes que as bets não tenham uma taxação alta, coitadinhas, que as propagandas não sejam, inclusive com o argumento de que, se proibir a propaganda de bet, vai quebrar emissoras de televisão, muita gente vai ficar desempregada, vai quebrar os times de futebol, que a gente arrume outras formas de patrocínio. Que não desgraça a vida do brasileiro, como está acontecendo, meu Deus do céu. Adianta deixar times, emissoras ricas, influencers ricos, empresas ricas e detonar com a vida do pobre brasileiro? 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Bora lá com as últimas notícias, depois tem mais Falando Sério na Rádio Interativa FM. Moraes aguarda PGR para avaliar prorrogação ou não de prisão domiciliar de Bolsonaro. Ministro do STF pediu parecer de Gonê sobre arma apreendida em blitz em nome do ex-presidente Defesa também deve se manifestar antes da

0: decisão de Moraes, que decide hoje, tem que decidir hoje. E olha, existe um risco de que a prisão domiciliar caia. Por quê? Moraes está apontando como falta grave essa questão da arma. E a justificativa, meu amigo, é risível, né? O que ele falou lá para a Polícia Federal: não, eu tenho arma em casa mesmo, porque sou eu sozinho com duas mulheres, eu moro com duas mulheres. Então, assim, ele usou o argumento de que ele precisa de uma arma para proteger a casa, para proteger duas mulheres, sendo que ele é preso. Então, a gente pode considerar normal que um preso mesmo, que em prisão domiciliar tenha arma. Ele, além de ser preso, mora num condomínio horizontal, cercado de toda a segurança, e ele não mencionou, né, que ele está sempre rodeado de seguranças de ex-presidente, né? Um ex-presidente tem direito, salvo engano, a 4 seguranças, e também que ele está sempre cercado pela polícia, que está fazendo ali a guarda da prisão domiciliar dele. Então, assim, devem ter quantos policiais sempre em cada turno ali na casa dele para ele falar que precisa de uma arma para proteger a sua casa, porque ele mora com duas mulheres.
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5: Bolsa de apostas. Prisão domiciliar de Bolsonaro vai ser mantida ou não? Por Alexandre de Moraes, que tem o prazo até hoje para se manifestar a respeito. A prisão foi concedida por 90 dias e tem que ser feita essa reavaliação agora. O Procurador-Geral da República, desde o recebimento, né, da consulta, tem um prazo de 48 horas para avaliar se a apreensão da arma de fogo pode impactar na prisão domiciliar do ex-presidente. Na sequência, os advogados de Bolsonaro vão ter o mesmo prazo para apresentar um parecer. Somente após ouvir os dois lados é que Moraes vai decidir se houve, de fato, descumprimento de medida cautelar e vai decidir se prorroga ou não a prisão domiciliar de Jair Bolsonaro. O episódio que motivou a análise aconteceu na madrugada do dia 15 de junho, quando uma arma registrada no nome do ex-presidente foi apreendida no veículo de um dos militares responsáveis por sua segurança durante uma blitz em Brasília. O ex-presidente cumpre prisão domiciliar humanitária desde março deste ano, medida autorizada em razão do seu estado de saúde. Daqui a pouquinho mais mensagens dos nossos ouvintes. 3226-9490. Safa, de que você achou da justificativa do ex-presidente para ter arma em casa? Ele sendo preso, estando preso em prisão domiciliar. Ah, porque eu moro com duas mulheres, tem que proteger a casa.
6: Cara, comentar as coisas do Bolsonaro pra mim é sempre muito difícil, porque ele parte de um princípio onde eu tô muito distante, né? Quando ele dá uma justificativa dessa de vacina, das armas, é um outro jeito de olhar o mundo, né? Ou seja, sou prisioneiro, eu tenho o direito de ter uma arma dentro de casa. Até porque no nível de depressão que ele tem, como ele tá deprimido, existe até o risco do suicídio. Então, no caso dele, que ele está doente, ele está preso, ele está vigiado, não tem a menor justificativa. Mas eu acho que tem uma questão aí psicológica. Um cara como ele, militar, com todos os traumas que ele carrega na sua vida, ter uma arma é uma espécie de... a única forma que ele tem ainda de dizer que é alguém forte, poderoso. Porque já está preso, ele está doente, ele soluça, ele já não tem mais nem estética, nem aparência, doenças recorrentes. Ah, deixa eu pelo menos ter uma arma. Acho que devia trocar por pelo menos um revólver de brinquedo, pra ele poder se sentir, se apegar a um símbolo. Eu tô falando isso assim no sentido meio de piada, mas eu fico um pouco condescendente com ele, com os argumentos, porque ele parte de um lugar que eu não consigo acessar.
5: Olha só, já tem uma correção aqui, muito obrigado ao ouvinte que tá me corrigindo aqui. O Diogo tá dizendo, José Luiz, não é o Ronaldo Fenômeno, e sim o Cristiano Ronaldo, que é sócio da Cazé TV. Então, a Cazé pertence à agência esportiva Live Mode, que assumiu o controle total do canal. Por sua vez, o streamer Casimiro Miguel, o Casé, tornou-se sócio e acionista da holding global do grupo, além de continuar sendo o principal rosto e comunicador do projeto. Ele dá nome ao projeto, né? A logomarca é uma caricatura dele. Os empresários Edgar Diniz e Sérgio Lopes são os fundadores da Live Mode, empresa controladora do canal, que também opera em âmbito internacional. Casimiro Miguel, inicialmente um parceiro da Joint Venture, agora também integra o quadro societário da holding global do grupo. Cristiano Ronaldo, o craque português, ingressou como acionista da divisão internacional do grupo. A operação conta também com aportes estratégicos de grandes fundos, como a General Atlantic e o braço da Private Equity da XP Inc. Então, assim, não é mais aquela, é um joy, não é uma coisinha pequenininha mais a Casé TV, é uma grande empresa, né? Com grandes investidores como Cristiano Ronaldo, General Atlantic e XP. Agora são 6:37, 6:37. 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
7: Só fazer um elogio, Zé, o resultado de primeiro lugar de Goiás no ranking de redação do Enem em 2025, trazido pelo INEP. Quero parabenizar muito aí os professores, toda a equipe da Secretaria Estadual de Educação, a esse projeto também, trazido pelo governador Ronaldo Caiado e agora com sequência com o Daniel Vilela, de investimento de 11 bilhões de reais em educação, investimentos em tecnologia, em Chromebooks, na melhor alimentação, em condições melhores de infraestrutura na escola, que eu acompanho de perto porque eu visito toda semana escolas. E é bom saber isso, que a redação é um dos passos importantes. Esse senso crítico da pessoa não é só a ensinar, a alfabetizar, mas a oportunidade de saber ler, mas também ter o senso crítico para se posicionar. Igual a Interativa sempre tem permitido esse espaço de debate aqui, bem democrático, né? Então, assim, parabéns, Estado de Goiás, educação, por essa conquista no primeiro lugar na redação do Enem.
5: Opa. Parabéns mesmo, louvável. 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
8: Parabéns, Zé.
5: 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Tem mais ouvinte interagindo com a gente.
9: Bom dia, bom dia. Cara, olha, eu ouvi você falando aí que você tem certeza que você pegou o Covid da criança, né? Se ela espirrou e no outro dia você já estava apresentando sintomas, que um dos problemas da Covid era justamente o alto período de incubação que o vírus tem para daí começar a apresentar os sintomas, o que dificultava o rastreio. Ou seja, quase zero chances da criança ter te passado o vírus da Covid. Provavelmente você teve contato com o vírus e semanas depois, dias depois, foi que você começou a apresentar os sintomas.
5: Olha, infelizmente você está errado, ouvinte. O período de incubação da Covid varia de 1 a 14 dias. Eu falei que no dia seguinte eu comecei a sentir os primeiros sintomas, né? No dia seguinte, um dia. Pode ser um, pode ser três, pode ser cinco, pode ser até duas semanas, mas pode aparecer com 24 horas também, ouvinte. Vamos lá, 3226-9490. para você interagir com a gente aqui no Hablando en Serio de la Rádio Interactiva. Venezuela confirma 32 mortes após terremotos e mais de 700 feridos. Dois terremotos, um de 7,2, outro de 7,5 graus, atingiram o país ontem. Buscas estão em andamento. Terremoto Iniciativa reporta mais de 8 mil desaparecidos. Agência dos Estados Unidos calcula que os mortos podem variar entre 10 mil e 100 mil na Venezuela. O tremor de terra foi sentido em Manaus e em outras cidades da região norte do país. Hotel desaba após terremoto na Venezuela. Então, infelizmente, no dia de hoje e nos próximos dias, nós teremos várias atualizações dessa tragédia. 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Vamos lá, tem mais ouvinte interagindo com a gente.
8: Bom dia, Zé Luiz, bom dia a todos os membros da mesa. Zé, pergunte ao deputado Virmondes Cruvinel se há algum projeto tramitando na Alego que trata sobre a valorização dos servidores públicos das demais pastas da administração estadual. Nos últimos 8 anos, o que mais a gente ouviu falar foi valorização da segurança pública, mas os demais servidores estão aguardando também essa mesma valorização, que ela não vem e parece que não está previsto vir. Há algum projeto? Ele poderia falar a respeito disso pra gente? Um beijo, que sou Luiz Cláudio, sou servidor público estadual.
7: Olá, Luiz Cláudio, coloco sempre nosso mandato à disposição, também sou servidor público, né? E temos aí um diálogo franco no início do ano, conseguimos aí uma discussão também com relação aos servidores da agrodefesa, temos acompanhado os servidores da saúde em tratativas, inclusive essa semana na SEAD, Secretaria de Economia, e todas as ações aí se não for oportuno, me coloca à disposição. É claro que nós estamos chegando agora num período que é um período eleitoral, Luiz, e com isso algumas restrições de pautas, de votação, de assuntos podem ser colocados, mas o governador Daniel nos colocou à disposição para levar o diálogo institucional com todos os secretários, principalmente secretaria de administração, para que a gente possa avançar isso e no momento oportuno poder discutir e seguir valorizando os servidores, como votaremos aí projetos da segurança pública.
5: 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Bora lá com mais notícias e depois mais interatividade com os nossos queridos ouvintes interagindo com a gente. 3226-9490, investigado por fraude contábil. Digimais declarou liquidez de 2 bilhões de reais. Quantia era descrita na demonstração do banco de Edir Macedo como valores em caixa e equivalentes de caixa. PF apontou risco de liquidação, inclusive safa de Patrícia Virmondin, porque estamos constatando que o modus operandi, ou seja, o modo de operação desse Digimais, na verdade, era semelhante, mais ou menos o mesmo modo de operação do Banco Master, que já foi liquidado.
6: Cara, eu vou dizer o seguinte, eu sinceramente, eu não estou falando aqui um comentário religioso, estou falando um comentário de economia e de igualdade para o brasileiro. Esses projetos que protegem as igrejas de impostos, eu acho isso um absurdo completo. E até porque viram moeda de troca, nós estamos aí agora vendo o Congresso Nacional discutir a redução ainda mais das igrejas, dos impostos. Uma coisa é a igreja, aquele templo onde você tem ali o custo da água, o custo do templo. Outra coisa são todos os negócios que envolvem uma cadeia religiosa, de negócios de TV, de negócios ligado a todo o arcabouço de negócios ligado às igrejas, seja evangélicas, católicas e etc. Eu acho um absurdo isso, e aí começa a dar margem a esse tipo de problema, porque você começa a fazer o quê? Misturar as perspectivas dos negócios. Então, para mim, isso aí tudo é uma decorrência de um pouco da nossa hipocrisia de tratar brasileiros iguais de forma desigual. Enquanto isso, eu que sou do setor de alimentação, tô lá pagando o quarto imposto recorrente, o setor de alimentação fora do lar, dos restaurantes, absolutamente em crise de mão de obra, crise de impostos, e são justamente aquele setor que permite o brasileiro de sair de casa e trabalhar e não ter que voltar para casa permanecendo na cidade para comer. Eu acho que o Brasil é muito desigual justamente nessa questão sobre a forma como encara o custo social para cada atividade econômica.
5: Bora lá, atenção, Polícia Federal nas ruas, Operação Mira, ex-diretores das lojas americanas por fraude de 24 milhões em instantes. 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
5: 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Bora lá, última parte do Falando Sério na Rádio Interativa FM. Quer interagir com a gente, ouvinte? Bora lá, 3229490. Tem aqui a participação do Antônio Gomes, que tá dizendo: José, você conhece a música Minha Goiânia Querida, do Ivan Lins? Vamos lá, e já fui em busca. Um trecho da letra, ó. Minha Goiânia Querida, cidade plantada no meio da luz, minha cidade do mundo, as lutas e lendas teu povo conduz. Nos teus jardins espalhados, sem muros, sem cercas, o sonho se faz. A brisa mansa de maio nos traz a certeza que a vida é em paz. Lá no Lago das Rosas, criança, poesia, a vida a cantar. A Avenida Anhanguera é veia pulsante num corpo solar. O verde é o manto divino que cobre de graça essa nossa matriz. Goiânia, templo e destino, onde todo goiano se sente feliz. Linda letra mesmo, né? Tem mais uma estrofe aqui, mas essa é a letra. Essa é parte da letra de Ivan Lins, Minha Goiânia Querida. E tem mais pergunta para o deputado Virmondin.
17: Bom dia, Zé Luiz. Bom dia, bancada. Ricardo, Goiânia, só te falar, Zé. Pede um favor pro Virmontes, pedir pra alguém dar uma olhada nesse túnel da redenção aí, que tá desbarrancando, tá caindo um pedaço de concreto lá de cima.
5: Valeu muito. Obrigado, ouvinte Virmondin.
7: Com toda certeza, vamos dar uma olhada tanto na parte embaixo, né, que é trecho municipal, como também dialogando aí com o DENIT e outras informações, porque passa a BR por cima. Tá,
5: aí é governo federal, sim.
7: Isso.
5: Não é atribuição do deputado estadual, mas o Virmondin está sempre disposto a ajudar, né?
7: Ele coloca à disposição, até porque é uma região que a gente tem muito acesso ali e sabe dessa importância do acesso da redenção.
5: Tem a participação de mais um ouvinte dizendo: se prisão domiciliar implica suspensão ou o recolhimento imediato do porte de armas, e na prática da posse de arma na residência, embora o Estatuto do Desarmamento não preveja a proibição automática na lei seca, o juiz responsável pelo caso determina expressamente a entrega do armamento no ato da restrição de liberdade. Então, quem falhou? O judiciário não sabe que ele tem armas registradas no seu nome? O estagiário esqueceu? Muito bom dia, belas perguntas. Faz aqui o Márcio Barbosa Rodrigues em relação à questão aí do Bolsonaro ter arma em casa, ele em prisão domiciliar, e agora essa posse de armas está sendo questionada e podendo representar um grande problema para ele aí com relação à manutenção da sua prisão domiciliar. Vamos lá, 3226-9490. A Polícia Federal deflagrou hoje uma operação para aprofundar as investigações sobre as fraudes contábeis que revelaram um rombo estimado em 24 bilhões nas lojas americanas, considerado um dos maiores escândalos do mercado financeiro brasileiro. A ação tem como foco ex-diretores da companhia suspeitos de participação no esquema. E, ao todo, cerca de 180 policiais federais cumprem 2 mandados de prisão preventiva e 15 de busca e apreensão no Rio de Janeiro. E o mais interessante é que os 3 donos das lojas americanas continuam livres, leves e soltos, mesmo depois de comprovado todo esse escândalo de fraude financeira. Vamos lá, pelo menos 4 capitais brasileiras registraram tremores. É, meu amigo, a gente falou que foi sentido no Brasil esse terremoto que aconteceu, cujo epicentro aconteceu na Venezuela. Foram relatados tremores nas seguintes capitais: Belém do Pará, Manaus, Boa Vista e Macapá, além de vários outros municípios desses estados. Inclusive, tem uma filmagem que já viralizou na internet, de uma piscina numa casa em Manaus, né? Com a água pra lá e pra cá, assim, quase como se fosse uma onda de mar. Meu Deus, é assustador. Vamos lá, 3226. Pois não, Virmondim.
7: Grande ouvinte aqui, Leopoldo Veiga Jardim, ouvindo a gente do SESC, né?
5: Aproveitando. Revolucionou a gestão cultural do SESC, dicas de passagem, né?
7: Diferenciado. E deu a dica aqui no Instagram do SESC, tem inscrições, né? Para possibilidades aí de prestadores de serviço na área de educação física, esportes aquáticos, profissionais de educação física e também assistente administrativo. Mais dicas aí para quem quiser acompanhar, sescgo.com.br, para oportunidade de trabalho no SESC. Então fica a dica.
5: Valeu, obrigado, Virmondinho, obrigado, Leopoldo. Tem mais gente interagindo com a gente. 3226-9490. Para você interagir com a gente, tem aqui a participação do nosso ouvinte, que diz o seguinte: meu nome é Luzia Maria, concordo plenamente que é um absurdo não cobrar impostos de igrejas. Diz aqui a Luzia Maria. Tem o ouvinte agora comentando sobre o Ancelotti cantando o hino nacional brasileiro.
18: Luiz, o Ancelotti deu uma entrevista a respeito disso. Ele disse que gosta muito de cantar, mas que acha o hino nacional muito difícil, a letra muito difícil. Mas como aparece lá no telão do estádio, a letra, ele está tentando acompanhar para aprender.
5: Ah, então pelo menos ele foi humilde ao assumir que tá tentando aprender, tá tentando. Né? Até para nós brasileiros, cá entre nós, né? Porque tem muitas palavras ali, né? Que são rebuscadas, que não estão, que não fazem parte do nosso vocabulário.
19: Contemporâneo.
5: Agora, vamos lá, 3226-9490. Para você interagir com a gente, bora lá, 3226-9490. Vamos aqui, Polícia Federal mira deputado suspeito de desviar emendas. O nome dele, Josimar Maranhãozinho, do PL do Maranhão, que é alvo de mandado de busca. Também, vereador é preso em operação contra PCC e empresa de ônibus em São Paulo. Ao todo, a justiça expediu 5 mandados de prisão e 104 de busca e apreensão cumpridos em São Paulo e Minas Gerais. O vereador da cidade de São Paulo, Senival Moura, do PT, integrantes do primeiro comando da capital, PCC, e a cúpula da concessionária de ônibus, TransUnião, estão entre os alvos da operação Última Parada, deflagrada na manhã de hoje pela Polícia Civil e pelo Ministério Público de São Paulo. Então, operações simultâneas, hein? PF nas ruas contra as fraudes das lojas americanas e Polícia Civil de São Paulo nas ruas contra possíveis fraudes nessa operação, que está vislumbrando uma possível ligação de uma empresa de ônibus com uma facção criminosa. São 8 horas em ponto.
20: Bom dia, Zé. Bom dia a todos da Interativa. A face mais cruel das BETs é porque ela ataca diretamente a base da pirâmide social. Ela ataca justamente aquela pessoa que tem um ganho muito baixo. Ela ataca aquela pessoa que teve pouco acesso à escolaridade, ao conhecimento. Ela ataca justamente aquela faixa da sociedade que é mais vulnerável para esse tipo de coisa. Então a face mais cruel é isso, ataca justamente a base da pirâmide. Então, em vez de termos condições de tirar esse pessoal da situação de pobreza, faz é afundar mais ainda no lameiro.
5: É, meu amigo, e aí são pessoas geralmente que têm o dinheiro contadinho ali para pagar as contas.
19: Sim.
5: E que estão ficando mais pobres ou perdendo pouco que tem, achando que vão ficar ricas com as bets, pensando que vão ganhar muito dinheiro e ficar ricas, como os influencers que fazem essas propagandas criminosas das bets.
19: E expõe aquele modo de vida que todo mundo anseia ali, né? Vê, divulga e mostra aquela realidade de vida que não é realidade. E o cara que tá lá jogando no dia a dia acha que vai chegar lá.
5: É, meu amigo, quem fica rico, eu sempre falei, é o influencer, né? Quem fica milionário é o influencer e quem fica bilionário são os donos das bets. Você só vai ficar mais pobre. 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Sobe para 164 o número de mortes confirmadas na Venezuela. Buscas por pessoas presas nos escombros ainda continuam. Infelizmente, existem cerca de 8 mil pessoas desaparecidas. Tem aquela agência nos Estados Unidos calculando que, pela população ali atingida e pela gravidade do tremor, os mortos podem variar entre 10 mil e 100 mil na Venezuela. Esse tremor que foi tão forte que foi sentido aqui no Brasil, né? Meu Deus, esse povo já tão sofrido, né? Durante tantos anos e décadas na Venezuela. Por hoje é só, muito obrigado, deputado estadual Virmondin, talvez o único dia hoje, né?
7: Pois
5: Virmondin?
7: É,
5: último dia, quer dizer.
7: Aproveitando para despedir pelo período eleitoral, todo cuidado da Interativa com isso e a gente também, né? Pedindo licença aos amigos aqui da bancada, o Zé Luiz, toda a equipe da Interativa e os ouvintes, vamos estar numa batalha agora nesse período eleitoral e para respeitar a legislação, se Deus quiser, nos vemos em breve.
5: Valeu, muito obrigado, Patrícia Castro e Marcelo Safadi.
19: Obrigada a todos, obrigada, Zé.
5: Valeu, bom dia. Valeu. Segunda-feira tem mais jogo e agora tem hora do cafezinho.
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Sinatra. Bom dia, Goiânia, bom dia, glorioso estado de Goiás. O nosso querido Pimpolho, um cara tão legal, está chegando. Pra variar, hoje ele vai perder pelo menos o primeiro bloco ou vai chegar aqui a qualquer momento. Tá começando mais um cafezinho aqui pelos 949 da Interativa. Muito bom dia, sou o DJ Henrique Amaral. Já já o André Cabra da Peste vai estar aqui. 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Hoje, quinta-feira, 25 de junho, já estou sentindo o cheirinho do fim de semana. O pessoal tá me cobrando aqui a frase do dia. Eu tenho uma aqui bacana, viu? A gente fica pesquisando, né? E acaba achando coisas interessantes na internet. Deixa eu ver, essa aqui é boa pra caramba, viu? Vamos lá. Eu acho muito chique quem recebe herança. Na minha família, a gente herda diabetes, pressão alta e estresse.

0: conectada, vitaminada, tudo bem? Bom dia.
1: Bom dia, meus Bilu Babies. Ah, eu estava com saudade.
0: Estava com saudades, né? É mesmo.
1: Tem alguns dias que eu não venho.
0: É mesmo, alguns dias que você não vem.
1: Eu estava com saudade. Bom dia, meus cafezeiros.
0: Um ótimo dia pra você. Meu amigo Anderson Richard. Tudo bem, meu amigo?
2: Tudo em paz, graças a Deus. Obrigado, tá mais uma vez aqui numa quinta-feira, geralmente vem às sextas, e hoje com a minha amiga Valéria Costa aqui também, que bacana, né?
0: Pontual, hein?
2: Quinta, bem demais, que legal.
0: Não, e hoje vai dar liga, né? Vai dar liga, porque hoje a nossa enquete oficina tem tudo a ver com vocês, música, né?
1: Uhul!
0: Então, vamos ver. Ouvinte, fique atento, hoje nossa enquete vai falar o seguinte: qual é aquela música que basta tocar o primeiro acorde e você é transportado direto para a sala de casa dos seus pais, assim, na sua infância, aquela música que mexe com a sua memória afetiva musical? Chegou a criança aqui, mas é o seguinte, eu tenho, por exemplo, algumas músicas que meu pai ouvia no toca-fita do carro dele, e isso aí, quando o pai estava lavando o carro, eu não sei que com você aí do outro lado ou com os convidados aqui vão também lembrar de músicas parecidas, né? E claro, tudo no seu tempo. Então meu pai é o quê? Década de 70, que eu era criança, começo dos anos 80, então eu me recordo meu pai ouvir, por exemplo, Lincoln. Meu pai gostava de ouvir Milionário José Rico, muito. Meu pai gostava de ouvir aqui Altemar Dutra. Então eu cresci assim ouvindo Agnaldo Timóteo. Meu pai foi amigo do Agnaldo Timóteo, porque ele veio cantar na casa noturna do meu avô, que não vem ao caso agora.
1: Assuntos época mais aleatórios.
2: Ah, eu acho que você devia falar.
0: Não.
2: Vai ser ela vai guiar o programa, se você contar.
0: Não, meu avô foi um empresário do entretenimento adulto em Goiânia, um dos mentores. Mas antes, não, na casa, lá na nossa casa noturna, veio Perla, veio Nelson Ned.
2: A Pelé era bonita igual era na capa do disco?
0: Era, cara. Você acredita? Mas o que me chamava mais atenção, o cabelão.
2: Exatamente,
0: era,
2: né?
0: Liso,
1: nossa,
0: né?
1: Era imenso.
0: A Pelé era peruana, não é? Se eu não tiver enganado.
2: Eu não sei, cara. Eu lembro que tem uma amiga que cantou na noite, talvez você tenha conhecido, a Sueli. Foi a esposa do Luvanor, né? Sei, a Sueli veio a falecer há pouco tempo atrás. Um abraço pro Luvanor, que é o meu ídolo de infância, né? Uma pessoa que eu tenho um carinho imenso. E a Sueli tinha um jeito de Perla, né? Grande, o cabelo preto, liso, preto. Muito
0: eu acho
2: bonito.
0: Que ela era peruana. E outra pessoa que eu me conheci também lá no meu avô foi o Emílio Santiago.
1: Opa! Oh, aí é bom, hein?
0: Quem é você mesmo?
3: Opa, querido, tudo bem? Bom dia, como é que você tá?
1: Seja bem-vindo!
3: Não, vim resolver a ziriga aqui, que tá acontecendo, tá bom?
0: Certo.
3: Bom dia, Valério, tudo
1: bom
3: bem?
1: Bom dia, meu querido.
3: Bom dia, Anderson.
2: Bom dia, Andrezão.
3: Eles já responderam as músicas que os transportam pra infância, não, né?
0: Referências com o meu pai, né? Quando ele ficava lavando,
3: claro,
0: o Dodge Polara branco dele.
1: Uau!
3: Dodge Polara.
0: É, Dodge Polara.
3: O BYD de antigamente.
2: Aí, cara, era invocado. Isso aí era
3: impressionante, né, bicho?
0: E o meu avô tinha um Landau.
2: Aí, mais ainda, o Landau era de milionário, né, cara?
3: Que banheira, né?
2: Era o carro do presidente da República.
0: Então, vocês vão pensando aí, no próximo bloco, vocês vão falar pra gente músicas que remetem à casa dos pais, né?
3: Landau tem um negócio massa, porque assim, vocês conhecem o Thiago Zangopé, meu querido amigo? Conhece, né?
2: Eu conheço ele de ouvir na rádio.
3: Conhece o Zangopé, Valério? Não.
1: Não conheço.
3: O avô do Zangopé, rico pra caramba, morava lá em Londrina. Aí morreu, né? Aí deixou pros netos, cada neto deixou a coisa. Aí deixou pro neto uma chácara, não sei aonde. Uhum. Deixou pra outro um imóvel comercial em Guarulhos. Aí pro Zancopé deixou um Landau, bicho, que veio de reboque pra cá, bichinho. Que avô sacana.
2: Teve que locar um lote pra poder guardar um lote só pra...
3: Exato. Impressionante. Vai.
0: 3226-9490. Tem prêmio sim, cafezinho. 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Tenho também o voucher Oficina Cervejaria. Ontem, modéstia à parte, arrebentamos lá, viu, querido?
3: Foi lindo, hein, cara?
0: Foi lindo.
3: E até porque temos um time agora, viu, DJ?
0: Temos, agora temos uma seleção.
3: Se o time é bom, não sei, mas temos um time, pelo menos.
0: Agora temos um conjunto. Ó, seguinte, participe, esse programa está apenas começando, não é, André?
3: É, você diz, eu concordo.
0: Então tá bom.
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0: Zingleback, senhoras e senhores. É a Ziriga, viu, querido? 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Olha aqui com o meu amigo cantor, compositor Gabriel Lisboa, como é que você tá, bicho?
1: Tô bem demais, você, André?
0: Tudo tranquilo, né?
1: Acordou bem, viu o jogo ontem?
0: Eu nem sei se eu acordei ainda. Eu tô um zumbi, fui dormir 3 da manhã, malandragem.
1: Saudável, tem que comemorar.
0: Agora, eu quero tirar uma dúvida aqui com meus amigos da música, porque minha voz tá terrível, a minha garganta. Olha o tom. Falando o dia inteiro, me estressando o dia inteiro, o que é que eu faço, hein, pra melhorar essa voz, hein, gente?
2: Você acabou de falar, né? O que tá acontecendo, o que tá fazendo sua voz ficar estressada, então... A resposta tá em não fazer.
1: Para de fazer.
2: Mas, como não tem jeito, muita água, dormir, que é o que não tá acontecendo.
0: Ah, não, mas você tem que usar remédio louco, né?
2: E aí, na última das hipóteses, é o remédio doido, que é o tal do corticoide, que numa situação assim.
3: Naquela de 45 do segundo tempo.
0: Mas, gente, o Frank Sinatra também não dormia e tinha voz,
1: né? É. Morreu cedo também, né? Não ficou muito tempo.
2: Não, até que os Frank Sinatra até que não, né? Durou o quê? 60 e pouco?
0: 60 e pouco. Isso pra geração dele, pra vida que ele teve, que ele viveu até os 100.
4: Ó, o que vocês falaram, o André pediu conselho de amigo, não de mãe. Os três falaram igual mãe.
3: Não,
2: relaxa, cara, mas nesse momento da minha vida eu tô muito mãe, viu, cara? Tô muito pai. É, cinquentão, cara, não tem jeito. Tava falando sobre Copa do Mundo ontem, eu até falei sobre isso, né? Eu tava olhando nos shows se as pessoas. Eu tô achando o pessoal menos empolgado. Aí eu falei, poxa, mas nosso show tem um público que tem mais de 30, tem jovens também, mas.
0: Claro.
2: Quando eu tinha 20 e poucos anos, o público era ali entre garotada de 15 a 20 e poucos anos também. E eu lembrando que nessa época, meu pai, nos jogos da Copa, ele não era tão empolgado, assim, ele assistia e tudo. E eu fiquei meio que refletindo, será que é essa coisa da vida adulta, que você já tem outros compromissos, se acha bom, mas não sofre tanto?
3: Não, ou será que as pessoas estão menos mesmo? Ontem, por exemplo, na época, antigamente, né, quando o Brasil foi tetra, foi penta, quando tava indo pro jogo, a gente tava na rua dirigindo, ontem eu fui... rapidinho, só assisti o primeiro tempo do jogo, né, Namor? 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

0: complicado.
1: País.
0: Tem que bater carteirada.
1: Agora, que engarrafamento, hein, bicho? Parece... Rapaz, vamos criar vergonha na cara, vocês patrões do Brasil. Libera o pessoal 3 da tarde.
0: Pelo amor de Deus. Agora, o próximo jogo é 2 da tarde.
1: O próximo jogo é 2. Vão liberar 12h, 1h. Aí, ó, prepara o engarrafamento, viu, gente? Impressionante.
2: É isso mesmo.
1: Olha, peraí, temos aqui um convidado mais do que especial. Deixa eu abrir aqui, rapaz. Professor Onésimo, coordenador bilíngue do grupo Fractal. Onésimo, como é que você tá, malandro?
3: Eu tô ótimo, ao contrário do
1: Você não tá ótimo, é mentira tua,
3: eu
1: ninguém
3: dormi,
1: tá ótimo.
3: Eu dormi muito bem.
1: Você dormiu bem? Quantas horas?
3: Dormi bem. Eu dormi minhas 7, 8 horas.
1: Olha, que inveja.
2: É bom, hein? Sono, é, ele dorme sono, com as galinhas, né?
3: Sono é um dos meus superpoderes.
1: É mesmo, sono, né, bicho? Tá certo. Ô malandro, noves fora aí, tá tudo tranquilo mesmo, né? Fala a verdade pra mim.
3: Tranquilo.
1: Se tiver mal, você me diga.
3: Não, tá tudo bem.
1: Então tá bom, eu vou acreditar.
3: Eu tô aqui pra ajudar.
1: Tá certo. Vem cá, responde a nossa enquete aqui, bicho. Qual a música que quando você escuta, automaticamente, você é transportado pra sala da casa dos seus pais, pra sua infância, hein, irmão?
3: Olha, pra sala da casa da minha mãe, porque não tinha pai.
1: Você não teve pai, não?
3: Não.
1: Que sorte. Eu tive.
3: Pra te falar a verdade,
1: terrível.
3: Eu não consigo pensar nessa música, não, viu? A minha memória musical.
1: Sua mãe não era musical?
3: É, não, não era.
1: Não
3: Na verdade
1: era, né?
3: É porque não tinha nada, não tinha nem rádio em casa.
1: Então, é mesmo? Que loucura.
3: É, a verdade é essa.
1: Ó, eu te falo um negócio, eu ouço essa música aqui, automaticamente eu vou pra sala do meu pai e do meu avô. Cadê a música? Cadê? Tá aqui, olha isso aqui.
4: Boemia.
2: Ihu!
3: Aí sim.
1: Olha isso, eu quase consegui enxergar meu avô enchendo um copo com Old 8 falsificado. Olha isso, que coisa maravilhosa. Nelson Gonçalves.
2: Era um Old 7, né?
1: Eu tenho opinião, o Anderson, que o Nelson é o maior cantor da história do Brasil.
3: Os meus alunos diriam um Old 6-7.
5: Totalmente cabível, assim.
1: Totalmente cabível. Eu acho, pra lutar com o Nelson de igual pra igual, um nome apenas, que eu e DJ somos apaixonados. Emílio Santiago.
5: Ah, a maior voz,
6: eu
5: né?
6: Eu imaginei que você ia falar Nelson Ned, que ia dar um...
1: Também. Baixo. O baixinho era bom.
6: Cantava pra caramba.
1: Cantava
6: mesmo,
1: demais.
6: Né? Embora...
1: O Nelson Ned, ninguém sabe, mas é o maior sucesso brasileiro musical no exterior, em todos os tempos, tá? Anitta, quem mais, DJ? Quem mais?
2: Sei mas lá. Quem que foi aquele da
1: Não
2: feelings.
1: Dá o sucesso do Nelson. Hã?
2: Feelings.
5: Maurício Albert.
1: Isso, mas eu acho que a composição é Sullivan e Massadas, tá? Feelings.
2: É.
1: Eu acredito.
7: E você, talvez muitas pessoas não sabem, mas o Christian, da dupla Christian Ralph, começou cantando música
2: sim,
7: em inglês,
2: sim,
7: né?
2: Sim.
7: Internacional. Era Christian.
6: Eu sei porque é uma das músicas que me leva pra casa do meu pai, pra sala da minha casa.
1: Christian Ralph.
6: Meu pai tinha os álbuns country. E aí ele fazia questão de mostrar, porque ele gostava muito de Christian Ralph, e ele fazia questão de mostrar que ali tinha o Christian cantando em inglês, né? Várias das músicas, então, das músicas.
7: Ó,
6: mas a música...
7: mandou aqui, ó, é Morris Albert.
2: Morris Albert. É isso mesmo.
7: Exatamente.
1: Mas era brasileiro, né?
2: Era brasileiro, Maurício Albert.
1: Isso nos anos 70 tinha muito. O sujeito fazia uma canção em inglês, aí metia um nome artístico gringo pra disfarçar e vender.
0: Tal qual o contrário quando em relação ao Rich cantar Menina Veneno.
1: Claro. E foi assim que começou o Michael Sullivan, que a gente acabou de citar, um dos maiores compositores da história da música do mundo.
2: Incrível, tá? Esse cara é incrível.
1: O gênio Michael Sullivan. O nome dele é Sebastião, alguma coisa, sei lá. Mas em Michael Sullivan, por causa dessa onda.
7: Paulo Massada, seu parceiro. 3226-9490, próximo bloco, moral pros ouvintes e prêmios, tá? Enquete hoje já tá bombando aqui, cara.
2: Eu preciso falar qual que é a minha música.
1: Próximo bloco, minha querida Valéria Costa. Esse programa não para.

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0: Justin Timberlake, o nosso menininho de prefeitura. Pega essa no meio dos teus peitos, DJ. Olha isso.
1: Maravilhoso, né?
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1: Ó, muitas participações.
0: Bicho do céu, por que esse Nat King Cole me comoveu? Deixa eu até tirar isso aqui, tá bom? Muita gente participando, ô DJs. Porém, eu queria saber da Valéria. A nossa amiga Valéria Costa, cantora, compositora. Aliás, vamos compor um sertanejo, Valéria, pra gente tirar
2: um
0: dinheiro.
2: Vamos ganhar
0: um
2: dinheiro.
0: Fazer um pingadinho, querido.
2: Estamos precisando.
0: Tá? Eu vou aproveitar que eu tô com umas dor de corno aí. E
2: tá?
0: Te junto útil ao agradável. Brincadeira, não tô não, mas eu invento.
1: É o momento melhor pra compor, né?
0: O poeta é um fingidor, né?
2: É.
0: Já diria Fernando Pessoa.
2: É isso.
0: Vem cá, Valéria, com a música, que quando você escuta, automaticamente você vai pra sala da casa dos seus pais.
2: Qualquer um dos BDs, mas assim, how deep is your love? Ah, é isso aí, meu amigo.
0: Rapaz, ô Anderson, Valéria, me responda. Por que não existe hoje em dia uma banda como BDs, um grupo? Cara,
2: difícil,
0: que loucura,
2: né?
0: Hein? Que safra a gente tá vendo. Eu queria um BD só, não? Pelo amor de Deus, o que era aquilo? Que era um fenômeno.
1: E só pra pontuar, vocês têm reparado que na internet tem viralizado jovens, eu falo jovens, 17,
0: né?
1: 18 anos, até adolescentes, com reaction, assistindo BDs e artistas clássicos e ficando impressionado.
0: Verdade.
1: Com a qualidade, falando, gente, isso é maravilhoso.
3: Quer dizer, eu acho que acaba
1: prova que, infelizmente, e volto a frisar em letras garrafais, infelizmente, a safra atual dos últimos tempos não é tão boa.
3: Eu tenho uma desconfiança que deve ter muita coisa boa, só que naquele momento a gente viveu uma época que existia uma curadoria que era gravadora, e essa gravadora fazia uma força-tarefa e aí passava para uma curadoria das rádios.
1: Sabemos como
3: e ali
1: isso,
3: a gente entendia, exatamente. Então a gente acabava tendo oportunidade desses talentos ficarem gigantescos. Eu acho que com essa maneira, eu tenho eu sigo uma mulher na internet que eu gosto muito dos pensamentos, bato muito com isso. Eu acho que existem esses caras, sim. Só que eles não conseguem chegar ao tamanho, né?
4: Ainda mais que nadando muito contra a maré, com muita gente ao mesmo tempo, mandando muita informação.
3: Precisa virar, né? Porque naquilo lá, o que que acontecia? O sucesso do passado é o viral de hoje, né?
4: Uhum.
3: Só que o viral de hoje é muito rápido. A gente fala, né? Então, se a gente pegar, por exemplo, não tem um pop rock nacional que virou um midback nos últimos 10, 15 anos.
1: Não.
3: É estranho, né?
1: E nem vai, né?
3: E eu acho que tiveram músicas sensacionais. Eu ouvi o último disco do Jota Quest. Ouso dizer que se tivesse sido lançado 20 anos atrás, tinha estourado duas, três ali pra ficar pra sempre.
0: É, o rock nacional, isso é um caso seríssimo, viu? Rock nacional tá na UTI, respirando por aparelhos, conquanto talvez seja isso, Anderson. Grandes bandas surgem, e de fato, eu escutei grandes bandas nos últimos tempos, bandas nacionais e tal, que você pensa isso aí mesmo. Mas se fosse há 20 e tantos anos, esses caras estavam estourados. Só que hoje não tá no mainstream, né?
2: Não tá. Mas eu acho que é uma coisa até que eu já conversei com o Anderson. Eu acho que a culpa da morte desse rock, do pop rock do Brasil, é dos mesmos caras que fizeram ele ser elevado. Porque aquela safra que veio dos anos 80, que era a grande safra, na cabeça deles era assim, tudo que vem depois da gente não presta, é tudo ruim. E o mercado se fechou de uma tal forma que ficou só aquela galera, bandas, artistas que poderiam ter estourado nos anos 2000, a gente pega até o Mr. Jean mesmo aqui, que poderiam ter ido e não foram.
0: Ô,
2: assim,
0: cara,
2: porque essa própria galera fechava as portas.
0: No rock,
2: né?
0: Dos anos 80, das três, uma. Ou aqueles astros, ou morreram, ou ficaram loucos, ou casaram com a Malu Mader. Tem três opções pro rock nacional dos anos 80, tá bom? E muito ouvinte participando, DJ, eu quero esse povo falando, querido. Põe aí, vai, manda bala, malandro.
5: Bom dia, cafezeiros. Bom dia, Biru Ladies. Cara, uma música que eu era pequeno e nostálgica, aquela lá. Splish Splash foi o beijo que eu dei nele dentro do cinema.
0: Jovem Guarda.
1: Né? Roberto, né?
0: Splish Splash é Roberto e Vanderleia.
1: É.
0: Querida Vanderleia. Roberto Alves Amasso ali ainda não, assim, não,
3: Vanderlei. Ah, a Vanderlei, o pessoal era apaixonado nela, ela realmente era muito bonita, né?
0: Agora, a Vanderlei tem essa música e tem Senhor Juiz, tem essas duas músicas, né?
1: Da Vanderlei, o Roberto, né? A única pessoa que eu tenho certeza que ele não pegou fui eu. Eu lembro.
0: E olha lá, viu? Olha,
3: mas eu acho que ali, eu acho que talvez tem um cara ali, o Rony Von, acho que pegou mais gente, hein?
2: Será? Rapaz,
1: eu te falo,
2: ele era bonitão, viu?
1: Talvez, você com certeza vão saber, né? O Sérgio Reis começou na Jovem Guarda.
0: Começou.
3: Sim.
2: Olha.
0: Sérgio Reis. Você pensa que meu coração é de papel. Desse jeito, com a voz estranha.
3: Estou pensando que não é.
0: Sérgio Reis, querido Sérgio Reis.
3: Fizemos um show com ele há um ano, foi muito legal.
0: Como é que é?
3: Fizemos um show com o Sérgio Reis há um ano atrás, foi muito legal.
0: Que loucura.
1: Bacana.
0: Que figura, né?
1: Outra informação interessante, o nome artístico do Christian, no começo da carreira, era Mark Davis.
2: Uau!
0: Aí, Mark Davis. O timoneiro, o capitão maior dessa rádio, José Luiz, que no intervalo veio aqui no estúdio nos contar a história por trás dessa onda dos anos 70. Você pegava um cantor brasileiro, colocava um nome gringo e ele gravava em inglês. Isso aí é som livre, né?
1: É.
0: Surgiu na Globo, a som livre gravadora da Rede Globo, né? De modo que os produtores da época catavam aqui um ou outro que já cantava em inglês, daquelas bandas que faziam cover, Fevers, etc. E aí emplacava esses discos, sucesso de venda. O Sullivan começou assim com My Life. Você lembra dessa canção? My Life?
3: My Life, não.
0: My Life.
1: É,
0: rapaz. Maravilhoso.
1: Se eu não tiver enganado, Folhas também era, né?
0: Sim. Olha, o ouvinte fala aqui. Sou apenas eu que acho o Sérgio Reis a cara do Liam Neeson. Que é isso?
1: Parece.
2: Eu acho que é só você, amigo. Desculpa aí.
3: É só o nariz.
0: É, rapaz, quem foi que disse que ela é coroa, né, bicho? Uma panela velha que faz comida boa. Mais ouvinte falando.
5: Bom dia, bom dia.
1: Oh, desculpa.
5: Bom dia, galerinha da IN. Cara, o que me lembra meu avô, meu pai, é Leonardo Sullivan, é Diana, é Zé Ribeiro. Nossa, quando toca aquela, tens a beleza da rosa. Puxa, cara, aquilo me retrata o passado, a casa do meu avô.
0: Valeu, isso é um clássico do brega nordestino, viu?
3: Não conheço.
0: É, tens a beleza da rosa, uma das flores mais formosas. Isso aí é brega na veia, rapaz. Gosta de um brega, bicho?
4: Não.
0: Opa, realmente, não, a opinião conta dele sobre o brega nordestino. O brega se lasque, né, meu irmão?
4: Eu quero que se exploda.
0: Muito obrigado, fico feliz. Reginaldo Rossi, onde quer que esteja, não gostou do seu comentário, viu?
4: Tá certo.
0: O maior não, porque a gente tem Valdir Soriano, o rei do brega, mas o Reginaldo é o príncipe, né?
2: Reginaldo é o príncipe.
0: Você chegou a conhecer o Reginaldo?
3: Não conheci. Não tive essa oportunidade.
0: Que fenômeno era aquele.
3: Eu gosto, né? Do Falcão, eu achava divertido.
0: O Falcão é porque as pessoas não levam a sério o Falcão. Só que é o Falcão, os discos do Falcão, repare, uns arranjos de prima, sabe? Óbvio que com aquela pegada tempero brega. Mas os arranjos máximos, as melodias batutas. Falcão, eu amo o Falcão, adoro o Falcão, tá bom? Mais ouvinte.
6: Fala, galera do Cafezinho, cara. Não é nenhuma música que remete à casa dos pais, mas é um programa de rádio. Minha mãe acordava e já ligava no programa do Barbosinha.
2: Nossa.
6: Quem é de Goiás, Deus, aí vai lembrar.
3: Barbosinha quer saber!
0: Barbosinha morreu, né, gente?
1: Morreu
0: o Barbosinha.
3: Que as filhas dele participavam do programa, eu lembro isso aí também. A gente ia pra escola ouvindo.
0: Ah, o rádio.
1: Cliente VIP do meu avô.
0: O Barbosinha?
1: Era.
0: É, na distribuidora.
3: E cliente também da dela. Ele era vizinho, a família toda aqui da Nova Suíça.
1: Jogador também da gravadora Chantecler.
0: Diga aí, meu irmão. Cliente do avô do DJ, que tinha uma distribuidora de carne humana, né, DJ? Tá bom, mano.
1: Seres humanos.
0: O Onésimo. Onésimo, que nome, hein, bichão? Mamãe caprichou, hein?
4: Minha mãe caprichou.
0: Onésimo, você é coordenador bilíngue do grupo Fractal. E fala um pouco mais, por favor, de como funciona essa birulagem lá no grupo Fractal, querida.
4: A gente tá... A nossa missão é que os nossos alunos sejam bilíngues, né? Então a gente oferece o ensino da língua inglesa com foco na fluência. O objetivo é que os estudantes consigam aprender a língua, não apenas essa coisa que a gente vê no Brasil, esse fracasso nacional, todo mundo tem aula de inglês, mas ninguém fala inglês.
0: É verdade.
4: Então, o nosso objetivo é que os nossos alunos aprendam a língua, as quatro habilidades.
0: Ou seja, aprender sobretudo a falar, né? Falar
4: sim. E por ler, óbvio, ouvir. Ler, escrever, ouvir e falar.
0: Ler e escrever, eu fico meio assim, cara. Porque a gente passa uma vida inteira estudando inglês pra escrever que nem um garoto de 10 anos, se estudar muito.
4: Sim, mas é disso que eu tô falando. Na nossa escola, a gente garante que o estudante vai aprender as quatro habilidades e vai chegar à fluência. E a gente certifica isso.
0: E vocês têm tido sucesso nesse experimento bilíngue?
4: Temos tido muito sucesso.
0: É mesmo?
4: A gente tem certificação internacional pela Universidade de Cambridge. Nós estamos acima da média
0: só
4: mundial.
0: Só Cambridge, né, bicho?
4: É, só Cambridge.
0: Deixa eu te falar, eu aprendi a falar inglês na praia. Eu nasci na cidade turística. Lá na cidade do Natal, no Rio Grande do Norte. E era tanto gringo que a gente aprende a falar inglês.
4: Inglês de malandro, mesmo.
2: E aqui em Goiânia a gente não tem isso.
0: What
2: né?
0: you want, gringo? Do you want marijuana, my friend? Do you want a girl or marijuana? I discolation for you. Entendeu, rapaz?
2: Discolation for you foi a melhor.
0: You understand me? You understand me, mano.
1: Por isso que um amigo meu tem like, canal like, my money, que é good, don't you have.
0: Então, rapaz. Tá bom? Esse programa não para. Vai até as 10 com a graça de Deus, nosso Senhor e dele, o síndico Tim Maia. O que eu quero, sucesso.
7: Eu quero, sucesso. 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

0: 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Olha, beleza, muito ouvinte participando. Eu queria saber do meu querido Gabriel, nossa enquete de hoje. Qual a música que você escuta e você é automaticamente transportado para a sala da casa dos seus pais? Gabriel Lisboa, cantor, cara, e compositor, manda para mim, solta o som, querido.
1: O que me lembra, na verdade, que eu passava muito era na casa da minha avó. A que mais me lembra, eu acho que é aquela Mandacaru quando fulora na seca.
0: É um sinal que a chuva chega no sertão. Isso é lindo demais, rapaz.
1: Eu lembro que minha avó cantava essa muito pra mim, pra dormir.
0: O velho Gonzaga, né?
1: Grande, sim.
0: O MC Catra dos anos 50. O velho Gonzaga era barra pesada.
1: Sem vergonha,
0: rapaz.
1: Viu?
0: Não, mas um homem de uma coragem, de uma altivez e de um talento, né? Extraordinário.
2: Genialidade.
0: E mais uma história do nordestino que abandona tudo e vai com uma trouxinha de roupa pro sul.
1: Mais,
0: né?
1: Uma vez,
0: pro,
1: né?
0: Rio de Janeiro.
3: Abandona tudo, inclui o filho, né?
0: Incluindo o filho. O Gonzaguinha foi criado no morro por um casal de amigos do Gonzaga. E dizem porque a mãe do Gonzaguinha teve um caso com o Gonzaga, dizem que ela tinha um passado na vida, não é? Se é que vocês me entendem, ou seja, era prostituta. E que abandonou o Gonzaga. Teve isso? Ou eu tô falando besteira?
3: Não, o que eu vi no filme é que ela tem tuberculose. Quando
0: ela morre?
3: É.
0: É isso?
3: E aí ele tá começando a fazer sucesso. Aí ele pede pros vizinhos lá ficarem com o Gonzaguinha.
0: Mas o que corre a boca miúda é que o Gonzaga conheceu no Mangue. Mangue, pra quem não sabe, era a zona histórica de prostituição do Rio de Janeiro. E ele tinha dúvida se o Gonzaguinha era filho dele ou não.
3: Ah, tá.
0: Ele tinha dúvida.
3: No filme tem uma cariação dos dois, assim. Tem uma...
0: Sim. Aliás, um filmaço.
3: Muito,
0: né?
3: Bom.
0: Eu não me recordo o nome do filme, mas conta a história da relação pai-filho, Luiz Gonzaga e Gonzaguinha. Liga aí, né, bicho? Que coisa de doido, tá? Ouvinte, não habite, ou manda bala, por favor.
4: Galera da Interativa, bom dia, galera do Cafezinho. A melhor galera que existe do Brasil, o melhor programa do Brasil aqui é o Cleuton.
0: Valeu, querido.
4: Galera, o que me lembra do meu avô, vocês não vão acreditar. Meu avô era apaixonado no Pinduca, o rei do carimbó do Pará.
0: Olha
4: Pinduca.
0: Aí,
4: cantava, eu quero ver, o menino, eu quero ver. Eu quero ver você, o carimbó. Rapaz.
0: Valeu,
5: eu
0: querido.
5: Eu quero ver você. O carimbó do macaco que foi feito pra você cantar.
0: Rapaz. Ó, levou a Oficina Cervejaria, o nosso querido ouvinte, tá? Tamo junto aí, ó, Pinduca. Um forte abraço, mais ouvintes.
6: Bom dia, cafezeiros. Tô hoje aqui igual o André, sem saber como levantei,
0: tá,
6: e sem saber
0: hoje,
6: como, né? Vou ficar o resto do dia de pé. Mas firme. A música que me faz lembrar ali dos meus pais, que eu volto ali pra sala, que eu viro uma criança. Na verdade, era um CD que eles tinham, que era as mais populares dos anos 70, 80, não me lembro bem. Mas tinha o Telefone Chora, começava com No Toca Fitas do Meu Carro, Não Se Vá, Feiticeira.
0: Caramba, peraí, olha, que sequência. Vocês conhecem essas três canções?
3: Feiticeira, sim.
0: Feiticeira. Feiticeira. Isso é lindo. Não Toca a Vida do meu Carro é um clássico do Bartô Galeno. Bartô Galeno é o Roberto Carlos do Rio Grande do Norte. Começa assim.
3: Impressionante.
0: Não Toca a Fita do Meu Carro. Uma canção me faz lembrar você. E a outra que ele falou, qual foi, hein? Que ela falou, aliás.
5: Claro,
0: era Feiticeira, Não Se Vá.
2: Não se vá.
0: Johnny Erondi, cara.
5: Johnny Erondi.
0: Isso é uma versão de uma música francesa.
5: Justo.
0: Olha, e o Zé mandou informação aqui pra gente, viu? A mãe do Gonzaguinha foi a cantora e dançarina Odélia Guedes dos Santos. Ela trabalhou como pastora do cantor Ataulfo Alves e atuava no cabaré Dança em Brasil. Odélia faleceu precocemente de tuberculose quando o Gonzaguinha tinha apenas 3 anos. Talvez por isso, essa fama que corre a boca miúda, né, na música brasileira, de que ela trabalhava na zona, porque naquela época você era cantora, você era vedete de rádio.
2: Ah, não, já era.
0: Silvaia, automaticamente é como se você estivesse na vida, né, no desbunde e tal. Não sei se era o caso.
5: Tá aqui, ó, na biografia, constando que Gonzaguinha era filho registrado, mas não biológico.
0: Por isso que o Gonzaga tinha isso, porque ele não considerava o Gonzaguinha sangue do sangue dele. Mas eu não tenho certeza. Mas essa informação é certeza?
5: Aqui o Zé.
0: Fizeram Gonzaga, teste de DNA no Gonzaguinho?
5: Sei, né? Tem que mandar lá pro programa do Ratinho, né?
0: Porque o Gonzaga assumiu, mas
2: Márcia,
0: assumiu,
2: né?
0: Naquela, né? Porque não criou o moleque. Deixou o moleque no Morro de Santa Teresa com um casal de amigos.
3: Mas mandava dinheiro.
1: Assumiu
3: mandava
1: EAD, né? A distância.
0: E por isso você tem, assim, essa coisa: o rei do Baião e o filho. é um sambista, assim, sabe, sutil, só, é uma mistura de...
3: Refinadíssimo,
0: é uma,
3: né,
0: mistura de Djavan com Cartola, meu irmão.
7: Ótimo.
0: Isso é o Gonzaguinha, que gênio, meu Deus. Gonzaguinha, que falta faz a música brasileira.
5: E não ter a vergonha de ser feliz.
0: Que compositor, né, gente?
3: E a voz também, a voz única, né? A voz do Gonzaguinha é sensacional.
0: Não tem nada parecido com o Gonzaguinha na música brasileira, Anderson.
3: Não, não tem nada. Não tem nada, não.
0: É um fenômeno, tá, bicho? Que sorte desse país ter Luiz Gonzaga e Gonzaguinha, viu, cara? Que sorte desse país. Tá? A nossa ouvinte aqui, que mandou no toca-fita do meu carro, levou massagem na clínica Virgínia Spicaz, porque quem gosta de brega nesse programa tem que relaxar. Tá,
5: o Zé Luiz colocou que entrevistou aqui o Gonzaguinha e conheceu.
0: Cara, o Zé entrevistou o Gonzaguinha, né, bicho?
7: Uau!
0: Que loucura, né?
5: Muito diga bacana. 3226-9490, enquete oficina de hoje, músicas que remetem aí à casa dos seus pais, a momentos importantes com seu pai, com sua mãe, com familiares aí, sua avô, sua avó. Então, hoje estamos fazendo esse, como é que chama? Arquivo confidencial.
0: Ô, louco, bicho, arquivo confidencial, meu.
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0: Bruno Mars, God Was Showing Off aqui no cafezinho. 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Loretta. Beleza, muito ouvinte participando. O DJ Henrique Amaral é a Ziriga, é o Borogodó, tá, querido? E olha aqui conosco, professor Darlan, professor e sócio-diretor do grupo Fractal. Como é que vai você estar, querido? Bom dia.
1: Bom dia, tudo bem?
0: Tudo ótimo. Rapaz, você parece um Hells Angels dos anos 60, viu? Montado numa Harley selvagem ao som de Rolling Stones, viu?
1: É, esse é o canal.
0: Mas você é piloto de Harley, não, né?
1: Eu sou professor de física e nos finais de semana, de vez em quando, eu faço aí uma trilhazinha de moto.
0: Mas, é mesmo? É. Mas não é Harley, não. É trilha mesmo, né? Aqui do que do caramba, viu? É mesmo? Faz trilha onde aqui?
1: Serra das Areias e pro lado ali de Hidrolândia também. Tem
0: é
1: muita
0: mesmo?
1: Trilha por ali.
0: Cara, e é um troço, vocês que são apaixonados por moto, é impressionante. Porque é um vício pra vida toda, né?
1: Não, e detalhe.
0: Parece uma droga relaxante, né, cara? Isso aí.
1: É. E detalhe, eu sou motociclista depois dos 42 anos.
0: É mesmo?
2: Tem nunca acontecido tinha muito, tem acontecido muito.
1: É.
3: Eu também fui, comecei assim.
0: É.
3: Eu vendi e fico assim, namorando moto, todo dia eu fico namorando.
0: Cara, eu fiz um marketing de alguns motoclubes aqui de Goiânia. Um beijo pessoal, um abraço pessoal do Vikings Motoclube, do Abutres Motoclube. E bicho, eu me apaixonei pela tal da Harley Davidson. Falando sério. Um dia eu vou meter uma Harley, se eu for doido o suficiente.
2: O máximo que você tem um patinete, olha lá.
0: Patinete, tu e tua avó e
1: não, depois que você tiver moto, você não vai deixar de ter mais nunca. Você fica sem carro, mas sem moto.
0: Pois bem.
4: O movimento do motociclismo, ele tem influenciado a nossa cultura nos últimos anos e a gente não tá percebendo. Um amigo meu percebeu. Esses eventos de encontros de motociclistas e os de carros antigos começaram a pedir trilhas sonoras de shows de rock.
0: É, sim, totalmente.
4: E isso começou a gerar no Brasil inteiro. A gente foi tocar em Campos de Julho, no Mato Grosso, e olhar no mapa, nós lá na beirada, perto da Bolívia. Agora, três semanas.
0: Que evento? Né?
4: Um evento, encontro de motos, de motociclistas.
0: Ah, tá. Não
4: de,
0: evento
4: de motoclubes,
0: não,
4: né?
0: Não um motoclube em si, mas um encontro de
4: encontro de motoclubes.
0: Né?
4: E aí, toda a trilha sonora, e isso começou a gerar um circuito, como são as festas do peão pro sertanejo. Está sendo sensacional. E a gente tá sentindo na pele isso. Assim.
3: Ano passado eu fui em Brasília, teve um encontro também lá, imenso.
0: É
3: assim.
0: O capital.
3: É o capital.
0: É,
3: capital. É.

0: não gostou de nenhum quarto de hotel oferecido pela organização do evento. Detalhe, ofereceram pra ele, como é que é o nome do Sesc? O Vila Boa.
1: Vila Boa, né?
0: Vila Boa, chiquérrimo, piscina redonda, querido, banheiro dos anos 70, aquele bidê, azulejo verde, e o Lobão não achou o suficiente. Tá bom, Lobão.
2: Complica, né?
0: Lobão, eu vou ficar calado, Lobão. Tá bom.
3: Ó, rapidão.
4: Tá mais pra uma raposinha, né? Tá mais pra uma raposinha.
1: Ele não canta, ele não cantou.
0: Não, não, não.
2: Não marcou. Marcou,
0: tá de brincadeira, hein, malandro? Decadência sem elegância, hein? Tá bom, então. Ouvinte no ar.
5: Bom dia, pessoal.
0: Peraí. Deixa eu apresentar aqui, Edu Moraes.
2: Eu também.
0: Compositor, como é que você tá, malandro?
2: Tamo junto aí, né?
0: Tá bem,
2: bicho? Mas tô bem, tô mais tranquilo depois de ontem, né?
0: É.
2: Ontem deu uma acalmada.
0: O Edu teve um caso agora curioso aqui nos bastidores.
2: Olá,
0: um amigo nosso aqui, você conhece às vezes? Ele chegou e falou: Edu, tudo bem, Edu? Tudo bem. Falou: Edu, acho que você pegou minha ex, viu,
2: que
0: cara?
2: Que isso, velho?
0: Aí o Edu, não, jamais. Falou: não, você pegou sim, fica tranquilo.
2: Não.
4: Tranquilo, daqui a pouquinho
2: a gente
4: vai fazer, vamos resolver isso aí fora.
2: A gente fez a validação lá, não teve isso não.
0: Teve isso não?
2: Teve isso não. Não, impressão.
1: E mesmo assim...
2: Ah! É verdade.
1: E mesmo assim, que assunto ruim de se abordar.
0: Não é, bom,
1: né?
0: Não é, bicho.
2: Mas foi tranquilo.
1: Se for o que eu tô pensando...
4: O que foi tranquilo? Pegar a ex ou encarar o ex?
1: Isso aí parece aquele assunto. Isso aí parece aquele momento que você está perto de alguém assim e fala assim... Vai chover, né?
2: Aí... mas, olha lá, tá rolando um negócio de jeito, de repente ele solta assim, não, mas o Brasil ganhou ontem, né?
0: O Brasil ganhou,
1: eu sou criativo, eu não vou falar sobre Brasil e sobre vai chover.
0: Boa.
1: Se for com a minha ex, não.
2: Geralmente, quando vem as perguntas assim, eu falo assim: o que é seu fumo? já muda logo.
0: É,
2: ou então os caras só: o que tem minha mãe aí? Ó, seguinte. Vamos lá.
5: Bom dia, pessoal da Interativa.
0: Bom dia, querida.
5: A música que me leva de volta para casa dos meus pais, mais específico da minha mãe, que era uma pessoa que amava música, ela vivia, tudo na vida dela tinha que ter música. Infelizmente eu a perdi, tem mais ou menos um ano e meio, mas a música que me lembra muito é a música da Rosana, O Amor e o Poder, e as músicas do ABBA em específico. Puts, ela
0: Abba,
5: amava, mano. Muito.
0: Abba. Meu Deus, Abba, que era o ABBA,
4: demais. Abba e Bidis, uau.
0: Olha, a gente viveu, né? A gente não, eu não tava encarnado ainda, graças a Deus.
2: Eu vivi.
0: Você viveu, né, Jay? Talvez a maior época da história da música no planeta, né?
2: Sim, claro. Impressionante. Concordo, assina embaixo.
0: Os anos 60, 70 e 80, Jesus Cristo. Você pode embrulhar e mandar pra papai do céu abençoar.
2: Ouvinte ganhou no Kit Bill Stratos.
0: Kit
2: beleza?
0: Bill Stratos, tá legal?
2: Último áudio, vai.
6: Bom dia, galera da Interativa. Bom dia, cafezeiros. Cara, comecei a ouvir esse programa, tô achando muito bacana, viu? A música que me faz voltar ao sofá dos meus avós é aquela: de quem é esse jegue? De quem é esse...
2: Poesia. Fala, Lacerda.
0: É. Poesia,
1: ele,
0: né,
1: quer me morder.
0: Genial, Genival, hein, bicho?
2: É, Boutique da Vizinha, sensacional.
0: É, tá certo. Esse programa ao som de Tareco e Mariola não para.
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0: Blink-182.

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0: Skank, senhoras e senhores, Jack Tequila. DJ Henrique Amaral, muito ouvinte participando, cara. E o seguinte, a nossa enquete é qual a música que quando você escuta automaticamente, você é transportado, você vai pra sala da casa dos seus pais, bate aquela nostalgia afiada, tá bom? E você se queda choroso, nostálgico, pensativo, tá? Eu tô muito chorão ultimamente, viu, DJ?
1: Tá.
0: Obrigado pelo comentário, é isso aí. Eu agradeço o apoio, tá bom, querido? Ouvinte no ar.
2: É, André Luiz, bom dia, aqui é o Sebastião Taxista de novo.
0: Fala,
2: senhor. É, que eu lembro muito da minha mãe, quando eu era criança, minha mãe cantava, não pra mim, mas cantava pra ela e eu escutava, né? É, eu acho que é Cascatinha e Ana, falava, meu cafezal em flor.
0: Vocês conhecem isso? Eu não conheço.
3: É claro, conheço. Conheço. É a segunda música, clássico.
1: É porque Índia, né, foi a mais famosa, foi, né? E a segunda é essa.
0: Cara, eu imagino que a infância de vocês aqui nesse Goiás maravilhoso deve ter sido preenchida com muita música sertaneja, né?
3: Sertanejo, eu, como mudei pra cá, assim, minha mãe já trazia esse outro estilo. Foi mais adolescência.
0: Na minha casa era brega e MPB e muito Roberto Carlos e Julio Iglesias.
3: É, Julio Iglesias.
0: É o que tocava na radiola de papai. Entendeu? Mais ouvinte aí, malandro.
4: Bom dia, pessoal do Cafezinho. Tem uma música que eu gostava muito, gosto até hoje, que a minha mãe colocava todo dia de manhã. Eu gosto porque ela colocava e eu aprendi. E ela é mais ou menos assim. Oi. Não adianta nem tentar me esquecer. Roberto Carlos, ela amava Roberto Carlos.
0: Pô, que coisa linda, irmão. Ó, levou um par de ingressos cinemais, tá? Fã do Roberto tem sempre prioridade nesse programa.
5: Ao vivo ainda, hein?
0: Você viu isso,
5: viu?
0: Cara?
5: Foi.
0: A nossa ouvintada não existe.
1: Sabe, faz ao vivo.
5: Parabéns, viu?
0: Essa ouvintada de meu Deus é uma coisa de louco, tá legal? Mais ouvinte.
6: Bom dia, André, saravá sua banda.
0: Saravá, querido.
6: Nosso menino estreou ontem, né? Didias e convidados, Vinícius aqui. No último volume, o som do carro, um gole de cerveja e um cigarro, olhar perdido em alta madrugada, tô por aí. Mãinha escutava essa música e dizia que não estava apaixonada. De Paulo e Paulino.
0: De Paulo e Paulino, o Paulino, ele vai muito à pelada que eu jogo no sábado, só que ele não vai pra jogar bola, ele fica na mesa de sinuca tirando dinheiro dos otários a tarde inteira. Ele chega 4 da tarde, vem embora 10 da noite com um bolso cheio, impressionante. É, grande cantor, né?
5: É, demais.
0: Grande dupla.
5: Demais.
0: Impressionante, que... tá? Agora, meu querido Anderson, eu tô com um problema sério aqui, rapaz. Minha namorada acaba de me convidar no domingo, 3 horas da tarde, pra uma festa infantil, festa de criança. Tem base negócio disso? Eu nem conheço a criança, vou fazer o quê, rapaz?
5: Vai comer, não, um salgadinho, comer, tomar uma cervejinha.
0: Tem iFood lá em casa, eu peço iFood.
5: Tem lá, e aí menino brincando, pedindo, tio, vem cá. Começa a treinar a sua paternidade, seu lado pai.
0: É verdade.
5: Como é que você é criança?
1: É o seguinte, dá como pra é criança, criança?
5: Não, como é que você é com criança?
0: Ah, não, eu sou extraordinário, adoro criança.
1: Ele,
0: pô,
1: leva sempre um maço cigarro e um café.
0: Não, pô, mas bicho, eu não tenho paciência pra infantil. Aí você vai lá e vai ficar ouvindo na Castela, Tchutchucão da Xuxa, sei lá, irmão. Não é,
5: depende,
0: a minha vibe.
5: Depende,
0: eu gostava de festa infantil. Pô, quando eu era criança, vou gostar agora.
5: Verdade, não, esse álibi aí é suficiente.
0: Eu vi as festas dos meus amigos e falei, festa de otário da moléstia, rapaz. Eu quero ver Nelson Gonçalves.
1: Vamos falar do Fractal.
0: Vamos falar. Opa. Olha, é o seguinte, tô aqui com o professor Darlan. Professor, os alunos do Fractal, eles estão com tudo e muita prosa nas Olimpíadas de Ciências, seja aqui no estado, seja nacionalmente, tem isso, né?
7: Tem sim. É, essa é uma crescente nas escolas, né? E particularmente do Fractal, o incentivo é muito grande e de 3 ou 4 anos para cá tem surgido muitas opções de Olimpíadas. É, por exemplo, nesse último final de semana estávamos em Formosa na regional de lançamento de foguetes.
0: Que loucura isso, mano.
7: Agora, o que eu fico pensando é o seguinte, imagina, o filho vira pro pai e fala assim, pai, eu quero ser especialista em lançar foguete, já pensou?
0: Diga aí.
7: É.
0: Quando o Elon Musk falou isso pro pai, ele quase bateu no menino.
7: Então, né?
0: Mas que coisa, ó, fabulosa e extraordinária, cara. E como é que foi o desempenho dos alunos do Fractal?
7: Olha, nós conseguimos 3 medalhas, tá? Esses meninos conseguiram vaga agora pra disputar nacional, que é no
0: que
7: Rio
0: legal.
7: De Janeiro, dia 2 de agosto, no interior do Rio de Janeiro. E a expectativa tá muito grande.
0: Que loucura, cara. Viva a ciência,
7: viva
0: os cientistas desse país, viu?
3: Sim.
7: Pois é. E assim, agora, por causa desses eventos, a ciência tá ganhando mais voz, né?
0: Sem sombra de dúvida.
7: Mais adeptos. Tava até comentando ali um pouco antes de entrar aqui que é difícil você fazer um estudante gostar de matemática, gostar de física, gostar de química. E essa Olimpíada acaba sendo um veículo que atrai esse público.
0: Claro.
7: Porque assim, não tinha visibilidade, ninguém sabia nem que existia. E a partir desse momento, e com incentivo da escola, e o Fractal apoia muito esse tipo de evento, né? Dos nossos estudantes. Então, assim, tem sido crescente. Ano passado, por exemplo, nós tivemos desempenho excepcional em inteligência artificial. Os meninos até vieram aqui.
0: Um dia. Eu lembro.
7: Eles conseguiram um feito inédito, que foi o primeiro lugar. É assim, de uma coisa que quase ninguém acreditava ser possível, né?
0: Ô, professor, é o seguinte, primeiro fui muito com a tua cara, tá?
7: Obrigado.
0: Não sei porque fui demais com a tua cara. E, agora, por favor.
5: Não, completar que eu acho muito legal essa oportunidade de, como aprendiz, estudante, né? Porque estudante, você vê a prática das coisas. Isso. Porque na nossa época a gente ficava estudando e às vezes perdia o interesse. Eu fiz engenharia civil, né? A gente tinha uma matéria.
7: Exatas aí, ó.
5: É, eu fiz engenharia civil, tinha uma matéria chamada álgebra linear.
7: Valério, você.
5: E aí ninguém me explicava pra que servia, né? Eu fui usar, aí no último ano, foi a gente tinha que calcular toda a estrutura de uma laje, que aparecia aplicação e aquilo, poxa, eu perdi tanto de não ter me interessado mais pela matéria. Então, quando eu acho que o aluno ali pela prática, ele começa a entender que ele tem que ter um pouco de química, de física.
0: É verdade.
5: Aí dá um fascínio maior.
0: Cara, você não forma um cientista na adolescência, mas você forma a vocação.
7: Exato.
0: Que é o principal.
7: Sim. Exatamente.
0: Entendeu? Olha, parabéns, professor, a todo
7: Obrigado.
0: O corpo docente, a todos os professores e alunos do Fractal. E volto sempre a esse programa, malandro.
7: Ô, valeu. Meu. Obrigadão.
0: Parabéns, professor. Esse programa, Beat, não para.

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1: Jude Bellingham tapou a boca durante uma conversa com um jogador de Gana e muita gente perguntou: cadê o cartão vermelho? A resposta é simples. A nova regra da FIFA só pune quando o gesto acontece em discussões, provocações ou confrontos. Se a conversa é amigável, segue o jogo. Pelo visto, nem toda fofoca merece VAR.
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0: Então.
1: Despacito, Luiz Fonsi e Justin Bieber. 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Beleza, Valéria Costa, saúde, bom caminho, volte sempre. I love you so much.
0: Estamos juntos, beijo, beijo, beijo.
1: Beijo, querida. Anderson, meu querido Anderson Richards, olha, minha juventude em ritmo de forró, como é que esse pessoal faz pra ouvir, hein, bicho?
2: Tá no YouTube, amanhã vai ter show, né? A gente tá fazendo nosso Arraiá Mr. Jean, então pode ouvir ao vivo. Amanhã vai ser o primeiro show da história, Mr. Jean, que vai ter uma sanfona, um acordeonista, talentosíssimo, inclusive, o Natan. Foi uma experiência muito, tá sendo uma experiência bacana. Então amanhã tem o Arraiá Mr. Jean lá na Cervejaria Dias. E vai ter sanfona e vai ter a versão Minha Juventude Forró. Começa às 21 horas, reserva de mesas, pelo Simpla. E vai ter Minha Juventude Forró, que tá na divulgação, tá? A gente fez uma brincadeira, produção do Guilherme Bicalho, que é um cara talentosíssimo, com o Caio, que foi o acordeonista que gravou. Fizemos uma brincadeira e foi bem legal.
1: Às 21 eu não consigo chegar, mas 22h38 eu tô lá.
2: Vamos fazer um forró só pra você. Vamos te esperar pra essa hora, então.
1: Por favor, morreu. Tchau. Maria. Edu Moraes, cantor e compositor. Até a próxima.
3: Muito obrigado, meus jovens.
1: Tá bom? E professor Darlando Fractal.
4: Opa.
1: Ô, bicho, volto sempre.
4: Obrigado pelo convite.
1: Obrigado você. Tá? Tá, tamo junto. Manda um abraço aí pra todos os alunos e todos os professores do Fractal, tá bom?
4: Tá certo.
1: Morreu, Maria.
4: Vou conduzir a ele, sim.
1: Valeu, querido. Olha, pra encerrar esse programete, DJ, valeu, um abraço.
5: Valeu.
1: Valeu, tá? Opa, rapaz, mas tá, você tá daquele jeito, hein? Eu senti um mau humor só no seu hálito. Fica com Deus. E pra encerrar esse programa, frase de Mike Iron Tyson, o gênio Mike Tyson, o porradeiro Mike Tyson, que disse, abre aspas, se você é amigo de todos, é inimigo de si mesmo. Tá bom? Fiquem com Deus. Bônus chegando aí.
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0: 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Olá, muito bom dia, salve, salve, senhoras e senhores, aqui DJ Henrique Amaral em mais uma edição do Bônus nesta quinta-feira, 25 de junho de 2026. A partir de agora, muito, muito som! 60 minutos diretaço só de música
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0: 3226-9490. Você participa, concorre aí a par de ingressos do Cinemais e, claro, vai ouvir a sua música. Seu pedido pode ser mensagem de texto

0: Ricky Astley com Never Gonna Give You Up.
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0: Clássica de 1987. Essa bombou muito nas pistas das boates. Teve também o som de Eminem, Rihanna, teve Gracie Abrams. E tá faltando o seu som? É super fácil, viu? Você vai ativar o 32269490, fazer como esse ouvinte aqui.
2: Oi, DJ, tudo bem? Bom dia. Me chamo Kenny, gostaria de pedir a música na sua estante da cantora Peach.
0: Beleza, 32269490, liberado pra você pedir o seu som aqui no Bônus da Interativa. Você vai concorrer aí ao par de ingressos do Cinemais.
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0: Botando ponto final nesta edição do Bônus Blind Lights. Quem faturou par de ingressos dos cinemais foi o Marcos Duarte, final do telefone 2036. Já tem um Classic Hits, tá?
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2: Olá, muito bom dia, senhoras e senhores. Aqui DJ Henrique Amaral com mais um Classic Hits, os melhores clássicos de todos os tempos. 3226-9490, liberado pra você pedir aquele flashback inesquecível. Hoje vou abrir com o som de 1987, que depois, logo na sequência, após o lançamento original, que é essa versão do U2, Where the Streets Have No Name, o Pet Shop Boys também fez uma versão eletrônica, city pop, dançante, e essa música virou um baita hit. Tanto a versão do Pet Shop Boys e, claro, essa versão maravilhosa do U2. Curta aí, viaje com Where the Streets Have No Name, abrindo muito bem o Classic Hits.
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0: Fala, DJ, toca pra mim, por favor, pro Caio aqui de Campinas. Coloca aí lá a Isla Bonita da Madonna e manda um abraço pra Carla. Falou, muito obrigado.
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0: La Bonita, clássica de 1986. Sabia? Acho que você não sabia. O instrumental dessa música foi oferecido para o Michael Jackson. E ele não gostou, não curtiu, não quis. Aí parou na mão da Madonna, que realmente entrou na linha latina, foi ao fundo no universo latino. Outra curiosidade interessante dessa música, para dar a sonoridade e o tempero latino da canção, Madonna convidou o famoso percussionista brasileiro Paulinho da Costa, que até participa do videoclipe. Tá rolando o Classic Hits aqui na Interativa, 32269490, para você pedir o seu som. 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
8: Vamos para o ano de 1995, hit eterno dos irmãos Gallagher. Oasis com Wonderwall aqui no Classic Hits.
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0: vem com o Arislav. Ah, ele que já esteve em Goiânia, viu? Muita gente não sabe, esteve em Goiânia, acho que já umas duas vezes, fazendo eventos sociais, eventos fechados. E arrebentou, tive em um desses eventos. Teve Shakira com Hips Don't Lie, teve Wham, a banda, a duo, né? A dupla, o George Michael, parceiro dele, primeiro álbum dos caras, a dupla Wham com Wake Me Up Before You Go Go, som de 1984. Esse é o Classic Hits aqui na Interativa.
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0: Depois de dois jogos de paciência, o Brasil resolveu jogar futebol. Fez 3-0 na Escócia, garantiu a liderança do grupo e chegou ao mata-mata com moral. 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A má notícia, agora não existe mais espaço para soneca.
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0: O ano 1987. Michael Jackson, segundo álbum, né, da parceria, ou melhor, o terceiro álbum da parceria com Quincy Jones, álbum Bad, e vai curtir a música aí.

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0: Michael Jackson com Bad, fechando assim a minha sequência aqui no Classic Hits da Interativa. Quem faturou par de ingressos do Cinemais, o melhor do cinema te espera, foi a Fátima Souza, final do telefone 8043. Sou o DJ Henrique Amaral, tô indo nessa, lembrando que o Classic Hits é um programa Osseguros há 54 anos, sendo referência em segurança no Brasil. Valeu!

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3: Hoje, quinta-feira, 26 de junho de 2026, meio-dia em ponto. Muito prazer, sou Henrique Augusto, vou junto contigo até as 14h e até 13h tem mais uma edição do Papo Cabeça. Estamos ao vivo pelos 94.9, também com a nossa live que você acompanha pelas plataformas digitais da Interativa. Comando da live é do Alex Almeida, edição das mensagens de áudio, Adriano Rosa. Hoje no Papo Cabeça, fraude nas Americanas, Polícia Federal mira acionistas bilionários e executivos de bancos na segunda fase da operação. Após atrito com Flávio, Michele Bolsonaro nega a briga e diz que vão trabalhar juntos nas eleições. A ex-primeira-dama publicou mensagem nas redes sociais após vídeos em que expôs divergência com o senador sobre alianças para a eleição de 2026. E também hoje no Papo Cabeça, comissionados da Lego passam de 6 mil e superam a população de 109 municípios goianos. Esses e outros assuntos no Papo Cabeça desta quinta-feira. Por enquanto, o nosso time presencial sou eu e Ju. Eu e Julena. Julena Normando, professora publicitária. Boa tarde.
4: Oi, oi, oi. Boa tarde de volta. E já que somos só nós, perguntinha. Quem foi craque do jogo ontem? Foi craque Vini ou Michele?
3: Pois é, de que jogo estamos falando, né?
4: É, eu acho que ali a gente teve duas situações, vamos colocar assim, que a gente voltou a ser brasileiro. Eu sou super volúvel, né? Então, tem tudo a ver, desempenho da seleção, que eu nem acredito tanto e nem sei o nome dos jogadores, mas jogar direitinho, fizeram um monte de gol, foi ótimo. Então, eu sou mais brasileira. Porém, medo do que tá atrás das cenas. Enfim, vamos falar de muita coisa hoje. E pensei em Rimene, porque, né, então a gente tem uma população de comissionados maior de quais municípios, será? Com certeza ele saudaria todos eles aqui hoje.
3: É, vamos trazer esses dados hoje. É, mas eu vou destacar um ponto ontem. Lógico, a gente pode falar dos gols, né? Esse Brasil, vamos dizer assim, mais azeitado. Você percebe uma seleção que tem uma direção. Mas para mim o destaque foi Ancelotti cantando o hino em português. Ou seja, ele se esforçou. Porque tem muita gente, brasileiro, a maioria eu diria, que não sabe cantar um hino. Mas ele foi lá e aprendeu e cantou o hino inteiro em português.
4: Eu descobri que eu sou a tia, né, nessa Copa. Porque eu fico assim, porque eu vi Roberto Carlos, porque eu vi o Fenômeno, porque eu vi todo mundo. É, e aí eu fico igual tio mesmo, falando, esse povo aí não sabe jogar não e tal. Eles são profissionais, Henrique. Eles ganham milhões, sabe assim? Então, não fez o mínimo aprender a cantar o hino do país que você tá aí treinando a seleção. Mas foi o primeiro jogo que eu senti realmente, não, agora eles são profissionais jogando. Porque a sensação que eu tinha era várzea. Meu Deus, a bola tá aqui, aí corre pra lá. Enfim, vai, foi. Enfim, tava muito sofrido, assim, e o medo de passar, né? Agora, tomara que o próximo não seja o último, porque foi bom de ver, foi bom assistir. Foi muito bom assistir com delay. Polêmica.
3: Ah, e o delay é polêmico, hein?
4: É, mas sabe por quê? Eu sofro muito. Eu não gosto muito de sofrer com futebol, porque não afeta em nada a minha vida na prática, mas eu sofro. Daí eu assisti por delay no Globoplay. Não foi lá nas Bets. No outro canal das Bets. Mas aí era bom, porque quando eu ouvia a galera descendo, né? Aquela confusão, nossa, vou prestar atenção, foi coisa boa, entendeu? Então me direcionava, de fato, me dava, eu via na agonia, não, ninguém falou nada, não, não vai ser, me deu um conforto maior. Então assim, em princípio eu gosto do delay, não sabia, mas gosto.
3: Ele conseguiu driblar a sua ansiedade, né?
4: É, foi bom por isso.
3: Entendi.
4: Mas eu acho que de repente quem gosta de futebol gosta dessa emoção, né?
3: A questão do delay, polêmicas à parte, a gente pode inclusive entrar aí no debate do ponto de vista do marketing, né? Esse marketing de guerrilha que a Globo iniciou para poder fazer uma crítica à própria, ao próprio streaming, o serviço do YouTube, Cazé TV e por aí vai. Mas que será que se sustenta no longo prazo, né? A gente percebe a própria GTV no YouTube, que é da Globo também, tentando fazer algo na estética Cazé TV, né?
4: Que é a linguagem, né? Sobre o argumento de que é a linguagem do YouTube.
3: Não é o meu ponto é assim, não é sobre o delay, que é uma questão técnica. É sobre linguagem.
4: É sobre linguagem atitude. E sobre hábitos também.
3: Sim.
4: Porque a gente, eu daqui pra frente, confesso, vou assistir jogo no SBT. Porque eu quero voltar a ouvir o Galvão, que eu xingava horrores, mas me fez falta. Então, assim, tem essa parte de vínculo também. E com o que é assistir na televisão. Eu não tenho TV em casa, né? Então, a minha única opção era assistir no meu gigante iPad. E foi isso que aconteceu. Então, necessariamente, eu estaria com o delay. Eu sofri mais com o delay da final do Big Brother da Juliette. Aí eu queria ver. E não chegava pra mim. Mas enfim, vamos falar de delay. A gente pode falar também não só da estética e da linguagem, mas da questão ética de financiamento.
3: Sim.
4: Importante.
3: E ontem tinha a bandeira do Vila, lá em Miami. Jefferson Acevedo.
4: A minha irmã mostrou isso várias vezes, Jefferson.
1: Oi, boa tarde a todos que nos acompanham. Então eu vi a bandeira do Vila também, eu fiquei mal empolgado na hora. Eu falei, a bandeira do Vila lá no jogo da seleção. Sobre o delay, eu tô muito triste, porque eu assisto no YouTube. Então eu sempre ouço meus vizinhos gritando depois que eu vou ver o gol.
4: Mas você fica triste? Porque foi tão bom pra mim ontem.
1: Eu sempre fico triste, porque você ouve o povo gritando, dá uma ansiedade, aquela jogada demora.
4: Mas você sabe que vai ser gol.
1: Mas eu queria ver na hora também, eu queria gritar, né? Na hora, mas você vai gritar depois. Então, assim, até o grito fica contido, né? Porque acabou a graça, já sabe que é gol, tá esperando ali, você só revê. É como se você estivesse indo reprise, né? Por causa do delay.
4: É porque eu acho que futebol não tem graça. Assim, em termos, não acho que futebol seja notícia. Polêmica, né? Mas eu não acho que... Enfim, isso eu falava na época que eu tava em sala de aula pro jornalismo, os meninos ficavam nervosos. Mas assim, ou vai ganhar, ou vai perder, ou vai empatar. O nível de novidade é isso, assim, no final das contas vai ser isso. Agora o como, aí tem uma mágica, né? O povo lembra de jogada que nunca assistiu, o povo narra, enfim, tem uma mística que eu não alcanço. Então, pra mim, que agora eu vou prestar atenção porque vai ser gol, foi tranquilizador.
1: Ah, então é porque no seu caso é isso, né? Pra você é mais simples o jogo, né? Acho que pra gente tem uma mística maior, aquela ansiedade de ver as jogadas e tudo mais. Até porque, talvez pra você se resume, se você vê os melhores momentos, às vezes você já tá resumido, né? Acho que a gente gosta de ver eu gosto de ver o jogo inteiro, ver tudo que tá acontecendo, as brigas, a confusão, os lances. Eu gosto de acompanhar mais, assim, nessa perspectiva. Talvez você vendo o placar depois ao final, né? Talvez é mais tranquilo. Eu tava assistindo a seleção do Senegal à noite, às vezes, eu e meu filho que chega, eu chego do trabalho, eu ligo a televisão e fico vendo outras seleções jogando pra saber como é que tá. Mesmo que eu não consiga assistir tudo, porque às vezes tem que dormir pra acordar cedo do outro dia, você fica vendo outras seleções jogando pra ver mais ou menos o desempenho das outras seleções, como é que tá. É mais nessa perspectiva. Talvez é o que você falou, que pra você não tem, né? O místico do futebol,
4: não,
1: né? Tá? A mítica.
4: Eu vou pela obrigação, assim.
3: É, e Copa, né? Tem uma mística da Copa,
4: obrigação,
3: né?
4: É.
3: E é isso, né? Parece que é um bichinho que te pica e você, nossa, é Copa e muda tudo.
1: Muda a dinâmica.
3: Sim, até porque essa é uma Copa, vamos dizer, que os horários, eles não são impeditivos, né? Porque eu acompanhei, por exemplo, a Copa da Coreia e do Japão. Tinha jogo 3 da manhã, tinha jogo 2 horas da manhã. E essa é uma Copa já que tem. O próximo jogo do Brasil vai ser às 2 da tarde, numa segunda-feira.
4: Graças a Deus. Demorou.
3: Então.
4: Tava errado isso aí também.
3: Tava errado, tá vendo?
4: Aqui pode, hoje é o dia.
2: A escola da minha filha não vai funcionar segunda-feira, que é o último dia de aula. O último dia que eu tinha paz em casa.
3: Olha aí.
2: Agora vai ser o caos com ela, querendo ver o jogo ainda por cima.
3: Aí, ó, tá vendo?
2: E bom dia, pessoal. Boa tarde pra quem é da tarde, bom dia pra quem é do dia. Finalmente cheguei. Já falando mal de futebol, tem coisa mais interessante pra gente discutir, não?
4: Tem!
3: Olha, das coisas menos importantes, o futebol é a mais importante.
2: Com certeza. Como. O Jefferson sabe o quanto eu gosto de futebol, que eu mando mensagem pra ele durante os jogos. E ele basicamente me responde, me deixa em paz.
3: Então, acontece isso? É real?
1: É real. O Santos tá tentando resolver um problema lá da
2: não precisa contar o que é o problema,
1: não,
2: né?
1: O problema
2: é
1: da mudança dele, aí o que acontece? Aí eu sou advogado dele, manda mensagem pra mim na hora do jogo. Eu falei, Santos, não vou te responder agora não. Eu falei, vai assistir o jogo e deixa em paz. Não tem condição um negócio desse. Eu acho que a hora do jogo é uma hora sagrada pras pessoas, assim. E é uma falta de respeito, tá? Mandar mensagem pras pessoas. Eu queria te falar isso ao vivo, e agora é a primeira vez que eu te vejo. Então, eu queria te falar, isso é uma falta de respeito, mandar mensagem pras pessoas no hora do jogo. É,
2: eu parei.
1: Se não for relacionado ao jogo, logicamente.
2: Eu parei porque ele ameaçou cobrar hora extra.
3: Ai, ó. Consulta extra durante o jogo. Meio-dia e 9, Papo Cabeça aqui pela Interativa. 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Sicoob, já que a gente tá falando do assunto menos importante, mais importante, dos menos importantes, né? É, vamos falar rapidamente aqui do jogo. Convenceu vocês essa seleção agora? 2 gols do Vini, Matheus Cunha marcou 1, teve um gol anulado do Vini, que tem uma polêmica envolvida. Sim. O VAR anulou o gol, foi falta, não foi? Tem gente que fala que acha que foi, já tem gente que fala assim, olha, foi, só que se fosse o Messi, o gol não teria sido anulado. Se fosse o Mbappé, talvez ele não seria anulado. É porque foi o Vini Júnior. A gente até entra numa discussão aí, né, de racismo, esse racismo oculto e por aí vai. A questão é, e aí, essa imposição, essa criação de identidade convenceu?
4: Sim, claro. Voltei a ser brasileira.
3: Aí, pronto. Aí.
4: Eu tô de blusa verde, escrito brasileira.
3: Aí,
4: brasileira é o suficiente.
1: Eu não tinha.
2: É inglês.
4: É. Mas é adequado pra uma Copa nos Estados Unidos, porque eles, enfim, hipoteticamente poderiam ler e entender, entendeu?
3: Aí, ó.
1: Hipoteticamente.
4: É, eu não tô lá.
1: Não tá lá. Eu, assim, eu tava pouco empolgado com a Copa. Acho que mais empolgou foi meu filho mesmo. Meu filho tem 9 anos, é a primeira Copa que ele tá tendo noção, assim, né? Então ele empolgou bastante com o álbum de figurinha. Eu tô trocando figurinha, tô brincando de bafo. Então, o álbum de figurinha trouxe essa empolgação pra ele também. Queria camisetinha da seleção, ele tá muito empolgado nisso. E eu acho que isso me trouxe de volta pro meio disso, assim, né? Da Copa do Mundo como um todo, porque eu tava bem desempolgado desde a Copa passada. Então, eu tô assistindo todos os jogos, tô assistindo jogos com o pessoal. É, tô usando a camisa da seleção, sem tomar detergente. É... e assim,
3: importante.
1: Eu acho que o jogo ontem foi interessante, assim. Mas eu acho que a anulação do gol do Vini foi muito estranha como um todo, porque no final quem leva um chute é o Vini, né? Ele toma a frente e rouba a bola. Eu acho que não seria coisa de falta ali, de anulação como um todo. Mas assim, deixa os técnicos da área discutir isso melhor do que eu, que só sou um telespectador, né?
4: Brasileiro.
1: Só um palpiteiro. É, só um palpiteiro.
4: A gente tem esse lugar.
1: No Brasil como um todo, né? Mas assim, eu acho que o jogo foi interessante. Agora eu não sei, Henrique, eu acho que meu palpite é que a gente chegue só até as quartas, assim. Eu tô esperando que cheguemos até as quartas. Eu também não sei se a gente consegue ultrapassar isso. Tem muitas seleções muito boas, assim, muito organizadas também, né? O Neymar entrou ontem, jogou, acho que foi 10 minutos, mais, aproximadamente, né? Encostou na bola muito pouco. Mas, assim, vamos esperar que ele se recupere de fato e que a gente consiga avançar aí para as quartas de final.
2: É interessante, por que os filmes da Marvel, He-Man, esses filmes assim fazem sucesso? Pelo mesmo motivo que a Copa tá fazendo sucesso, e o Jefferson falou isso, eu não sei se ele tem clareza. Meu filho está colecionando o álbum, meu filho está fazendo o álbum, mas eu estou trocando as figurinhas. É um pouco esse regressar a uma juventude, a uma infância de esperança, de animação, de energia, sem boletos, sem contas. É muito interessante o efeito psicológico que a Copa tem na população brasileira, principalmente em vários países, mas no Brasil é muito visível isso. E aí, espero que cheguemos às quartas, às meia-final, a final, inclusive, por que não, para alimentar um pouco esse sonho de eu posso respirar por 2 horas sem meu cliente me mandar mensagem. Eu posso ser feliz por 2 horas, 1 hora e meia vendo o jogo.
3: E essa mística, né? E a gente vive essa mística.
1: E a Copa pro Brasil é uma coisa assim, é um carnaval pra gente, a Copa, né? A Copa, eu tava vendo uma reportagem, o Gregório do Rivier falando que ele assistiu Copa em outros lugares do mundo. E tava em Portugal, tava ganhando de 6-0, ele contando. E o pessoal tava lá, gol. Tipo assim, legal. A gente entra em desespero no jogo nesse sentido, assim, né? A Copa pra gente tem total outra conotação, a população como um todo. A gente compra camiseta, eu tava vendo até reportagem sobre as camisetas falsificadas, né? Como que o mercado, as pessoas querem participar, estar no meio disso. E você não tem condição, às vezes, de comprar uma camisa de R$800. O mercado paralelo tá suprindo essa necessidade da população como um todo para participar, porque todo mundo quer estar envolvido, todo mundo para participar da Copa como um todo. Então, eu acho que é um pouco disso, né? A gente volta e pode curtir isso, né? A família curte como um todo, o povo faz churrasco. É muito importante a Copa pro brasileiro como um todo.
4: Sempre foi caro assim as coisas da Copa?
1: Sim.
3: Sim.
1: Sim.
4: Sério?
3: É. Sim, a oficial, com certeza, é. Né? Com certeza.
4: Eu acho figurinha. Que nunca... Figurinha sempre foi tão caro assim?
1: Era mais barato, era mais, né? Barato. Mas eu lembro quando eu era criança, eu comprava falsificado. Que daí a gente...
4: A figurinha tinha falsificada?
1: Sempre tem. Tem o paralelo também. Quando eu era pequeno...
4: Gente, eu era muito mimada. Meu Deus.
1: E na escola, a maioria dos meus amigos, escola pública, a maioria dos meus amigos tinham falsificado. Hoje eu sou professor de escola pública também. Na escola lá, os meninos têm as figurinhas originais e têm as falsificadas. Inclusive, quando eles vão brincar de bafo, eles querem bater figurinha com as originais, a original e a falsificada.
5: Pra ganhar as originais,
1: pra ganhar as originais, porque ele pode perder a original. Então, assim, você tem um mercado paralelo, assim, que sempre existiu. E eu sempre tive álbum de figurinha falsificado. Agora eu tô tendo condição de comprar um álbum de figurinha original e tô colecionando na mesma empolgação.
3: Olha aí.
4: Fantástico.
5: E é interessante isso que ele falou do Gregório. Em 2003 eu tava na Eurocopa em Portugal. Foi o ano em que os portugueses mais se animaram com uma Copa. Por quê? Quem era o selecionador, o treinador nacional? Filipão. O Scolari, ele fez um discurso motivacional, foi o primeiro discurso motivacional que eu vi na vida, inclusive. Em todas as televisões, passaram, transmitiram aquilo ao vivo, ele dizendo, vistam a camisa, coloquem a bandeira, vão assistir com os amigos. Tudo isso foi a única vez que eu vi em Portugal haver essa animação pra Copa. Coisa que eu cheguei no Brasil, achei muito estranho, quando depois de voltar adulto pro Brasil... O mundo para. No dia do jogo, não acontece nada. A cidade está vazia.
3: Sim.
4: É assim que tem que ser.
3: Feriado, né?
5: É assim que tem que ser, diz ela. Pra mim, isso, como alguém que cresceu fora, eu saí daqui com 11 anos. Voltei com quase 30. Era muito estranho isso.
4: Então, aprendeu, né?
5: Não, ainda acho estranho.
3: Meio-dia 16, Papo Cabeça na Interativa. Participe no 3226-9490. 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A ex-primeira-dama Michelle Bolsonaro afirmou hoje nas redes sociais que não tem raiva de ninguém e pediu união entre aliados para derrotar o atual desgoverno. Mensagem foi publicada após Michelle expor publicamente um atrito com o senador Flávio Bolsonaro, pré-candidato à presidência, em meio a divergências sobre alianças do PL no Ceará. Na publicação, ela disse também ter apenas esclarecido uma situação que, segundo afirmou, estava sendo deturpada e pediu que trechos de sua fala não fossem retirados do contexto. O episódio ocorre depois de Michelle criticar a aproximação do PL com Ciro Gomes no Ceará. A ex-primeira-dama defende apoio ao senador Eduardo Girão, do Novo, ao governo estadual e à deputada Priscila Costa, do PL, para o Senado. Já dirigentes do PL afirmam que a articulação com Ciro teve aval de Jair Bolsonaro e que o partido não deve recuar do apoio ao ex-governador. Na quarta-feira, Michelle publicou vídeos em que relatou ter sido maltratada por Flávio após discordar da estratégia da sigla no estado.
4: Pois é, eu acho que Michelle foi o craque do jogo. Então, enfim, você sabe que eu tava chegando e encontrei Pablo Coça no caminho, né? E me lembrou muito, agora eu tava organizando aqui minhas ideias pro comentário e me lembrou uma fala dele, ainda em 2018, mais ou menos, sobre a Andréia, a mulher dele, que não se envolvia muito com política, mas que na campanha do Bolsonaro, talvez, ela começou a se envolver muito porque se sentia afetada, talvez, pela questão de agressão às mulheres e tal. Então, o viés do feminismo trouxe a Andréia mais para a política, que não era uma coisa que ela estava muito ligada no decorrer da vida deles. Corta para, eu nunca imaginei que eu ia estar aqui falando bem de uma estratégia de Michelle Bolsonaro, entende? E aí eu vou falar bem no sentido que eu, enquanto doutora, fui lá e peguei meus softwares e decorpei o vídeo e joguei lá. E são 27 minutos da fala dela. Então, sim, eu peguei 137 unidades de discurso. Daí você joga no computador e tal, e me devolve alguns dados pra analisar. Tô falando, eu fiz a tarefa.
3: Tá vendo?
4: Eu fiz a tarefa. Olha, tem tempo aí que eu não venho, mas eu fiz a tarefa. E aí, sabe qual foi a palavra que mais apareceu?
3: Qual?
4: Chutem. Marido.
3: Olha aí.
4: Cara, isso é muito forte, porque aí eu... Nenhuma liderança da esquerda fala com as mulheres como a Michelle tá falando com a mulher evangélica. E aí, ela vai falar de punhalada. O punhal, né? Então ela vai remeter a facada diretamente. Só que a facada não é de fora, é da família. É de um filho que não a aceita. E percebam, visualmente, era um discurso de presidente da República. Os elementos visuais, se a gente pegar os signos e tal, ela estava falando com uma serenidade, com uma sobriedade de presidente da República. Ela se põe como vítima, mas ela atua como líder. Como nenhuma outra mulher está conseguindo fazer. Eu fiquei impressionada, né? E aí ela vai falar que... Ela faz um negócio muito sofisticado, né? Ela diz que ela foi chamada, porque tem muito isso, né? O Messias, aquele que é chamado. Eu cuidei do Jair. Eu sei o que o Jair queria. Eu sou fiel aos valores, percebe? Então ela consegue trocar. Não, ela não tá disputando cargo, não. Ela tá disputando legitimidade. Ela tá tratando da coisa mais valiosa, que não tem a ver com partido, nem com os programas, não tem a ver com voto. Não, é de uma pergunta meio quase religiosa, assim. Quem é mais fiel ao líder? Eu acho que era sobre isso, assim. E ela se apresenta como a mais fiel ao líder. Ela não falou sou candidata, nada disso, né? E ela falou muito de pragmatismo, que ela não ia trocar os valores por um pragmatismo oportunista. Tem muito mais a falar.
3: Claro, aí a gente vai continuar depois do intervalo, né? Inclusive, eu acho que o Sam tem muito a acrescentar também sobre isso, o Jefferson também. E a gente volta com esse assunto, até porque eu acho que é o assunto do dia, fora o Brasil, né?
5: Era isso que eu queria falar quando eu cheguei.
3: Sim. E vamos falar também, hoje teve operação da Polícia Federal, né? Mirando aí acionistas bilionários, executivos de banco, em uma segunda fase da operação Disclosure. Vamos falar sobre isso também daqui a pouco aqui no Papo Cabeça, que agora a gente tem que ir pro Faturex. 12:21, participe 3226-9490. 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
1: De volta com o Papo Cabeça, assunto do bloco passado, após atrito com Flávio, Michele Bolsonaro nega briga e diz que vão trabalhar juntos nas eleições. Juliana Normand, se quiser retomar, inclusive, né?
2: Ai, eu empolguei, eu nem lembro mais o que eu falei, mas enfim, tá, quem tá chegando agora... Quem tá chegando agora no Brasil, Michele Bolsonaro resolveu desenterrar o negócio desde outubro, que tava lá entalado, porque ela achou um absurdo o PL se aliar a um inimigo do marido dela. E aí ela desautorizou isso em palanque, daí veio a represália, e aí ela conta que a represália foi, ela foi ser humilhada em uma ligação pelo filho do presidente, que ela não menciona em nenhum momento. Ela não fala o nome dele em nenhum momento, ela não nomeia, tá? E aí, o que, que eu fiz, né? Eu peguei no software, que a gente tem, assim, quando a gente estuda comunicação, e joguei os 27 minutos de fala, 137 unidades de discurso, blá, blá, blá. Corta pra a palavra que mais apareceu foi marido. Então, se você não tava aqui no bloco anterior, marido. Então, ela tá... conversando diretamente com uma base de eleitorado que o Lula tem muita dificuldade, que é a mulher evangélica. Essa mulher que entende que as políticas públicas do Lula ajudam, são necessárias, mas que não alcançam, são divergentes alguns valores que ela tem com as políticas mais progressistas. Então existe essa dificuldade da esquerda real. E aí a Michele, ela vai trabalhar na ideia de que eu sou... a fiel escudeira, a escolhida, que está cuidando do Jair. E eu fui escolhida e vai nessa tônica.

0: meio religiosa, meio mitológica. E o que, é que ela está dizendo sem dizer? Que o Flávio faz a política do todos contra os outros, né? E para um pessoal que é muito avesso ao antigo jogo da política, isso pega bastante. Outra coisa que eu anotei para dizer também é... Enfim, a confusão lá do Ceará tinha a ver com a Priscila, que é uma mulher conservadora, fiel, que trabalhou, que ajudou... E aí, de repente, eles querem tirar ela do mapa. O cara só é prefeito ou só é deputado porque essa Priscila abriu mão. Teve esse esquema lá no Ceará. Henrique pode trazer mais detalhes enquanto jornalista. Mas o fato é que ela faz uma fala 100% feminista. Por que só a mulher tem que ceder? E diz que cedeu. Isso é muito bom. Porque ela fala, eu fiquei na minha. Ele falou que mulher não entende, que eu não entendo de política, que eu cheguei agora. Ele me deu um safanão e eu falei, aceitei, tá tudo bem. E me recolhi. Gente, ela tá recolhida desde outubro. Pra que aí é ontem, né, nesse contexto de Vorcaro, nesse contexto todo. Ela joga essa com sobriedade, serenidade, falando como, se colocando como vítima, mas falando como líder. Falando numa posição de presidente da República, num pronunciamento oficial daqueles de antigamente. E ela se coloca, de fato, como fiel. Então, ela tá fazendo política sem dizer que ela tá se apresentando como candidata, nem nada. Mas colocando o Flávio pra lá, né? E aí, não é afeto, é sobre estrutura de poder. Porque quem controla a voz do ausente, quem controla a voz do presidiário, controla a herança. Né? Quem sabe o que o Bolsonaro quer, quem é fiel ao Bolsonaro vai ter o espólio. E foi isso que ela fez. Aí ela vem hoje e fala, gente, não tirem minha fala de contexto, vamos juntos. E, gente, tanto homem faz isso. Tanto homem humilha a gente, humilha, humilha, humilha, e no outro dia pede desculpa se ofendeu. A quem ofendeu eu peço desculpa e nós vamos trabalhar juntos. E só sabota, e só vai, sabe, e pega as ideias e rouba. Eu já vivi isso muitas vezes na minha vida. Então assim, eu estou achando que foi a craque do jogo sim de ontem. E é muito estranho que eu esteja defendendo Michelle Bolsonaro, mas o que ela fez tem uma maestria que, claro, não foi sozinha, você vê que tem uma produção que ela tá engasgada com isso desde outubro, foi muito bem produzida, tinha uma escultura com algum sinal em libras que eu não consegui ir a fundo do que se trata, mas então ela também tava alcançando esse viés, esse público. Então assim, eu achei que, ó, vamos ver o que vem pra frente.
1: Ganhou uma fã.
0: Não, peraí.
2: Nem tanto!
0: Não, mas nunca. Não, mas o que ela fez.
1: Ganha quase uma
0: eleitora. Esse ato. Não, mas é porque esse ato dela foi muito contraditório, se a gente olhar a trajetória, sabe? E foi muito potente. Deu uma balada na machaiada lá. Porque a mulher que apoia o machismo, ela realmente não tem voz. Ela apoia, quando eles chegam lá, eles a descartam.
1: Mas ela defendeu, né, a submissão saudável, né, numa perspectiva dessa. Numa briga entre essa família, eu fico do lado da briga, né, assim.
0: Sim.
1: Inclusive todos têm que brigar. Mas eu acho que a Michelle tem um ponto positivo em relação ao Valdemar. O Valdemar, eu acho que ele preferiu o nome dela do que o nome do Flávio. Até pelas problemáticas que o Flávio já tinha. Então, assim, estão vendendo o Flávio como se ele fosse um Bolsonaro vacinado, né? Começou com esse discurso, só que já tinha a problemática das rachadinhas lá do Ministério Público do Rio de Janeiro. Então, o que acontece? Ele sabia que isso ia ser respingado durante as eleições e agora veio o caso Vorcaro, que gerou uma crise de confiança, inclusive, entre a própria base do Flávio. Que era o quê? Até entre os aliados, ele falava que não tinha ligação nenhuma com o Vorcaro. Então, ou seja, os aliados tinham que estar esperando isso já, tinham que saber que ele tinha ligação. A gente, que nós que somos pessoas comuns, não sabemos disso, tudo bem. Mas os aliados tinham que saber, inclusive, para se prevenir. Então, há uma discussão se o Flávio ainda é o candidato viável para, de fato, encampar isso até outubro. Outra coisa é que eles acham que pode aparecer muito mais coisas do que até lá. Então, se aparecer um grande escândalo no meio das eleições, isso é muito problemático. Então, acho que a Michelle faz esse tipo de vídeo para se colocar enquanto candidata ainda. Porque, assim, o Tarcísio não tem tempo mais. Ele tinha que ter sido compatibilizado em abril. Ele não fez isso. Então, o Tarcísio está tirado. Ele não pode ser candidato mais à presidência da República. Então, ele vai continuar em São Paulo. Então, o único nome que sobra desses nomes que estavam sendo ventilados é o próprio nome da Michelle. Então, se aparecer mais um escândalo grande agora em relação ao Flávio, ele pode ser jogado para escanteio nessa perspectiva. Até porque o que se ouve de correspondentes em Brasília é que o Valdemar preferia a Michelle do que o Flávio. Uhum. Então, eu acho que essa movimentação dela, e parabéns pela sua análise, acho que muito boa, porque, como eu disse, eu só vi react do vídeo dela, ela tá se colocando enquanto nome. E eu acho que tem essa possibilidade, porque Agora, o Bolsonaro vai voltar pra cadeia por causa da arma? Existe essa possibilidade
0: ainda
1: também.
0: Teve isso,
1: tem
0: 48 né?
1: horas pra defesa responder agora, a procuradoria e a defesa responder. Mas assim, de fato, acabou os 90 dias que ele teria de prisão domiciliar. Se ele volta pra cadeia, inclusive, nessa perspectiva, ele volta a ser o mártir? E ele voltando a ser o mártir, a Michelle é a pessoa que tá cuidando dele, que tem acesso a ele, se coloca como a mais fiel e tudo mais, e não tem nenhum tipo de problema de corrupção, ela não tem envolvimento com ninguém, não tem envolvimento com o Vorkar, não tem nada, então assim, talvez ainda ela pode ser colocada enquanto nome pra ir nessa brincadeira, né?
2: Eu acho que temos aqui algumas coisas interessantes que podemos acrescentar. Uma delas é a violência política de gênero. Então, até uma pessoa que talvez pareça que diga não há violência política de gênero, que a gente, na nossa ilusão, acredita que a direita não concorda com esse fato, ela diz, sim, eu fui vítima de violência política de gênero. Por ser mulher, eu fui colocada para escanteio. Só que, mais do que isso, talvez, seja a questão de, é o que vocês falaram, tá medindo forças. Ela tá vendo quem apoia ela, quem não apoia. A gente vê isso muito claramente nas redes. Quando a gente vê esse deputado, essa deputada, esse senador, essa senadora repostando o vídeo dela. Então, numa guerra interna, quem são os meus acólitas? Quem são os meus apoiadores? Quem tá comigo? O problema é que se essa crise continua e cresce, eles têm muitos inimigos para vencer. Eles vão ter que vencer inimigo interno, vão ter que vencer os outros inimigos razoavelmente internos, que são os outros candidatos da direita, para depois vencer Lula. Quem tem muitos inimigos não consegue vencer uma guerra. Você tem que saber centrar os inimigos. Tanto que a fala de hoje é diferente. Não descontextualizem, vamos focar no nosso inimigo em comum. Só que o que acontece, na verdade, é que, primeiro ponto, tá medindo forças. Quem é o herdeiro? A primeira dama ou o primogênito? Qual dos dois é o herdeiro? Porque notem, o filho do meio queria ser candidato. E de repente saiu o primogênito. É tudo uma questão como se fosse uma monarquia, né? Então, a briga interna é muito essa. O Islã passou por uma briga, criou xiitas e sunitas da mesma forma. Quem é o herdeiro? O sogro ou o genro? Então, é sempre essa mesma narrativa, uma e outra vez. Aí, Flávio chega hoje e pede desculpas. E aquela coisa de, vamos encerrar o assunto? Eu peço desculpas pra encerrar. Eu sou uma pessoa boa, maravilhosa, peço desculpas, terminou. Só que o que isso me mostra tem mais um detalhe. Geralmente, quando alguém tá tentando encerrar um assunto, o que que é? É porque o outro tem alguma coisa na manga. E eu não quero que esse assunto continue. Eu quero terminar para não cair em algum erro, em alguma armadilha que o outro coloque. Então eu pergunto para vocês, ouvintes, espectadores, para a bancada, o que que Michelle realmente tem contra Flávio? Porque esse não é o problema. O problema por trás do problema deve ser muito maior. O que que Michelle tem contra o Flávio real para ela querer controlar a narrativa e saber o momento certo de atacar?
3: Meio-dia e 26, Papo Cabeça aqui pela Interativa, junto com Prime Medical Center, referência em saúde sexual masculina. 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Vamos com participação, ouvinte no 3226-9490.
4: Boa tarde a todos na rádio. Sobre essa briga entre a família Bolsonaro, a Michelle com o Eduardo, né? E eu sou 100% a favor da briga. Do outro lado da briga aí, hein? Que pegue fogo no parquinho. Engenho de Goiânia, bora pra cima.
3: Valeu, obrigado, ouvinte. Tem mais ouvinte no ar.
5: Boa tarde. Tudo bem? Mais cedo, falando sério, o deputado Virmontes falou que as escolas municipais aqui de Goiânia, além de cantarem o hino nacional, eles também estão cantando o hino de Goiânia, né? Fazer essa demonstração do nacionalismo, né? Do estudo cívico, eu acho extremamente importante. Mas eu queria pedir a opinião de vocês, né? Sobre o estudo cívico, né? Das escolas de Foz do Iguaçu, né? Que cantam o hino americano, norte-americano. Pessoal, isso aí é o cúmulo do vira-latismo, não é possível. Um abraço, Bruno.
3: Valeu, obrigado, Bruno.
0: Adoro o conceito do trumpista brasileiro.
1: Eu não sabia disso, não.
0: Que coisa, né?
1: Eu acho que eles deveriam cantar Evidências, na verdade, assim, acho que é um hino nacional mais conhecido, Evidências também.
3: Calma aí. Aí você tocou num assunto muito delicado, muito delicado, porque não tem só Evidências, né? Você tem Raça Negra também, que pode ser considerado também um hino do Brasil, né?
1: A gente, como tá tocando dois hinos, a gente pode pensar assim num dia, inclusive num jogo, toca Evidências, depois toca Raça Negra. A gente pode pensar também nisso, né? Conforme o Brasil vai se escalando na Copa, a gente...
0: Eu sou contra. Eu sou contra, veementemente contra. Eu estudei em escola tradicional, estudei no Marista. E lá a gente cantava o hino nacional e tinha prova do hino nacional. Então eu não podia errar o hino nacional. Pra onde que eu vou usar esse conhecimento? Além das aulas de português, que também fazia, né? Mas não, tem que cantar o hino. A única oportunidade de cantar hino. É esse evento, evento público, né? Que canta hino. Então, não, eu acho que... Eu sou contra nesse sentido, assim, eu tive que fazer prova de hino nacional. A gente cantava hino do Marista, hino nacional.
3: Hino da bandeira.
0: Hino da bandeira. Então, assim, é um conhecimento que eu tenho. Eu sei cantar tudo, eu não erro nada. Eu fico orgulhosa, porque eu não erro as coisas que as pessoas erram. Mas, enfim.
3: As duas partes, né?
0: As duas partes.
3: As duas partes, não, isso também é importante.
1: Mas eu tô brincando, assim, eu não sou a favor da pessoa ficar cantando hino na escola. Só... Né? Eu tô brincando sobre isso. Agora, sobre evidências, eu acho que seria importante colocar pra cantar todos os dias, pra aprender, porque isso é um conhecimento pra vida.
3: Ou cheia de mania ou evidências, Sam.
2: E o brilho vermelho do foguete, as bombas estourando no ar, deram prova durante a noite de que nossa bandeira ainda estava lá. Oh, dizei, essa bandeira estrelada ainda tremula sobre a terra dos livres e o lar dos valentes. Essa é a tradução de um trecho que cita a cor da bandeira. E aí, como o cérebro humano é fascinante. A nossa bandeira será vermelha. Em 3 anos a bandeira não mudou de cor. Mas nas regiões que mais temem que a bandeira mude de cor para vermelho, são as regiões que cantam um hino que elogia a bandeira vermelha de outro país. E o cérebro humano consegue encontrar uma forma de explicar para si mesmo sem se rebaixar. Esse é o pior dos complexos que existe no Brasil. De nós acharmos que tudo que vem de fora é bom e tudo que nós fazemos é ruim. E a nossa bandeira não é vermelha, mas a gente... clama por uma bandeira vermelha. Não faz o mínimo sentido isso.
3: Meio-dia e 40. Papo cabeça aqui na Interativa. Daqui a pouco a gente vai falar da operação da PF. E também Tereza Leitão, líder do governo no Senado após saída de Jacques Wagner, né? É, depois ser alvo da operação Compliance Zero. Vamos falar sobre isso e muito mais. É o Papo Cabeça aqui na Interativa. 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
2: 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De volta com o Papo Cabeça aqui pela Interativa 32269490. Mande mensagem de texto ou mensagens de voz. Assunto do bloco passado, o ouvinte mandou que escolas de Foz do Iguaçu estariam cantando o hino nacional estadunidense. E eu fiz uma checagem, só encontrei essa informação no Instagram pessoal de uma candidata deputada estadual pelo estado do Paraná, a Yasmin Hashem. E o que me parece pelo vídeo, parece que era uma apresentação da escola. Ela fala que isso não está acontecendo só numa escola, mas a única informação que a gente tem é essa dessa candidata deputada estadual. 12:46, deixa eu fazer um serviço aqui de utilidade pública. Nesse sábado tem o Arraiá da Solidariedade, das 7 às 16 horas, lá no Banco de Sangue do HC UFG, dia 27, nesse sábado. Então vamos doar sangue, é doar vida. Arraiá da Solidariedade, das 7 às 16 horas, neste sábado, lá no Banco de Sangue do HC, que fica ali no setor universitário. 12:47, Papo Cabeça aqui pelos 94.9. E a Assembleia Legislativa de Goiás chegou a 6.007 comissionados em maio e atingiu um novo recorde. A casa registra crescimento na quantidade de funcionários com este vínculo desde o início da gestão do presidente Bruno Peixoto do União Brasil em 2023. Em janeiro daquele ano eram 3.711. O número de comissionados da Alego atualmente é maior do que a população de 109 municípios goianos. Cidades como Caturaí, Simolândia, Santa Rita do Araguaia, Britânia e Fazenda Nova, por exemplo, têm entre 5.300 e 5.800 habitantes, segundo a estimativa do IBGE. Com 6.028 habitantes, Vila Propício, localizada no entorno do DF, tem quantidade de moradores semelhante ao número de comissionados da Alego. Para chegar à quantidade de funcionários com este vínculo, seria necessário o dobro da população de Santa Cruz de Goiás, que tem 3.004 moradores, e mais de 6 vezes os 913 habitantes de Anhanguera, que é a menor cidade do estado.
3: Dessas eu só conheço Caturaí.
2: E eu tenho fun fact de Santa Cruz, né? Santa Cruz foi a primeira capital do estado. Santa Cruz de Goiás, que fica ali na região da Estrada de Ferro.
3: Não, isso eu sei também. Santa Cruz, Palmelo?
2: Fica ali naquela região. Palmelo, Pires do Rio.
3: Passo lá sempre. Não tava ligada que era essa Santa Cruz. Então pronto, conheço duas.
2: Pronto.
3: Que absurdo, gente. Não tem vergonha, né? Não tem.
4: É um absurdo em todos os aspectos, né? Você pensar que inchou a máquina pública desse tanto de funcionário comissionado. E assim, grande parte desses parlamentares que lá estão acreditam que o problema, de fato, são dos funcionários efetivos, né? São contra concurso público e tudo mais. E daí, Henrique, eu acho que a gente pode trazer à baila a reforma administrativa, né? Que é acabar com serviço público de maneira geral e acabar com concurso público. E daí você pensa, o efetivo não é obrigado a fazer campanha para ninguém durante o período eleitoral, e não é obrigado a apoiar ninguém, porque ele não vai perder o emprego dele por causa disso. Ele pode perder o emprego dele por causa de falta administrativa, alguma coisa do tipo, mas não é obrigado. Agora, esses 6 mil comissionados que estão na Assembleia Legislativa estão lá para fazer campanha, e estão fazendo campanha com dinheiro público. Porque você pode ter certeza que agora nas eleições, esses deputados todos querem se reeleger, esses comissionados vão estar fazendo nada em relação a gabinete, a projeto, nem nada não. Eles vão estar todo mundo na rua fazendo campanha para garantir mais 4 anos de emprego.
2: Juliana.
3: Só rapidinho, eu quero mandar um beijo pro Márcio, meu amigo, que mora em Caturaí, razão pela qual eu conheci a cidade. E também pro Fernando, que sempre nos ouve e mandou um monte de elogio também para essa bancada, que o programa hoje tá ótimo e tudo mais. Então, para vocês.
4: Aproveitando a oportunidade também, mandar um abraço aí pro professor Danilo, que ouve a gente também. Falou, Jefferson, tava ouvindo a Interativa, ela tava ouvindo você, eu falei, bom demais. E a professora Jandiara também, que sempre ouve a gente, sempre manda um abraço aí pra todo mundo.
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5: Eu quero mandar um abraço pro meu advogado Jefferson, melhor advogado de Goiânia.
2: Ah, meu Deus do céu.
5: Procurem-no.
2: A Polícia Federal incluiu acionistas de referência da Americanas e executivos de grandes bancos entre os alvos de busca e apreensão da segunda fase da Operação Disclosure, deflagrada nesta quinta-feira com apoio do Ministério Público Federal. Entre os alvos estão os acionistas de referência Carlos Alberto da Veiga Sicupira e Paulo Alberto Lima, além de Eduardo Sariagoro Garcia, apontado como operador direto dos sócios. Também são alvo da operação executivos ligados a instituições financeiras que mantinham relação com a companhia. São eles José de Castro Araújo Júnior e Gustavo Balaciano, executivos do Itaú Unibanco, Carlos Henrique Vilela Pedras, do Bradesco, e André Joaçaba de Almeida e Alexandre Lian Abdo, do Santander. Paulo Alberto Lima, acionista das Americanas, é um dos alvos. Ele é filho de Jorge Paulo Lima, economista e empresário, que não é alvo da operação desta quinta-feira. Acionistas de referência afirmaram em nota que foram surpreendidos pela operação da PF e sustentam que tanto eles quanto o conselho de administração foram enganados e induzidos ao erro pela antiga diretoria da empresa, com base nas investigações conduzidas ao longo dos últimos anos. Eles dizem que a ação faz parte do curso normal das apurações e reiteram que vem colaborando com as autoridades desde que tiveram conhecimento das fraudes em janeiro de 23. O Bradesco informou que acompanha a situação e está à disposição das autoridades.
3: Eu tenho dificuldade de acreditar que é todo mundo tão inocente assim. Mas essa matéria me fez lembrar. A operação chama Disclosure, né?
2: Isso.
3: E aí a gente esqueceu de falar do filme do Spielberg, que tem o mesmo nome, cuja temática também foi muito relevante pra esse último jogo de Miami, porque a gente tava esperando a abdução em massa.
2: Nossa, mas você fez uns links?
3: Pois é, mas eu vou falar ainda do Elon Musk. Se você quiser, eu coloco o Elon Musk na história.
2: Pode ir.
3: Então tá.
2: Vai lá.
3: Prepara, mas é sério, a gente tem falado muito dessas cifras de 52 bilhões, hoje são 52 bilhões, né?
2: Sim.
3: E aí, esse tipo de dinheiro, e aí eles apreenderam, não é isso? Eles apreenderam bens no valor estimado de 52 bi. E aí, isso me lembra muito a matéria, acho que da semana passada, de que o Elon Musk atingiu uma fortuna de 1 tri, né? Que é uma cifra, não tem, ela é abstrata, né? É estratosférica, mas ela é abstrata. Mas tem uma diferença muito grande aí nesse sentido. Quando a gente tem a polícia colocando a mão em 52 bi em bens, é concreto. A fortuna do Elon Musk é com base em expectativa, né? Ele tá tão rico assim, por quê? Porque há uma expectativa de que as ações, as empresas dele, etc. Então, a fortuna dele se faz porque ele é o maior acionista dessas empresas e aí é mercado de futuros, é expectativa. Agora, a gente tem pessoas que de fato roubaram concretamente 52 milhões, bilhões talvez. Que também é diferente, sabe assim, aí a gente pode ligar pro Vorcaro, assim, se a gente quiser fazer esse swing todo. Mas me chama muita atenção isso, porque a gente tá perdendo a referência em casos de corrupção, e a gente já vem falando isso aqui, que são montantes maiores do que PIB de países envolvidos em escândalos. E aí, mas parece que isso é abstrato. Não, isso afeta diretamente um monte de gente, por exemplo, que investiu no era porquinho do Nubank, eu não sei como chama. Era um tipo de investimento que a pessoa colocava lá e não sabia, mas ela estava investindo nas Americanas e teve um prejuízo. Então, eu sei que é muito difícil de acompanhar essa coisa meio maluca que eu fiz, mas é porque a gente está nesses tempos mesmo. É. Mas me assusta, tá? A gente tá meio nesse lugar mesmo, de confusão. O cara tem 3 bi, aí aprendem 52 bi, mas aí vem os ETs, mas é o Vini Júnior, não era o ET. Ah, tá. Porque a gente teve no aeroporto de Miami uma publicação, que foi até, acho que foi o Mais Goiás que retweetou, republicou, de uma paródia, tava escrito hashtag paródia no aeroporto de Miami com um OVNI em cima. E isso rodou ontem na hora do jogo, como se eles tivessem recebido um alerta de objetos. E teve gente que acreditou. E a gente tá nesse lugar.
2: É Guerra dos Mundos, é.
3: É total, Orwell. É total. E não é só pelo rádio, né? Infelizmente. Bizarro, enfim, não vou falar mais.
5: Correndo o risco de ser deselegante com dois colegas, é H.G. Wells, Guerra dos Mundos.
2: É H.G. Wells, é verdade.
5: E ele já não é mais trilionário, já perdeu dinheiro em uma semana.
3: Que alegria, tá vendo como é especulação? É assustador isso.
5: Mas você me fez pensar, eu tava tentando buscar, tava tentando encontrar informação concreta. O que aconteceu na Venezuela ontem, esses 52 bilhões ajudaria bastante aquela população. Sim. E eu acho que é importante a gente falar sobre isso, toda a nossa solidariedade ao povo venezuelano, a diáspora que está aqui em Goiás também, que deve ter vários familiares lá e devem estar preocupados. Esperemos que tudo se resolva. E se não houvesse corrupção, talvez a gente tivesse melhores infraestruturas em cada um desses países.
2: É.
5: O nosso, Venezuela e por aí vai.
2: E vamos ver, Estados Unidos vai ajudar com alguma coisa, né? São mais de 500 equipes de emergência trabalhando na Venezuela nesse momento. Para quem não sabe, né? Foi um terremoto muito forte. São 164 mortes até o momento, mais de 5 mil pessoas feridas. Essas são as informações que, aliás, deixa eu corrigir, 971 feridos até o momento, 164 mortes e 500 equipes de emergência trabalhando para tirar os sobreviventes dos escombros. Parece que são dois terremotos diferentes, um de 7.2 e um de 7.5. Que provocaram pelo menos mais 20 réplicas nas horas seguintes, segundo o governo venezuelano. Muitos prédios desabaram em Caracas e também em outras cidades. E os tremores foram sentidos até aqui no Brasil, principalmente nas cidades do norte do país. 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
6: Galera da AIM, tudo bem? Galera do Papo Cabeça, esse é o programa, viu? Aqui é o Cleo tá falando. Gente, eu queria saber sobre aquele terremoto que teve na Venezuela, tá passando no Instagram. É verdade mesmo, caiu aquele tanto de prédio, coisa lá, estimativa de mais de 100 mil pessoas desaparecidas?
2: É o seguinte, sobre a estimativa, né? Eu falei os números, o Serviço Geológico dos Estados Unidos estima que o número de mortos pode ficar entre 10 e 100 mil. Essa é uma estimativa. O Itamaraty, do governo brasileiro, disse que até o momento não há notícia de brasileiros entre as vítimas. Faltando 2 minutos para 1 da tarde, 3226-9490.
7: Boa tarde, gente. Boa tarde. A questão do delay é fácil de resolver. Vocês vão lá em configurações do YouTube lá e coloca a velocidade 2 vezes. Ele vai correr assim um pouco rápido e a hora que ele alcançar a atualização, o vídeo atual, ele vai e volta para a velocidade normal. Abraço a todos, Evandro.
2: Um abraço, Evan. Não corrige, tá, Evan? Não fique em tempo real, porque ainda tem o tal do buffer. Streaming trabalha com buffer.
5: Ah, então, do jogo tá atrasado?
2: Isso, no caso de você assistir pelo streaming, você vai chegar ali a 12, 10 segundos,
5: que
2: a
5: raiva.
2: Depender da sua Smart TV, porque tem Smart TV que não consegue fazer isso. As mais antigas, principalmente, porque ela tem um limite de alocação de memória. Então, não vai corrigir, tá bom? Você quer real? Real.
3: Vai
2: pro estádio.
5: Eu
2: você
5: quer
2: o mais próximo possível, vai ouvir pelo rádio. Ou, no caso, a TV aberta, que há o delay também. Se você for comparar quem tá lá assistindo no estádio, em torno de 6, 7 segundos. Porque tem a questão do satélite, tem tudo que vai passar no meio do caminho. Então,
5: eu contei, dava 20 a 30 segundos do pessoal gritar gol e eu ver o gol. Então, o que eu peço é, galera, conta até 20 e depois você grita.
3: Ai, que sem graça.
5: Espera um pouco pra gente chegar lá também.
2: Psicólogo San Ciro, professora Juliana Normando, professor advogado Jefferson Acevedo, muito obrigado.
3: Obrigada, gente. Eu quero agradecer vocês, meninos. Acho que é a primeira vez que eu faço com vocês. E a gente conseguiu nesse programa um zeitgeist da nossa época. A gente já chegou a confusão e aí aquele desespero. A gente termina na sensação de confusão, aflição e desespero. Sim. Bem-vindo a 2026.
5: Até a próxima, obrigado. Por favor, um pouco de esperança no meio desse desespero também. Até semana que vem, pessoal.
2: Muito obrigado à nossa audiência. Nossa equipe, Alex Almeida na direção da live, edição das mensagens de áudio, Adriano Rosa. Vem aí, top 10, Papo Cabeça, volta amanhã, ao meio-dia.
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0: Esse é o AWR, Milk e David Guetta, versão 2026. Este já era um hit. E aí o David Guetta trouxe esse remix pra gente. 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
0: Bora de Frejá com Segredos.

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Expresso, Sabrina Carpenter, mais top dessa tarde, segunda posição com BTS Swim, a terceira com Tame Impala e

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0: 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Vambora, galera. E hoje, além de tudo, além dessa alegria do Brasil ter ganhado ontem, tem festa junina aqui na firma, gente. Nossa senhora, eu tô muito ansiosa pra esse momento.
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0: a gente curtiu também Linkin Park, Somewhere I Belong e Avicii, Wake Me Up. Pedido de ouvinte atendido com sucesso. Manda o seu também. Nosso WhatsApp tá liberado e a gente tá só começando. 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Já já eu tô de volta com mais música.
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1: Jude Bellingham tapou a boca durante uma conversa com um jogador de Gana e muita gente perguntou: cadê o cartão vermelho? A resposta é simples. A nova regra da FIFA só pune quando o gesto acontece em discussões, provocações ou confrontos. Se a conversa é amigável, segue o jogo. Pelo visto, nem toda fofoca merece VAR.
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Now. A gente curtiu também Misery Business do Paramore e Olivia Dean, Man I Need. Superplay rolando até as 5 da tarde. Hoje teremos Cineplay. Então, alerta para os cinéfilos de plantão. Já se preparem para adivinhar o filme de hoje, valendo 4 ingressos do Cinemais. E além disso, o seu pedido tá valendo par de ingressos. Par de ingressos não. Olha a maluca falando. Fala, doida. Um super.

0: vocês, vocês querem mais? Coisa maravilhosa, coisa linda. Quinta-feira, com gostinho de vitória pra gente. Daqui a pouco tem jogo da Alemanha. Daqui a pouco assim, né? Daqui 1h40, mas tudo bem, tá valendo. E nosso próximo jogo do Brasil será na segunda-feira, às 14h. Teremos transmissão exclusiva lá do Oficina Cervejaria. E, cara, só alegria. Será que tá liberado acreditar no Hexa? Eu não sei ainda não. Ainda estou um pouco receosa. Mas deu um gostinho bom ontem, né? Ô, maravilha! 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
1: Boa tarde, Gabs. Lembrei de uma música aqui que há tempos não toca e realmente você está certo. Lady A, Need You Now. Então bora ouvir pedido do Júnior.

0: clássico dos anos 2000, a gente curtiu Lady A, Need You Now e Legião Urbana, Ainda é Cedo. 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E ó,
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0: Sim, chegou o nosso momento mais aguardado das quintas-feiras. Vou lançar a sinopse. Palpites aqui no WhatsApp 32269490. Que filme é esse? A primeira pessoa a acertar leva 4 ingressos do Cinemais. Então atenção pra sinopse, hein? O luto começa a revelar coisas que talvez nunca devessem ter sido descobertas. Tá difícil. Vamos mais uma vez? O luto começa a revelar coisas que talvez nunca devessem ter sido descobertas. Palpites no nosso WhatsApp valendo pares de ingressos dos Cinemais. Será que alguém vai acertar?
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0: do Saber Viver, flashback de 98 aqui no Super Play. A gente curtiu Mabel, Don't Call Me Up, e Jota Quest e Tim Maia sendo farol. E eu continuo aqui por pouco tempo, tá? A gente tá se aproximando da reta final do Super Play. E eu tô doida pra quintar, porque já começou a festa junina da Interativa. Já estamos aqui com muitas gostosuras. Tem pamonha, tem bolo de pamonha, tem cocada cremosa, tem milho na espiga, tem cachorro quente, tem pastelzinho. Gente, vocês não têm noção do que essa festa está. Daqui a pouco posto uns stories lá no arroba Interativa FM pra vocês passarem vontade. Então, me agiliza aí o seu pedido pra eu poder ficar liberada logo. O que vocês acham? Eu sou honesta, gente. Vou fazer o quê? Manda a boa, que daqui a pouco eu encerro os pedidos. 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E vocês estão doidos pra saber, né? Sobre o Cineplay. Gente, vocês foram muito bem. Eu achei que ia demorar mais um pouco. A sinopse era: o luto começa a revelar coisas que talvez nunca tivessem sido, devessem ter sido descobertas. E o filme é Hereditário, gente. Terrorzão. Filmaço do Ari Aster, um dos maiores diretores do cinema aí de terror contemporâneo. O cara é brabíssimo. E esse filme, gente do céu, é uma pancada. Se você curte esse tipo de filme e não assistiu ainda, recomendo que assista. E a primeira pessoa a acertar foi a Ana Carolina, final de telefone 6180. Ana levou 4 ingressos do cinema. A produção vai entrar em contato com você agorinha.
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1: Boa tarde, Gabi. Sexta chegando e a vibe começa a ficar diferente. Toca Artemis, I Like The Way You Kiss Me. Lança essa brava pra já ficar no esquema. Tem tempo que eu não ouço ela aqui, então

0: Sunny California. A gente curtiu também Arkimos, I Like The Way You Kiss Me, Tate McRae, Greedy. A partir de agora, pedidos encerrados no Superplay. Já, já, eu tô de volta com a parte final do programa. Não desgruda!
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peraí. Phoenix. Do Marshmello e Portugal The Man. Gente, eu tô tão ansiosa pra ir pra festa junina que eu já tô até confundindo as coisas aqui. Mas tudo certo. Chegamos ao fim de mais uma edição do Super Play. Amanhã tô de volta às 2 da tarde pro nosso sextou. Às 2 em ponto, por favor, estejam aqui pra gente poder fazer o nosso ritual de sexta. E muito obrigada pelas participações e pelos pedidos de hoje. Vocês são demais. 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E é isso, meus amores. Agora mesmo, agorinha, tem Johnny Botelho com mais uma edição do Inbox. E eu, vocês me conhecem, né? Eu não saio de casa pra brincar. Vou deixar vocês aqui com pedrada. Essa aqui que dói lá no fundo da alma. Justin Timberlake, What Goes Around Comes Around.

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0: mais uma edição do nosso Inbox Interativa. Comigo, Johnny Botelho, contigo aí do outro lado do rádio, participando todo dia, igual LinkedIn, pelo 3226-9490. Este é o WhatsApp da IN. Repetindo, 3226-9490. Quem nunca mandou mensagem? Ah, porque o menino fala muito rápido. 3226-9490. Pra você mandar sua mensagem com informações do trânsito.
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0: Nossa, quase que eu mesmo mandei uma informação de trânsito agora há pouco. Tava no Uber em plena Avenida 85. Falei, não vou chegar. Hoje não vai ter gente, eu vou ligar pra Gabs, falar sume daí, porque não tem como. Trânsito cremoso, já crocante ali na Avenida 85, no sentido Serrinha, sentido aqui Alto do Bueno. Então, se você tem outras informações, né, que essa agora eu já passei pra todo mundo, mas tiver informações de outras regiões, vamos ajudar os motoras que estão rodando as ruas da capital? 3226-9490. Bom, você também participa por este número respondendo a pergunta do dia. 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Tava conversando com a pessoa mais cedo que me mostrou um perfil chamado Achadinhos Shopee. Achei maravilhoso, assim, o achadinhos, que são coisas interessantes, assim, pra sua casa, pra sua vida, que facilitam a sua vida. Eu falei, cara, vamos fazer um achadinhos, então, do Inbox? Conta pra mim qual foi a última compra que você fez que te deixou muito feliz. Quando você pensa que te serviu pra resolver um problema, quando você pensa que o preço foi bom, a entrega não foi demorada, sabe? Produtos assim que você fala, caramba, isso aqui vale a pena demais, vou indicar pra todo mundo. Conta pra

um dos vídeos mais constrangedores e maravilhosos da internet, aquele em que um suposto repórter pergunta pro Marcelo Camelo assim: por que que vocês não gostam de tocar na Júlia? E o Camelo responde: mas quem disse que a gente não gosta de tocar na Júlia? E o cara diz: não, mas é que eu li que vocês não gostam. E ele diz: mas então você leu pouco. E aí começa a se formar um clima maravilhoso entre vocalista e repórter. Recomendo bastante. Recomendo que você depois procure por esse vídeo no YouTube. Agora 5:12, vem participar comigo pelo 32269490. Você pode mandar sua informação de trânsito pro Rota de Fuga.

0: saber qual foi o seu último achadinho. Sabe aquela compra que valeu a pena, bagarai? Conta aqui pra mim.
1: Boa tarde, Johnny. Então, uma compra que eu achei boa demais da conta foi uma multimídia que eu comprei pro meu som aqui do carro. Central Rapaz, multimídia. Ela fica com a câmera de ré ligada 24 horas.
0: E é bom isso?
1: E isso ajuda muito no trânsito e fica gravando, ainda mais com esse trânsito aqui de Goiânia. Não,
0: aí, legal.
1: Aí ela tem uma câmera pra frente também, viu?
0: Muito legal
1: top,
0: isso.
1: Top, top de linha, viu?
0: Cara, eu não sei, eu sou meio ansioso. Se eu fico o tempo todo, né, olhando pra tela, a câmera de ré ligada, os carros vão aproximando, né? O cara vai aproximando, eu já começo a me desesperar. Né? Já começa a me desesperar. Que o pessoal gosta de parar em cima do carro da gente, né? Não tem a regrinha? Você tem que estar vendo ali os dois pneus? Eles não querem nem saber, eles vêm assim, mas quase que te dão um cutuco. É impressionante. Boa tarde.
2: Fala, Interativa. Olha, meu achadinho recente, comprei uma chave T de R$15 para máquina de lavar.
0: Ah.
2: Juntei isso com um vídeo no YouTube e economizei uma limpeza de máquina de lavar de R$500.
0: Ai, Rodrigo Faro, vai lá.
2: Fiquei feliz demais. Hein?
0: Muito bom, muito bom. Economizou uma grana, né?
3: Fala, Johnny Botelho. Mano, vou te falar uma coisa. O meu grande achado foi o dia que eu comprei o meu PlayStation 5 Pro.
0: Ah.
3: Eu comprei do cara por R$5.000.
0: Certo.
3: E logo na semana que passou, teve um aumento geral de todos os consoles de videogames. E foi, tipo assim, o mesmo preço usado, hoje tá 7 mil. Novo tá quase 9 mil. Então, eu, por uma semana, eu comprei no lugar certo.
0: Mas o que que é o PlayStation Pro? Qual que é a diferença? Então, pergunta real mesmo, porque eu tenho um PlayStation 5, até pesquisei aqui. Falei, pô, não tô nem jogando, vou passar pra frente. Mas não, cara, tá 3 mil e pouco aqui. Até tô um pouco chateado, que agora eu também não vou vender, né?

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0: 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Cheiro, pensa num sabonete cheiroso, credo. 32269490 pra você participar comigo respondendo a pergunta de hoje. Tô querendo saber de você, qual foi o seu último achadinho? Aquela compra boa, né? Ó, o preço foi bom, a entrega foi rápida, resolveu um problema na sua casa. Conta pra mim pelo 32269490. Fala comigo, Henrique.
1: Fala, Johnny, boa tarde, boa tudo tarde. Bem? É o Henrique. E o último achadinho aí, muito prático pro lar, foi uma sapateira aí que ela, além de ter bastante espaço, ela tem um tamanho compacto e diminui ainda mais do jeito que é o fechamento dela.
0: Isso é um bem abraço. Legal. Me manda o link. Tô querendo comprar uma pra botar já na porta de casa. A pessoa já chega, né? Pra não tem que estar falando, tira o sapato. E ao ver uma sapateira, ela vai se sentir um pouco mais incentivada a tirar o tênis.
2: Fala, Interativa. Johnny, grande Johnny, boa tarde. Achadinho, entrou no outlet e eu tava de olho num tênis de corrida que tava no, na casa de 599 nas lojas. Entrou no outlet por 370. Nossa. Aí foi lindo, foi um achadinho, não, foi um achadão.
0: Achadaço, aço. Já usou, estreou, tá correndo? Qual que é o seu Strava? 32269490, mais participações por aqui.
3: Fala, meu brother Johnny Botelho. Aí, tá tudo bom? Bem com você, cara? Não. Tava sumido, mas voltei. É, Luizão, que motorista executivo ao seu dispor. E, cara, o achadinho que eu fiquei maravilhado, bicho. Foi aquele robô que eu te falei, cara. Aquele robô aspirador. O trem varre, o trem aspira, o trem passa pano na casa, troca de água sozinho, lava ele sozinho. O trem, cara, é uma maravilha, bicho. Por mais que o valor dele é um pouquinho alto, mas o trem compensa demais a conta, viu, bicho? Nossa, né? Senhora, um abraço.
0: Pois é, eu vou te falar, a minha experiência com o robô aspirador, Luizão, não foi a mais legal. Talvez eu tenha comprado o modelo errado, né? Não achei que era essa coisa toda. Mas também não quero pagar o que você pagou no seu, não.
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0: Viva.
1: Fala, Johnny, beleza, meu amigo? Como é que você tá, meu parceiro? 100%? Cara, é o seguinte, pra quem tá descendo até 11, se preparem, porque fecharam a rua, meu parceiro. Vão fazer um arraiá ali, o pessoal, como o pessoal tem uma moral diferente, tem um poder diferente, eles fecharam até 11. O final dela. A galera tá tendo que retornar pela T10 pra poder ter acesso ali, sentido pra ali, quem né? tá indo ali pro Goiânia Shopping. Nossa. Ou seja, tá desviando todo o trânsito da T11 voltando pra T10. Cara, pensa no tanto que tá crocante o trânsito. Imagina. Ali. Pensa. Ô, tem moral é outra coisa, hein? Pra fechar a rua, os caras têm moral.
0: Não vai não, hein? Você que tá planejando pegar aí T11, T10, esse pedacinho do Bueno, não tá legal. Informação que chega aqui no nosso Rota de Fuga, informação do Handel. Valeu, Handel!
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0: Nova, David Guetta, Terry Swims, Gone, Gone, Gone. 5 minutos para 6 da tarde. Vem participar comigo, vem.
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0: No Rota de Fuga você manda informações do trânsito. O que que tá acontecendo aí, hein? Nas ruas de Goiânia. Congestionamento, acidente. Interdição, já falamos de uma interdição mais cedo na T11. Isso vai complicar o trânsito, que é uma beleza. Tem mais notícias de trânsito?
2: Boa tarde, Johnny. Johnny, mutirão. Da T9 até 85, sentido 85. Ah. Tá uma delícia. Tá melhor do que o ovo maltinho, de tão crocante que tá. Evite.
0: Avenida Mutirão no sentido 85. Passou a T9 ali, tá tudo crocante, informa aqui o nosso ouvinte Francis Mar. Valeu, Francis. Obrigado pela informação, viu? Ó, no programa de hoje você também participa respondendo a pergunta, que é a seguinte: qual foi o seu último

0: compra que te deixou felizão, felizona. Você falou, caramba, olha, precinho bom, resolveu um problemão. Essa eu indico pra todo mundo. Conta pra mim qual foi.
1: Fala, Johnny. Opa, bom ou não?
0: Bom também.
1: Cara, a coisa que eu comprei no precinho, que compensou pra caramba, foram as roupas de academia, lá na feira da Marrita.
0: Opa.
1: A procedência delas eu não sei, mas a qualidade excelente e o preço também muito bom.
0: Muito bom. Feira da Marrita, uma roupa de academia na feira da Marrita, eu não sabia que vendia. Mas tá, vende até dentadura, né? Não vai vender isso?
2: Fala, Johnny, boa tarde.
0: Tudo bem?
2: Rapaz, um achadinho top que eu encontrei no Mercado Livre.
0: Ah.
2: É o tal da marmita elétrica.
0: Marmita elétrica.
2: Rapaz, está sendo mão na roda pra mim. A melhor coisa que inventaram foi aquela marmita elétrica. Deu 11 horas, coloca ela pra esquentar no acendedor de cigarro. Meio dia e 10, tá quentinha a marmita. Pra quem dirige o dia inteiro, a melhor coisa que inventaram.
0: Sensacional.
2: E não é caro.
0: Sensacional. Cara, falar nisso, tá aí um machadinho também. Hoje eu andei no Uber e o cara tinha um freezer, velho. Ele tinha um freezer assim, ó, no banco da frente, um freezer portátil. E aí ele vendia lá água, refrigerante, até cerveja ele tinha. Você acredita?
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0: Interativa America Horse with No Name aqui no Inbox. 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Agora é 6:07. Bom, você participa de duas formas do Inbox. Eu gosto de lembrar porque eu sei que tem gente chegando agora no carro, né? Saindo do trabalho, tá ali coisa. Você participa mandando informações do trânsito pro Rota de Fuga, né? Compartilha aí se tem congestionamento, acidente, interdição, tiver rolando, você manda pra cá. Eu passo pra geral, sou fofoqueiro. E você também participa respondendo a pergunta do dia. Hoje estamos falando de achadinhos. Essas compras boas que a gente faz, que resolve um problemão e custam pouco, né? Que são baratas. Manda pra mim.
1: Fala, Johnny, meu querido. Como é que você tá, meu amigo? Beleza? Cauã, diretamente aqui de Campinas. Johnny, meu achadinho é o seguinte, cara. Eu não comprei de loja, eu não comprei de site nenhum. Eu tava precisando de uma bicicleta. Certo. Pesquisei, olhei alguns preços em alguns sites. Tava muito caro, 3 mil, 4 mil reais uma bicicleta.
0: Isso nem é ainda mais cara, né?
1: Mas uma amiga minha, que é minha patroa, encontrou em um grupo de amigos. Cara, uma bicicleta que custa 3 mil. Eu paguei 750. E por coincidência, essa pessoa era cliente aqui da loja.
0: Deus abençoe. Olha a nota só. Fiscal, né?
1: Cara, eu uso a bicicleta pra tudo. Amém. Eu moro lá no setor Escala, depois do Maída, sentido Trindade, e venho pedalando até aqui em Campinas. Caramba. Cara, se eu não me engano, dá uns 16 quilômetros. Cara, eu uso essa bike pra tudo. Vou pra academia com ela, faço tudo. Cara, que achado foi essa bicicleta.
0: Amém.
1: Johnny,
0: muito
1: tamo
0: bom.
1: Junto, meu
0: valeu,
1: brother.
0: Cauã, um grande abraço. Deus quiser, a procedência certinha, né? Tudo bem. A pessoa tá precisando vender rápido.
2: Fala, Johnny, beleza?
0: Tudo bem?
2: Coisa que eu comprei no precinho, assim, ó, top.
0: O que foi?
2: Show de bola. Foi uma passagem de avião pra mãe da minha esposa ir embora. Ela não queria ir de ônibus, que era demorado. Eu gastei um pouquinho mais e comprei de avião pra ela ir pro Pará. Ou compra maravilhosa. Wender, motorista aplicativo.
0: Valeu, Wender, um abraço.
3: Fala, Johnnyzinho, neguinho.
0: Tudo bem?
3: Ô, Johnny, e aí, diga-me. Como é que você tá, meu irmão?
0: Tô bem,
3: cara. Eu vou falar uma compra que eu fiz há um ano atrás, cara, que me ajudou demais.
0: Conta pra gente.
3: Eu só tinha um score de 700 e pouco. E aí eu precisava comprar um carro.
0: Certo.
3: Pra me trabalhar no aplicativo.
0: Boa.
3: E Deus foi tão bom que me levou no lugar certo. Cheguei lá, falei pro vendedor, cara, eu não tenho um real de entrada.
0: Só o sonho.
3: Só tenho o score.
0: E o
3: ele
0: sonho?
3: Falou, cara, eu aprovei 4 aqui sem entrada. Você vai ser o quinto.
0: Olha só.
3: Moço, 20 minutinhos, deu tudo certo.
0: Você jura?

0: É, 2 dias depois eu já peguei o carro e comecei a fazer dinheiro e tamo aí, graças a Deus. É bom demais, Johnny. Muito feliz,
1: muito
0: ó.
1: Muito bom, parabéns.
0: Foi uma compra maravilhosa.
2: Incrível. 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

0: aqui no Inbox, agora 6h23, intervalo rápido.
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1: Novidade dessa semana vem com Bruno Mars. God.

0: você gostou, né? Pode mandar mensagem aqui no zap, pode comentar lá no Instagram, no @interativofm. Conta pra gente o que você achou da música nova do Bruno Mars. 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Falando de achadinhos. Mas eu quero te perguntar da sua história, do seu caso, qual foi o último achadinho que você comprou? 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Conta aqui pra mim no WhatsApp da IN, tô afim de saber. Oi!
1: Botelho, boa noite, como é que você tá,
0: boa
1: meu brother?
0: Boa noite, tudo bem?
1: Cara, tirando essa cidade aqui em Goiânia, que você vai pra todo canto, tá um cheiro de merda.
0: Não,
1: parece,
0: cara,
1: que tá o esgoto
0: não,
1: a céu aberto.
0: Cara,
1: tirando isso, e tirando que o trânsito ali no final da Marginal, esquina com a Goiás, tá daquele jeito que a gente já sabe, né? E não conseguimos acostumar nunca. Tá crocante. E é isso, valeu, meu brother.
0: Cara, essa foi uma mensagem absolutamente dispensável.
2: Fala, Johnneira, meu chegadão, beleza? O Marças Pampa,
0: beleza.
2: Que é Holmes, cara.
0: Fala, Holmes.
2: Só de boa.
0: Salvo o bloco, vai.
2: Tô renovando minha traia de pesca, tudo na Shopee, na Shaw, na Shein, na sei lá o que que tem, todas. 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Tudo baratinho, bom, anzol que eu compro R$1,50, eu compro lá a caixa com R$235, entrega na porta.
0: Olha que beleza, né? Ainda escolhe lá, compara os modelos, que maravilha.

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mensagem aqui no 3226-9490. Agora tem ingressos dos cinemais. Par de ingressos de cinema que estão indo para o Jonathan. Jonathan, na verdade. Jonathan, final do fone 7936. E quem leva voucher de R$100 pro Comiqueto é o Emerson. Emerson, final do fone do... Olha o telefone do cara. 9999. Este é o final do telefone do Emerson. Parabéns, Emerson. Parabéns, Jonathan.

Ativa aí o som da Olivia Dean, Man I Need, aqui no Inbox. Aliás, com essa a gente fecha mais uma edição do Inbox, momento em que tá acabando também o jogo do Equador com a Alemanha. O Equador faz história, o Equador venceu a Alemanha pelo placar de 2-1, você tem noção disso? O Equador meteu 2-1 na toda poderosa Alemanha, comemorando muitos torcedores do Equador lá em Nova York. Muito, muito, muito, muito legal de assistir. Essa é a Copa do Mundo 2026. Falar nisso, segunda-feira tem jogo do Brasil.

0: segunda-feira, cafezinho concentrado no pré-jogo da seleção brasileira contra sabe-se lá quem, né? Quem vier também, a gente não vai ficar escolhendo adversário não, vamos ganhar de todo jeito. Ó, final de mais uma edição do Inbox, vem aí o bônus. O bônus, você sabe, tem uma hora direto sem intervalos e tem também o seu pedido. Então já vai pensando aí na música que você tá afim de ouvir nessa noite de quinta-feira.
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0: direto de música. Bônus!
1: Baby, let's go!
0: Let's go, Crazy People! A partir de agora, uma hora direto, sem intervalos comerciais. E ainda rola o seu pedido aqui no 32269490. Qual é o som que você tá afim de ouvir nessa noite de quinta-feira, hein? Conta pra mim! Que automaticamente você também já tá concorrendo ao prêmio do programa. Tem aqui par de ingressos para os cinemais. Que tal?
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0: Open your eyes aqui no bolso. Bora direto sem intervalos e o seu pedido tocando na
1: Índia. Fala, John, aqui é o Ronaldo Carreteiro. Toca pra nós aí aquela do Evandro Mesquita. Opa. Aquela do Arlindo Orlando. Bora, bora.
0: Especialmente aí pros barriga de aço na estrada, né? Dirigindo, longe de casa, mas ouvindo a interativa pra ficar mais perto de

0: vou me despedir. Se a Dua Lipa foi, eu tô indo também. Então tá chegando aí o Thiago Santé com Classic Hits aqui na Interativa. Antes de ir embora, deixa eu liberar prêmio. Quem tá levando o prêmio aqui, par de ingressos para o Cinemais, é o Danilo. Final do fone dele é o 8153. Alô, Danilo, 8153, par de ingressos do Cinemais. Valeu!
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0: não viu. Bônus! Bônus! Que volta a qualquer momento. 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
0: 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Depois de dois jogos de paciência, o Brasil resolveu jogar futebol. Fez 3-0 na Escócia, garantiu a liderança do grupo e chegou ao mata-mata com moral. Boa notícia, seleção acordou. A má notícia, agora não existe mais espaço para soneca. 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
2: Oi, quinta-feira! Hoje é oficialmente a quinta nostálgica, dia de TBT. Eu mesmo postei o meu TBT. Eu sei que você também postou no seu Instagram, Facebook, TikTok, redes sociais. Como toda quinta-feira você faz. Ou você que também não fez, tá tudo bem, tá tudo certo. Só pra dizer que agora tem música velhinha na vez. E o Brasil vai olhar agora pro jogo também, porque Japão e Suécia está em campo. E desse confronto vai sair a nossa disputa de segunda-feira. Quem você acha que vai levar melhor? Japoneses, suecos. Inclusive eu vou falar agora, cara, tem tudo a ver com a música que eu vou rolar agora. Porque a composição foi de um sueco e na época ele estava ainda aprendendo ali a lidar com a língua, com o inglês. Então ele acabou escrevendo essa música sem ter muita lógica, mas na questão de sonoridade. E é um clássico, meus amigos, do Backstreet Boys dos anos 2000. E todo mundo conhece pela música, mas principalmente pela dança, né? A chegada no aeroporto.

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2: Tá na hora do pedido do ouvinte, né, meu caro? Vambora.
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2: Deixa eu falar com você, Jimmy. O que você tem pra pedir aqui no 32269490? Tem ingresso pra cinema, hein?
3: Olá, Tiaguinho. Boa noite, Interativa. Aqui é o Jimmy. Cara, e vou te falar uma coisa. Quero tirar uma música do fundo do baú. É aquela tema dos caça-fantasmas. Valeu, Interativa. Abraço, TH.
2: Adoro.
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1: Gorillaz, vou dar um pause aqui, voltamos com o seu pedido no 3226-9490. 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
1: Fechou. Classic Hits desta quinta-feira tá indo nessa. Amanhã teremos mais uma edição e durante o dia também. Parabéns aqui pro Eliomar, final do telefone 1437. Tá garantindo ingresso pra Cinema Cinemais, já vou jogar na sua mão. Já já voltamos uma horinha direto no rádio com o Top 10. Internet, posso te esperar por lá? Então tá, vem aí a voz do Brasil no rádio.
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